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2: É esse mesmo. São 21 horas mais 15 minutos. 9h15, você está ligado, ligada no programa Encontro com a Saudade da Tobias Barreto FM. Para quem não sabe, hoje é sexta-feira, 4 de setembro de 2026. Domingo será dia 6 e teremos desfile cívico em Tobias Barreto, tá bom? O desfile cívico aqui na cidade de Tobias Barreto será domingo, dia 6 de setembro. Agora me parece que já tinha uma escola desfilando hoje à tarde. E se eu não estiver enganado, era a escola João Antônio César, não era? Estavam alunos arrumados, professores, ali não era ensaio. Me parece que era o desfile cívico já da escola João Antônio César. Estavam desfilando. Quer dizer, estavam parados quando eu passei. Estavam ali na pracinha que fica entre as ruas João Alves Filho e Carlos Lemos. Aí eles estavam lá, alunos. Garotos, né? Garotas e crianças também, né? As crianças ali de mais ou menos seus 7, 8, 9 anos, por aí. E se eu não estiver enganado, aquilo ali era um desfile cívico e não ensaio. É, não sei por quê. Olha, eu sirvo esse negócio de desfile porque quando eu era criança... Aí, justamente no mês de setembro, estava sendo um mês chuvoso. E nesse dia, 7 de setembro, aí a direção da escola resolveu colocar os alunos para desfilar no período da manhã, porque, segundo a direção da escola, disse que, por ser um dia chuvoso, então, era melhor desfilar logo pela manhã, porque à tarde ia chover de montão. E de manhã, a previsão era na faixa de 2% de chuva. Resultado, pegamos chuva o tempo todinho pela manhã. A diretora, juntamente com as professoras e professores e organizadores da escola, estavam todos eles andando nas calçadas, onde tinha uma coberturazinha de frente de loja, eles ficavam lá. E nós, alunos, né, não podia sair. Quando tentava sair, epa, você tem que ficar aí, ó, desfilando, marchando. Se sair, vai tomar uma suspensão da boa. E nós, crianças, com idade de 11 anos, mais ou menos, fazendo papel de gente besta embaixo da chuva aqui, oh, meu Deus. Daquele dia pra cá eu cismei, viu? Cismei. É porque hoje não existe mais desfile cívico. Existe desfile... Bom, por aqui, né? Existe desfile carnavalesco. Essa é a verdade. De civismo... Não existe. Simone, conta sua história.

0: nos desgastamos, transformando tudo em dor. Mas mesmo assim, eu acredito que valeu.
1: Valeu, né, gente? Valeu.

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Então tá aí, Zezo, no programa Encontro com a Saudade, solicitação aqui de Lulu e Dona Dilma, né? Ela mesmo, é o nome aí da família, Lulu de Zilza Rodrigues e Dona Dilma, juntamente com os filhos, né? Tá complicado aqui para ler porque sem para-brisa, eu não vou nem citar os nomes aí para não esquecer, né? E não trocar. Mas meu abraço, viu, Lulu? Tudo de bom para você, sua esposa e os seus filhos. Aí na Praça Dom José Tomás, que é a Praça da Matriz. Chicão também apareceu ali, desejando boa noite para todos nós. Um abraço, Chicão. Aí em Santos, São Paulo. Aqui apareceu, apareceu umas letras ali. Agora, para dizer o que foi que escreveram, tá complicado. Mesmo porque, né, como eu já disse, sem um para-brisa tá difícil. Mas, Jamso, lá em Nossa Senhora do Socorro, meu abraço, amigo. Ele colocou algumas coisas ali, mas não tá dando para entender. Mas, de qualquer maneira, o meu abraço, viu, Jamso? Aí, em Nossa Senhora do Socorro, tudo de bom para você e sua família. Vamos trazer aqui mais... umas duas, para poder finalizar o programa. Encontro com a Saudade de hoje. Primeiro eu trago direto da cidade de Aquidabam. Quer dizer, trago não, porque ele já está lá no paraíso, não é? Mas vamos colocar a voz dele aqui agora no Encontro com a Saudade com essa belíssima música. É bonita.

Olha, um abraço a todos e obrigado aí pela sintonia do programa Encontro com a Saudade da Tobias FM. Vamos estar de volta agora na próxima terça-feira. Tá bom assim? Um abraço, bom final de semana. Início da ICDAC vai chegar ainda, que será na segunda. Um abraço, amigos. Obrigado aí. Um bom feriado também. Não é verdade? Será segunda-feira? Então, terça-feira o programa vai estar de volta.

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0: 21 horas, 55 minutos.
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0: situation. 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
1: Y Enrique 42.

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0: 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Alessi, participação de Christopher Cross.
1: 1:27.

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1: Z41.

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0: 4 e 6.
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1: Quatro e 26.

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Eita, que rádio estourada, é na terra do bordado, que cidade abençoada, é berço do meu sertão, hoje recebeu morão, dominando as vaquejadas. A hora já tá marcada, quando o vaqueiro chegou, 87,9, Sergipe sintonizou, é bonita a sua blusa, me encontrei com o véio Bazuza, e juntos fizemos show.

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0: Olha lá, a minha senhora, botou uma minha dona Maria, corda, seu José, vamos ficar de pé, vamos escavar os dentes com a folha de voar pro mandó, só animar. Bandinha, meu pé, voar. Corda, pé, voar. Corda,
1: senhor.
0: Bom dia pra você também, Neto. Bom dia pra você. Bom dia pro pessoal. Hoje que brinde aqui, é, afinal de contas, tu minhas barrigas, tá aniversariada. E quem ganha o presente é o ouvinte. É desse jeito aí que vai vencer. Vai ligando pra cá, vai vestir, vai participando da nossa festa. E aí, eita, ô Neto, vamos dar um bom dia pro pessoal dos interiores, Neto.
1: Bom dia.
0: Bom dia pro pessoal aqui da nossa região.
1: Bom dia.
0: Bom dia pro pessoal dos bairros da cidade.
1: Bom dia.
0: Bom dia pro pessoal da Feira Livre.
1: Bom dia!
0: Eita, minha Deus do céu, e bom dia pra todo o povo sertanejo e participar do nosso...
1: Bom dia!
0: Bom dia também! Cala a boca, já tá bom, deixa quieto aí! Deixa...
1: Oxi, mas rapaz...
0: Ei, não reclame não, rapaz, pelo nosso senhor, deixa o povo lhe ensinar como é as coisas. Oi, a gente tá aqui fazendo aqui, como todo mundo já sabe, a Tobias Barreto, a VFM, tá completando idade nova, a caçulinha, né? E aí, pra Vasmecê participar com nós, é só Vasmecê participar pra cá, pra ligar pra cá. Como é que, diga aí, né? Como é que faz aí? Diga aí, rapaz.
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0: Eita, menino, sabe do vovô, rapaz, nunca vi uma coisa dessa, não, meu Deus do céu. Olha, siga aí o que o Neto falou, manda seu voto pra cá, e é só o Vasmecê dizer, diga da dona Vasmecê, tá falando, diga da dona Vasmecê, diga da dona Vasmecê, tá falando, participa aqui do nosso programa, que Vasmecê pode ganhar um brinde no final do programa.
1: Então, aqui, eu acho que vovô não tá bom da vista.
0: Olha, lembrando que Vasmecê tem que participar agora, porque mais tarde vai trabalhar, porque nós temos horário político, vai atrapalhar um pouco o programa do velho. Antônio Vasmecê se acorda, tira a remela dos olhos, pega o feio lá, manda o arco aí, manda o arco. Diga de novo aí, diga de novo, rapaz.
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0: Ah, pois, velho, tá participando com nós. Mas seu arco aí, diga aí a idade da caçulinha. E Vasmecê tá concorrendo um lindo presente no final do nosso programa. Minha velha, acorda esse povo aí, minha velha.
3: Seu Mazu!
0: Ih, rapaz!
3: Quem cedo madruga? Sempre Deus ajuda!
0: Mas, pois é, esse é desse jeito que a gente tá vivendo. Minha velha acorda o povo, minha velha, pra sair ganhar.
4: Acorda, menina,
0: vamos rezar pra nós começar nossa manhã gostosa de chamos de setembro daquele jeito. Hoje, 5 de setembro de 2026.
5: Pai nosso que estás no céu, santificado seja o vosso nome. Venha a nós o teu reino. Seja feita a sua vontade, assim na terra como no céu. O pão nosso de cada dia nos dai hoje. Perdoai as nossas ofensas, assim como nós perdoamos a quem nos tem ofendido. E não nos deixeis cair em tentação, mas livrai-nos do mal.
0: Amém. Chaga de aberta, corações feridos, livrados, Senhor do mar de todo perigo. Jesus, Maria, José, minha família, vossa, é. O Senhor é meu pastor, nada nos faltará. Nossa Senhora Aparecida, ela vai nos abençoar. Reza aí, né, do anjo, reza.
6: Santo anjo do Senhor, meu zeloso guardador, se a ti me confiou a piedade, sempre me reze, me guarde, me governe, amém. Assim seja, amém.
0: Amém, meu filho, que vem da boca do anjo, então quem vai cantar pra nós, Jesus, é de amar, de adoção, que vai dar tudo certo nesta vida, é. E a fé em Deus que dá tudo certo, canta pra nós, acabou com o Jesus de Camargo.
7: Seu Jesus, seu
0: Obrigado, Rony.

0: Bom dia, Bazuz. Aqui é o Cauê da Lago Cavalo. Quero participar do sorteio, viu? Vai estar com o tamanho no pãozinho, segunda-feira. Um rainho.
1: Bom dia, vovozão. Bom dia, os ouvintes. Bom dia, Neto. Bom dia a todos os ouvintes que estão ouvindo o Saudade da Roça. Bem, seu Bazuz, eu estou passando em primeiro lugar. Vamos agradecer a Deus por mais uma noite que passou, né? O início de dia. E então, seu Bazuza, passa para mim uma música de Selva Rasgada. Vou mandar essa música para todos os ouvintes e para meu branquinho, para o senhor, para Neto e para todos, né? Um abraço, seu Bazuza. Fica com Deus, que eu ficarei com ele.

Bom dia, seu Bazuza. Aqui é Cláudio da Lagoa do Cavão. Quero participar do sorteio. A Tobias Barreto FM está completando 11 anos, dia 7 de setembro, segunda-feira. Tenha um bom dia e fica com Deus. Viu?

0: 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Bom dia.
1: Seu Gordoso, seu trabalho é grande, viu?
2: É bom.
3: É bom, mas que agora...

Wilson Bazuza, Deus abençoe. A rádio está completando 11 aninhos, dia 7 de setembro, aqui é do Zé da Pedreira. Parabéns pro programa de vocês, todos da rádio, né? O senhor só faz programa de sábado e domingo, né? E a rádio está completando segunda-feira, né? 11 aninhos. Deus abençoe vocês todos da rádio. Quer ganhar o prêmio, né?

0: Bom dia, meu compadre Barulho. Bom dia para todos os ouvintes do programa Soldado da Roça. Barulho, eu quero participar aí do sorteio. FM Sergipe está completando, aquele tubinho ali, aquele tubinho está completando 7, 11 anos. No dia 7 de setembro, segunda-feira próxima. Um bom dia para todos os ouvintes. Toca aí uma música própria de Bruna Viola, porque eu tenho bastante aí para ter um filho. É meu amigo, um bom sábado.
1: Bom dia, seu Bazuza. Bom dia para todos os seus ouvintes. Está tendo muita alegria aí, seu Bazuza, na frente da rádio. Seu Bazuza, me passa a música de Sérgio Reis aí, por favor. Leva eu, minha saudade. Ofereço para todos os seus ouvintes. E vamos agradecer a Deus por mais um dia de vida. Obrigado, senhor. Um abraço, seu Bazuza. Um bom dia.
2: Seu Bazuza, bom dia pro senhor. E para todos os seus ouvintes. Agora a música que eu pedi hoje é para seu Ninho de Valério. É Sérgio Reis, filho adotivo. Seu Ninho de Valério, um abraço pro senhor, viu? Hoje é sábado e não há pressa, viu? Dia 5 do mês já. Tá feito o bereberê. Para Toninho lá no bairro Santa Rita e para todos nós. Segunda-feira vai pra festa, viu? Que eu tô lá pra comer bolo.
3: Ih, rapaz, olha, pô, aqui, olha, pode vir, rapaz, pode vir você, pode vir o pessoal aí da Cambia, pode vir os ouvintes da Tubia Barreira, da VFM, porque a caçulinha tá com a pessoa de dar droga, quem ganha o presente é o ouvinte. Olha, por isso que vai mexer, tem que participar com nós. Vai mexer, diga quantos anos a caçulinha está com petróleo e você pode ganhar o brinde do final do programa. Então, vamos terminar 5 para 7, por causa dos horários políticos. É, aproveita agora, pega o seu ato, Neto. Como é que faz para participar do programa, Neto? Diga aí, Neto.
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3: Olha, o menino é charmoso, o menino parece um propaganda de televisão do Cavinho da Guarda.
5: Eu acho que vovó não tá bom da vida.
3: Não é bom de banho, é verdade. Eu mando um bom dia pra seu Cauê, Cauê e a sua esposa, rapaz, é do Riacho Fundo. Fica ligado com nós, o Cláudio do Gosto também está na luta. Está na luta lá montando comigo. Muito escuto, botando pra cá, chavada da roça. Que acha aí, é? Já pegou a aí, dentro.
6: Bom dia, seu Madruga.
3: Bom dia, Chávez.
6: Meu nome é Deus, eu sou do Santo Dumont.
3: Olha.
6: A rádio completa, segunda-feira, certo. 11 anos.
3: Olha.
6: Quero participar.
3: Está participando, minha filha aí, também. Como é bela, repita aí, né? Como é bela aí.
6: Bom dia, seu Madruga.
3: Bom dia, dona Florinda.
6: Meu nome é Deus, eu sou do Santo Dumont. A rádio completa, segunda-feira, certo. 11 anos. Quero participar.
3: Está participando, minha filha. Está participando. Seu nome, o Neto, nós estamos dela aí, viu, Neto? Nota aí que o vovô não sabe escrever. Nota aí que o Neto vai participar e é desse jeito. Já pega a cantiga, menino. Já com estampa, delito da Santa Rita, pediu e a gente já pega no vale.
7: Bota pra estourar, vovô.
3: Eita, Neto, meu Deus. Cada vez, Neto, cada vez, rapaz.
5: Arruda, raio e pai.
3: Deixa eu falar, rapaz.
5: Essa vovó Bazuza.
3: Deixa eu ver, menino.

Queria cantar uma canção especial. Uma música que fala da família. Dessa raiz tão forte que é a nossa família, né? Essa coisa tão boa. Feliz aquele que tem uma família do seu lado, né? Pra te dar apoio, pra te dar

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0: essa música que eu meu, hoje eu sei. Eu não pedi na outra, no outro áudio, né? Fica dos anos da pedreira, bom dia pra nós. Hoje é sabadão. Deus abençoe a nós, né?
1: Tem Silva Souza. Nossa, a caçulinha tá completando mais idade nova. 11 anos. Tobias FM, a melhor de Sergipe. Seu Bazuza.
2: Bom dia, seu Bazuza. Bom dia, ouvintes do programa Saudade da Roça, seu Bazuza. Estou passando para pedir que o senhor toque Zezé de Camargo Luciano, Saudade Bandida, para oferecer essa legião de ouvinte que ouve o seu programa e, ao mesmo tempo, responder a resposta sobre a rádio. A rádio completa 11 anos, é dia 7 de setembro. Quero ver se eu ganho aí essa premiação. Tá bom, seu Bazuza? Dendo mais, lhe agradeço e desejo um bom dia e um bom programa. Que Deus abençoe.
3: Eita, porta boa, porta boa. Que Deus quiser, cruza os dedos que já dá só do sorteio. É daquele jeito. 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
4: Menino,
3: 6 horas da Ave Maria, Pai, Filho, Espírito Santo, amém. Nós vamos ali, volta já quando a gente voltar. O pessoal gosta de chapatear.

0: Pronto, me beba quando ele foi agora, já quer acabar.
1: Eu me acordei foi agora. Não me beba, é sacanagem.
0: Eita, desgraça, onde tem pinga, você filhaça, né, banho? Mas é bom dia pra galinho, leminho, forte abraço, pessoal do Jacaré.

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0: desse jeito, é desse jeito, toda hora que a gente volta. É desse jeito que a gente gosta, são 6 horas e 13 minutos da capital do Asbardado, pra Vavicinha que tá do lado do outro lado do rádio, muito obrigado. Eita, meu filho, rolou, foi tudo, valeu, meu Deus, tá tirado. Oi, Vavicinha que tá acordando agora, tira a remela dos olhos. É, estamos cumprindo aqui, a cartulinha tá completando, idade nova, aniversário, segunda-feira, quem ganha o presente é nosso amigo João Vipe. É só Vavicinha participar com a nossa festa. Diga aí, Neto, como é que faz, Neto?
1: Que o velho gosta,
0: é isso que o velho quer.
1: Churrasco,
0: salva-se, 7999968879. Eita, minha nossa senhora, desse jeito que a gente vai fazendo a nossa alegria, fazendo bom dia pro pessoal, os amigos, internata, vai me ser dos aplicativos, rádio, meta, escutando a nossa programação, vai me ser da Feira Livre, vai me ser dos bairros da cidade, vai me ser das ruas de Tumé Barreta, e vai me ser de qualquer lugar, escutando nós, muito obrigado pelo carinho da audiência. Olha, estamos trabalhando, deixa eu desejar que as bem-vindas do nosso parceiro do Soldado da Rocha, o nosso amigo Recanto da Serra. Nosso compadre Pedro Recanto da Serra é o parceiro do programa Soldado da Rocha. Deus abençoe, vai mexer e vamos fazer a diferença. Olha, vai mexer, quer sossego, quer descansar, quer se hospedar, então se vira pra este lugar. Só aí, Neto! Né,

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2: 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É disso que o velho gosta, é isso que o velho...
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0: pra cá, Campiga Neto, e vá viver, vá mandando seu ar, e vá participando, e diga quanto vê na caçulinha completa desta segunda-feira. Vai, vai, chama, e a gente vai viver dessa alegria.
1: Olha o safado, menino, só você não é culpado.
0: Tá com raiva, rapaz,
1: vai.
0: Tá com raiva, rapaz, aí fica aí, lá, como é com raiva? Sim.
2: Ai, mas cantar é bonito com a pinga.
1: Olha o trabalho, menino. Não sou você não, deculpado. Eu trabalho, não sou não.
0: Abaixa a foto, eu trabalho também. É só você que trabalha não, rapaz.
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0: Aí.
1: Não me bebo essa camada.
0: Como é que você tá trabalhando no copo, né, Bivela? Desse jeito aí.

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0: triste.
1: É verdade, meu Deus, é verdade. Quem acha que é verdade aí, vó, rapaz.
2: Pode ir, seu bagulho. Tá bom, a caçulinha vai completar 11 anos, viu?
1: Olha!
2: E seu parente quer falar com você também aqui.
1: Manda eu chamar sua
2: patrinha, seu bagulho. Seu bagulho, você. A caçulinha vai completar 11 anos, aí. É brincadeira, seu bagulho. Eita, rádio boa, viu? Você quer participar também, viu, seu bagulho? Rebeca, você, aí.
1: Rebeca,
2: fala aqui, viu?
1: Olha aí, Rebeca, fala aí.
3: Você vai saber que... Ah, ok, tá fazendo 2 anos, eu quero vários peixes. E uma coca e um desenho.
1: Eita, meu Deus do céu, você que ganhou um presente, Rebequinha, dia da criança, tá chegando para o meio, vovô vai levar um presente para você. Eu não vou nem sortear, eu vou comprar do meu salário e vou levar para você, Rebequinha, promessa do vovô, palavra de velho.
3: Poxa, mas rapaz...
1: Pode ficar o filme, rapaz, você ganha tanto presente, é?
3: Ô, barulho, é do dinheiro?
1: Não, me deixa de palavra uma hora dessa, rapaz, não faça negócio desse não.
4: Bom dia, Bazuz, ela tinha aqui, bota aí, é 11 anos, Bisbete FM, a caçulinha na cidade.
1: Bota a bola aqui.
4: Bota aí pra eu ganhar, pra eu buscar os prêmios no estante.
1: Certo,
4: certo. Ô, Bassuza, obrigado aí.
1: Vamos ver, se
5: dá certo. Raimunda do bairro Santa Rita.
1: Ramunda!
5: 87 vai completar 11 anos.
1: Ramunda!
5: Acorda boa aí.
1: Ramunda, mas já faz minha confiança ao ônibus, rapaz. Minha confiança ao motor, bum. Ô Neto, oi, cabra safada do vestido, tá roncando, meu Deus do céu, bobu, rapaz, presta atenção no serviço. Ora, pra lá, pra senhora, tem um motor, olha, eita, olha aí. Chegou na caçaca da miséria, dormiu riba do motor e não tem jeito de se acordar. É burro, burro é canto. Ei, meu Deus do céu.
6: Eu acordei agora.
1: Eita.
6: Não me beba, é pra acabar.
1: Ah, pois você se acordou aí, burro não, burro tá dormindo. Chega, tá levantando o lençol.
7: Então
1: vem pra receber. A minha graça, ô Neto, vamos fazer o sorteio, Neto. Olha, nós temos, tivemos 15 participações, hein? 16, né? É, 16 com Ramunda, né? É, 16 participações.

0: É de tu correio.
1: Vai cantar ruim assim lá na cadeia, filho do Aé.
0: Vai pintar o cabelo, fez uma de boca da desgraça. Deixa o velho ser feliz, viver. São 6h44. Faz pelo menino pra nós terminar o programa, viu? Porque hoje nós temos que cumprir horário do político. É, nós temos que fazer a nossa parte. Diga aí o número de mexer no botão desse aí. Número 16, número 16. Olha, rapaz, dona Raimunda. Dona Raimunda, a esposa de Bu. Ei, ganhou aqui um brinde. Venha, dona Raimunda, buscar seu brinde para nós tirar retrato. Eita, coisa boa! Mas a mulher de sorte, viu? A mulher de sorte. Ela ligou pro derradeiro e ganhou o brinde aqui da caçulinha do aniversário da Tobias Barreto, que é vermelho. Olha, quero agradecer a todos os Varmicheiros desde as 5 da manhã que estão mandando o WhatsApp para nós. Muito obrigado pelo carinho de Varmicheiros com o programa Sagrado da Roça. Varmicheiros, vai ficando de lado, nós ficando de cá. Amanhã nós voltamos com mais brinde, viu? Amanhã tem mais brinde pra Varmicheiros. Ser feliz, obrigado, Neto. Deus te abençoe. E a gente volta amanhã, se Deus quiser.

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2: 6:47.
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0: E amor.
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Opa, bom dia! Se você já está acordado numa hora dessas, num sábado, com feriadão na segunda, é para se cuidar ou para trabalhar. Seja bem-vindo, se bem que você aí, ralando, só é começo de vez, e os boletos já estão te deixando agoniado. Sobra conta, sobe o imposto e a

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bom dia, meus queridos irmãos e irmãs. Aqui quem vos fala é o Padre Uri, da paróquia São Miguel Arcanjo. Então, estamos hoje, primeiro domingo do mês, como me comprometi, sábado hoje, dia 5 de setembro de 2026, às 7h28 da manhã. E como prometi, todo primeiro sábado estamos nós aqui para juntos iluminar as nossas manhãs com a palavra de Deus, com as reflexões e com a participação de cada um de vocês. Mande sua mensagem para a rádio ou para o meu WhatsApp também. Está aqui já prontinho, abertinho, para ler a sua mensagem, sua participação, tocar sua música e juntos fazermos esta manhã se tornar cada vez mais iluminada.

0: Hoje teremos nossos aniversariantes do mês, o tema do mês de setembro. Setembro é dedicado ao mês da Bíblia, o Evangelho do domingo, de amanhã, e também falarei da festa do nosso padroeiro, São Miguel Arcanjo, padroeiro do bairro Centenário, da nossa matriz, que iniciará de 20 a 29 de setembro. Então conversaremos um pouco sobre a festa, como participar, tudo certinho. Aqui está a nossa programação do nosso programa neste sábado, 5 de setembro.
1: Como é bom quando a gente tem tempo.
0: E para abrir o nosso programa, vamos com certeza invocando a São Miguel, que defenda-nos o combate, oferecendo a todos os nossos ouvintes, irmã Kelly Patrícia e o Exército de São Miguel, então do Instituto Reis de São Miguel Arcanjo.

0: Ele derrame as graças, bênçãos sobre a nossa paróquia, sobre todas as nossas comunidades. E agora vamos lá aos nossos alôs, nossos cumprimentos a cada um dos nossos ouvintes aqui, para que a gente possa, na caminhada de fé, buscando também louvar e agradecer a Deus na caminhada de fé. E as nossas comunidades da Matriz, do bairro Centenário, então todos que nos escutam aí pelo bairro Centenário, dão nosso abraço, nosso carinho a todos aí do bairro Centenário. Deus abençoe a cada uma das famílias, a cada um dos nossos irmãos e irmãs que nos escutam pelas ondas da Tobias FM, então aí 87.9. E as nossas comunidades, vamos lá, os bairros Agripino 1, Agripino 2 e 3, nosso abraço a cada uma das famílias que esta semana já receberam a imagem de São Miguel, então, com alegria, com carreata, e passar o dia com a imagem, que a imagem está peregrinando em cada uma das comunidades, então, gratidão a já estas comunidades. Depois, a todos vocês que nos escutam na Agrovila, Barriga, Batatas, Boiadeira, Borda da Mata, Campestre, Campo Pequeno, Cancelão, Candeias, Fontinha, Jabeberi, Pau de Colher, Riacho Fundo, Roma, Salobro e Tabua. Estas são as 18 comunidades da nossa paróquia de São Miguel. Então todos sintam-se abraçados neste dia. Que a sua manhã não somente seja iluminada, mas todo este dia, toda a sua vida seja iluminada pela graça, pelas bênçãos divinas e pela intercessão do glorioso São Miguel. Nosso abraço aí também a todos que nos escutam aqui nos nossos bairros, né, adjacentes da nossa cidade, desde lá Cruz, Irmã Dulce, Padre Pedro, Maria do Carmo, Santa Rita, São José, Walter Franco, Raimundo Geraldo aqui dessa região, lá da região da Feira também. Então, nosso abraço, onde fica a conferência. Nosso abraço a todos do centro também da cidade, que todos que nos escutam pelas ondas da Tobias FM, nosso muito obrigado pela sua audiência, nosso abraço. E podem participar conosco pelos números da rádio, pelo meu WhatsApp também, podemos colocar aqui à disposição para este programa. A sua participação faz o programa mais belo ainda. E Deus abençoe a cada um de vocês que nos escutam. Vamos lá, já temos participação. Quero agradecer aqui a GG, hoje acertei, aqui na Sonoplastia. Muito obrigado, Gustavo, Deus abençoe. Saúde, paz, felicidade e que São Miguel Arcanjo lhe proteja de todos os males.
1: Vocês, mande sua mensagem. Bom dia, Padre Yuri, sua bênção, Luciano, Pedro da Rua do Amparo. Hoje à noite estaremos lá no Pau de Colher, na Igreja da Afeição, que o senhor sabe que o senhor vai levar São Miguel Arcanjo para visitar aquele povoado abençoado por Deus, lá na paróquia, lá na capela de Nossa Senhora da Afeição, no Pau de Colher. Hoje às 7 horas estaremos lá. Agradecendo a São Miguel por esse dia maravilhoso. Bom dia, fica com Deus, Padre Yuri, sua bênção mais uma vez.
0: Deus abençoe, seu Luciano, saúde, paz, felicidade e seja bem-vindo ao Pau de Colher hoje à noite. Então, ontem celebramos e entregamos a imagem no povoado Roma, né? Lá acolheram e hoje o povoado Roma trará a imagem de São Miguel para o Pau de Colher. Às 19 horas está prevista a chegada lá na comunidade do Pau de Colher, na capela de Nossa Senhora da Conceição. 19 horas iniciamos com terço, com a novena, e às 19h30 a Santa Missa, encerrando assim a acolhida oficial naquela comunidade. No domingo, né, teremos aí o Pau de Colher leva para as Candeias pela manhã, por conta do desfile cívico, então será lá no Pau de Colher. Do Pau de Colher sairão por volta das 15 para as 10, mais ou menos. 10 horas chega nas Candeias e 10h30 a missa nas Candeias também. Então, e assim vamos seguindo. Daqui a pouco passarei toda a programação da peregrinação também para cada uma das nossas comunidades.

vamos lá, temos mais ouvintes. Então, um abraço aí a seu Luciano, seja bem-vindo e leve o carro cheio, viu? Nossa querida Verônica, bom dia, Padre Yuri. Quero oferecer as músicas para minha vizinha, Dona Zefinha, a mãe do Padre Raimundo, minha tia Maria, na Rua do Amparo, e a Helenilde, no Macaé. Obrigada. Deus abençoe, minha querida Dona Zefinha também. Gosto sempre de dizer, a mãe de padre, de um padre é a mãe de todos, viu? Então, dê um abraço, dê um cheiro em Dona Zefinha. Que Deus abençoe. São Miguel, continue derramando as graças e as bênçãos sobre todos vocês, toda a sua família, Verônica. Muito obrigado. Temos mais no Facebook. Vamos lá. Rosana Santana, bom dia, Padre Yuri. A sua bênção, Deus abençoe. Clóvis Serafim, a todos tenham uma manhã iluminada. Amália Santos, bom dia. Padre Humberto. Hoje é o Padre Yuri, viu? Muito bem. Mais um abraço ao Padre Humberto, ao Diácono Marcelo, ao Padre Givaldo, a todos aí na paróquia, na Secretaria Paroquial também, aos nossos sacristãos aí da Paróquia Nossa Senhora Imperatriz também, e a nossa secretária e o esposo, Leila e Vitor, no Agripino 2, o nosso abraço também a eles e a todos os nossos colaboradores da paróquia, da quase paróquia de São Miguel. Então, nossos colaboradores, que Deus abençoe a cada um de vocês, nossa gratidão, movimentos e pastorais também, que têm se esforçado, trabalhado, nossa comissão de festa, que tem aí caminhado para fazermos uma bela festa com a graça do Senhor. Temos ainda Terezinha, né? Então, já estou ouvindo aqui no Riacho Fundo. Muito bem, Dona Tereza. Dê um abraço aí, seu Zé de Rosa também, a todos, viu? Um abraço a todos aí do Riacho Fundo. Joyce Alberto, benção, Padre Yuri, bom dia. Estou no hospital, passei pela cirurgia, estou bem. Agradeço a São Miguel pela intercessão e a Pai, pela gratidão ao nosso Senhor. Joyce, saúde, paz, força, coragem, e logo, logo, com certeza, estarás recuperada, boa, aí servindo na nossa pastoral da acolhida, como sempre faz. Então, que Deus abençoe. Saúde e paz, minha querida. Bom dia, Padre Yuri, todos que fazem esse programa abençoado. Que Deus continue abençoando o dia de todos. Um forte abraço, Luísa de Jesus. Luzinete Alves, bom dia, Padre Yuri. Sua bênção, Deus abençoe cada vez mais a cada um de vocês. Isso aí foram os nossos ouvintes no Facebook, aqui pelo Facebook da Rádio Tobias Barreto FM 87.9. Temos aqui uma música já, bom dia, Padre Yuri, da Francis Lene, né? Gostaria de ouvir a música de Tony Alisson, Meu Amigo Jesus. Estamos ouvindo o Senhor nas manhãs iluminadas da comunidade Salobro. Um abraço aí, Francilene, que Deus abençoe. Salobro, semana que vem estamos lá com a imagem de São Miguel, com certeza. Então, a pedido que nossa primeira música do programa, então, Meu Amigo Jesus com Tony Alisson, vamos passar oferecendo a todos os nossos ouvintes e, de modo especial, a Francilene, que pediu, né, esta bela música para o nosso programa.

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Muito bem, queridos irmãos e irmãs, retornando hoje nesta manhã iluminada de 5 de setembro de 2026, e agora são 7 horas e 47 minutos. Seja bem-vindo ao nosso programa, que Deus abençoe a cada um de vocês na caminhada de fé cada vez mais e com a força e a graça do Senhor. E nós, hoje, estamos no mês da Bíblia, né? Temos a igreja todos os anos, no mês da Bíblia, propõe a leitura de um livro da Bíblia. Esse ano é o livro de Daniel, daqui a pouco falaremos um pouquinho sobre ele. E também nós temos, em nossa caminhada, né, também, aquilo que nós chamamos de o mês dedicado à palavra de Deus, né? Então, a palavra, ela é sempre, né? Sempre é aquilo que nos norteia. A palavra nos ilumina a nossa vida e cada dia mais vamos tendo esta consciência, né, de que o cristão, ele é fruto da palavra, ele é iluminado, conduzido pela palavra de Deus. Vamos, da aniversariante do dia, vamos lá, vamos para os nossos aniversariantes do dia, para que a gente tenha aí também felicitar os aniversariantes da nossa quase paróquia. Temos 70 aniversariantes neste mês de setembro das nossas comunidades, da nossa matriz de São Miguel. Então, neste mês de setembro, então muita gente aí fazendo aniversário. Que Deus abençoe a cada um de vocês. E vamos aqui fazer a leitura dos nossos aniversariantes do mês. Então, uma musiquinha, até uma vez que tem aqui, pronto, de parabéns para os nossos aniversariantes de

Essa é das antigas. Gustavo foi lá no fundo do baú e buscou as patatinhas. Então, neste mês, não vou dizer a data, nós vamos passar o dia todo aqui, mas nosso aniversariante, desde 1º de setembro até 30 de setembro, Maísa Cruz Santos, Luciano Simões Salles, Josefa Silvana Santos Santana, Gilmar Silva Santos, Edson Santana Santos, Alessandro do Nascimento Santos, Maria Salete Alves Santos, Maria Elze de Jesus, Maria Pereira dos Santos, Alda Lúcia Aparecida Santos, Claudiane de Jesus Dias, Sandro Farias dos Santos, José Veroniro dos Santos, Genildo dos Santos, Maria Márcia Evangelista, Magna Maria de Jesus, Josivânia de Jesus Santos, Terezinha de Jesus, Flávia Nascimento Santos, Franciele dos Santos Nascimento, José Manuel de Oliveira, José Nilson de Jesus, José Renan Félix dos Santos, Renan Santos de Oliveira, Maria Francisca de Almeida, irmã, José dos Santos, Cleide Maria de Santana, Ediane Góes Freire Félix, Cláudia Elaines de Jesus Nascimento, Rosana Urani Santos Rocha, Arley Santana de Menezes, Maria Bernadette de Jesus, Edneuza Maria dos Santos, Givaldo Lima Silva, Ayla Valentina Santana Santos, João Bernardo da Silva, Antônio César Nascimento Viana Júnior, Isa Tauana Soares Santos, Paulo Monteiro Santos, Josefa Maria dos Santos, Maria Luísa dos Santos, Reinan Vitalo de Souza Ribeiro, Alaine Pereira da Silva, Josefa Guimarães da Silva, Valéria de Jesus Moraes, Maria Dolorosa de Jesus, José de Jesus Santos, José Marcelo Santos Barbosa, Ana Paula Farias do Nascimento, Raimundo Eunira dos Santos, Gedélia Rosa Santana, Maria Isabel Santos Cruz, Rosivânia Santos Oliveira, Maria Azenalda de Oliveira Bispo, Givaldo Norato Filho, Maria de Lourdes Reis da Silva, Soraya Daniele Souza de Góes, Diva Carla de Góes, Terezinha Maria dos Santos, Maria de Fátima Dantas Costa, Janine Alcântara Santos, Maria Vanessa Santos Cruz, Cosmo dos Santos, Maria Damiana Pereira dos Santos, Gilmara Nascimento de Jesus, Ezequiel Matos Santos, Juscelina Maria Moreira Oliveira dos Santos e Josélia Moreira Santos Santana. Aí a nossa listinha de aniversariantes e parabéns com a nossa patotinha.

E vamos aqui oferecer uma música que sempre é a mais tocada de todos os tempos, todos os programas, sempre tem os ouvintes que amam e pedem esta música. Vamos colocar bolinhas do texto para os nossos aniversariantes do mês. Então, que Deus abençoe a cada um de vocês. Saúde, paz e felicidade. Que São Miguel Arcanjo derrame as graças e as bênçãos cada vez mais na vida de cada um de vocês, de suas famílias também. Deus abençoe.

0: Mãezinha do céu, obrigado por tudo.
1: Muito bem, aí bolinhas do texto oferecido para os nossos aniversariantes do mês de setembro. Aí completando idade nova ou nascendo mais um cabelo branco, ficando sem eles. Temos aqui participação no nosso Facebook, Soledade Farias. Bom dia, Padre Uri, peço sua bênção. Soledade da Rua Leandro Maciel. Então, um abraço, Deus abençoe, saúde e paz e um final de semana de muita graça e muita bênção. E temos no nosso zap aqui um áudio de Cida aí no... da Capela da Mãe Rainha, aí nossa sacristã, né, a faz tudo aí da Mãe Rainha. Muito bem, Cida, vamos lá.
2: Bom dia, Padre Uri, sua bênção, Cida do Maria do Carmo. Passando para pedir uma música de Fábio Vitor e para oferecer a minha cunhada, Novena Surramos Rosa, que completou anos ontem. Quero dizer a ela que Jesus abençoe, que Maria passe à frente, que ela continue sendo essa pessoa especial que ela é. E oferecer para minha mãe também na próxima Pereira de Feito e para sua mãe também. Que Deus abençoe para todos.
1: Obrigado, Cida, Deus abençoe. E com certeza também, então, um abraço aí para sua mãe, para toda a família. E em casa amanhã também está na escuta, junto com nossa querida amiga Patrícia. Nosso abraço também, estão lá. Deixei lá já sintonizadas, né, na Tobias Barreto FM, para escutar o nosso programa. Um abraço para a madame, como gosto de chamar, minha mãe, Dona Idaci Ribeiro. Então, junto lá com os gatos dela, estão lá se divertindo, viu? Então, vamos sim passar a sua música no retorno, depois do apoio cultural. Então, retomamos, vamos pesquisar sim, Cida, a música e passar e oferecer para sua amiga que está aniversariando ontem, para toda a sua família, que Deus abençoe, viu? Diga a William ou Guilherme, como diz também, eu gosto de brincar com o nome. Um abraço do esposo e todos os seus filhos também.
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4: 8 horas em ponto.
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0: muito bem, queridos ouvintes. São 8 horas e 15 minutos nesta manhã de 5 de setembro do ano de 2026. Sejam bem-vindos ao nosso programa. Temos vários ouvintes aqui já participando, mandando mensagem. Um abraço aí, a resposta aí da nossa querida secretária Leila Dias e o Love Vitor, aí nossos colaboradores. É Cleide de Pilhões mandou uma mensagem aqui: estou sintonizado na programação, Deus nos dê um abençoado final de semana, ofereço todas as canções a quem está ouvindo o programa, Deus os abençoe. Muito obrigado, Cleide, um abraço aí a todos de Pilhões também, um abraço à sua mãe. Nossa vizinha Nilce aqui, Deus abençoe Nilce também, a toda a sua família, um abraço nesta manhã iluminada, que Deus abençoe, força e coragem, que Deus fortaleça na caminhada de fé. Também temos várias aqui participações. Finha da Roma está aqui, já mandou mensagem para nós. Um abraço, que Deus abençoe. E vamos lá ao nosso Facebook também, várias mensagens. Então, paramos em Renato Santana. Bom dia, padre, sua bênção. Já tem um áudio de Guilherme, vou passar também. Fátima Oliveira, bom dia, Padre Yuri. Aqui é Fátima do Maria do Carmo, Deus abençoe. Thelma também, quer dizer, Thelma Nascimento participando conosco. Maria José, bom dia, Padre Yuri, estou te assistindo pelo Facebook, muito bem. Tamires Alves, oi, Padre Yuri. Jefferson Lopes, bom dia, Padre Yuri. Vamos lá, só último Facebook aí. Agora do WhatsApp temos aqui áudio. Vamos ouvir Matias.
1: Bom dia, Padre Ures. É Matias Santos. Estou aqui no Agripino e ouvindo a saudação e a sua bênção. Grande abraço. Fico todos com Deus aí, viu? Deus abençoe. Abençoado sábado.
0: Deus abençoe, Matias. Saúde, paz e felicidade. E aí para você também. Muita paz, muita saúde. Que Deus fortaleça na caminhada de fé, cada vez mais aí, junto também como locutor da nossa paróquia, sempre nesse trabalho no rádio, nas nossas comunidades também. Próximo áudio.
2: Bom dia, Padre Yuri, a sua benção. Não estava ligadinha no programa não, que eu cheguei agora em casa, mas agora em diante vou começar a escutar, como sempre. E quero agradecer primeiramente a Deus por mais um dia de vida e agradecer também pela vinda da imagem de São Miguel na nossa comunidade. Foi uma bênção, foi uma maravilha. E hoje, às 6h40, a gente vai até o Pau de Colher com fé em Jesus levar a imagem. Terá ônibus que a comunidade se reúna para que a gente possa levar a imagem de São Miguel com muito amor e muita devoção. E se tiver um tempinho, passe a música de Frei Gilson, Deixa Deus.
0: Muito bem, muito bem. Finha, vamos. Deixa Deus tocar em mim, se não fala a memória. Muito bem, temos mais 3 a 4 áudios aqui, vamos lá, o primeiro.
3: Oi, Padre Yuri, aqui é Guilherme. Eu queria pedir uma música porque os meus pais estão fazendo aniversário de casamento hoje.
0: Muito bem, outro áudio.
4: Oi, Padre Yuri, quero uma música. Eu quero música, seja lindíssima.
0: Ave Maria, meu Deus do céu, que fofuras. Então, Guilherme e Rafael, aí estão os nossos parabéns a Tamires e a Renato pelo aniversário de casamento hoje. Deus abençoe cada um de vocês. E temos várias músicas aqui a pedidos de nossos Flávio Vitor, tem uma já aqui no gatilho. Depois tem essa que Finha acabou de pedir, Deixa Deus Sonhar em Ti, de Frei Gilson. E todas as músicas do programa vamos oferecer aos nossos ouvintes. E parabéns também aos nossos aniversariantes de casamento, aí Tamires e Renato. na nossa quase paróquia de São Miguel. Então vamos de Flávio Vito. Minha história é sua.

A minha história é sua e Flávio Vitor Júnior estão oferecendo aos nossos ouvintes que pediram. Deus abençoe. Neste mês de setembro, vamos lá, senão o programa acaba e eu não faço minha pauta. Ainda tem mais dois grandes assuntos para ser tratados no programa hoje em 40 minutos. Vamos lá. Então, nós estamos refletindo no mês da Bíblia, neste ano, a nossa conferência dos bispos, nosso regional, sobre o livro de Daniel. E o lema é: seu reino jamais será destruído. Então, é o estudo, né, do mês da Bíblia, dessa temática do livro do profeta Daniel. E tem vários encontros, né, no livrinho, para que a gente vá meditando e colocando. Historicamente, dentro da história da Sagrada Escritura, então, as partes, né, os livros da Bíblia, eles são escritos em determinado tempo, ou se referem a um determinado tempo, né? Então, na história, na linha do tempo, podemos situar o profeta Daniel dentro desse período chamado do exílio, né? O exílio babilônico, né? E vários impérios estavam ali presentes no tempo em que se coloca a história que se passa, contada pelo livro do profeta Daniel. Primeiro, o Império Babilônico, vai do capítulo 2 e 4, o Império dos Medos, né, do 2, 34 até o 5, os Persas com o rei Ciro, né, também aí várias citações, o período grego com o grande imperador Alexandre Magno da Macedônia, Daniel 11, 4, 5, e tem aí o período da dominação romana, que vamos chegar de 63 em diante. Então, a linha histórica até a redenção, até Cristo, vai passando por vários períodos da história, antes de Cristo e depois de Cristo também. É provável que o livro seja dirigido aos judeus do período de 170, 164 antes de Cristo, que enfrentavam grandes dificuldades para manter-se fiéis à lei de Deus de Israel em meio à perseguição. E essa perseguição era durante o regime dos Seleucidas, né? Então, aqui nós temos, né, que governavam a Síria, a Judéia, né, proibiram a fé judaica, causaram muitos sofrimentos, muitas mortes. Houve, nesta época, aí, a revolta dos Macabeus também, né, que se rebelaram pela fé, se libertaram, né, de Jerusalém. É uma purificação também, então, do templo. E o livro de Daniel já havia sido escrito antes, né, provavelmente nesse aí início do domínio Seleucida. Isso é a questão histórica, né, que nós temos. Dentro do escopo, é preciso preservar a identidade, é um dos temas, Daniel 1:1, né, qual é a identidade do israelita, de onde está. Então, o jovem Daniel, né, que é levado prisioneiro para a Babilônia, e lá vai percebendo, né, todas as artimanhas do rei, fazendo com que os judeus perdessem a sua identidade e agora pudessem viver segundo aquilo que ele queria, tinha como intenção de conquistador, né? Então, Jerusalém foi invadida, o templo saqueado, foram levados para a Babilônia todos os príncipes, a alta corte, né, os grandes de Jerusalém foram levados como exilados. Há uma imposição cultural, religiosa, né? E nessa imposição de Nabucodonosor, há o risco de perder a identidade, de perder as raízes como povo de Deus, né? Por conta de tudo aquilo que era propósito da Babilônia. E aí, percebendo a malícia do rei, o jovem Daniel busca afastar-se, né, de tudo isso, inicia-se uma resistência, não come, mantém a fidelidade a Deus, não cede às injustiças nem à opressão causadas aos judeus. Então, mas também aqui há que nós chamamos de uma resistência espiritual, né, também diante de tudo aquilo que vai. Daniel,
será um grande visionário, né? Sabe interpretar os sonhos, e é a partir daí que ele vai ganhar as graças do rei, mas sem ceder aos seus caprichos, né? Então, enquanto profeta. E quais são alguns ensinamentos, algumas lições nós podemos tirar, né? Quando não somos fiéis, vai se perdendo a identidade aos poucos, né? Nas pequenas incoerências do dia a dia. Então, daí o convite à vigilância. Viver dentro do sistema sem se deixar dominar, sem deixar se contaminar. Ter uma consciência crítica, né? É uma decisão pessoal que Daniel tem e continua mantendo, né? No discernimento, na fidelidade aos princípios da lei do Senhor. Outro fato bonito dentro do profeta Daniel é como Deus protege, como Deus guarda os justos, né? Aquele exemplo de Daniel 3, os três jovens daquela família na fornalha de fogo que não se queimam. Um anjo do Senhor desce para protegê-los do fogo, e eles não queimam, né? Daniel na cova dos leões também, né? Capítulo 6. E tudo isso são fatos que nós podemos interpretar como resistência, como esperança de mudança, né, ao longo, né, da vida, da caminhada de fé. Um tema também que deve ser muito cuidado é com relação à idolatria, à riqueza, ao poder, né? Então, esta busca que muitas vezes, né, se quer colocar, se exalta a soberania do império, o imperador tal, às vezes como o próprio rei, como um deus, né, esquecendo realmente quem é o verdadeiro Deus. É interessante a imagem que é colocada dos grandes impérios, da grande estátua, né, a interpretação daquele sonho, né, que Daniel 2, que tem lá então uma estátua de ouro, a cabeça de ouro, o tronco de prata, o baixo ventre de bronze, as pernas de ferro e os pés de barro. Então, muitos exegetas interpretam isto como os quatro grandes impérios, né? O Império Babilônico, o Império Medo, o Império Persa, o Império Grego. Depois, Daniel 7 traz a figura de quatro animais: o leão, o urso, o leopardo e uma besta. E assim vai se traduzindo, né, o livro nas diversas figuras e imagens, né, e o fato de que o seu reino jamais será destruído. Então, mesmo diante dos impérios, a fé do povo de Israel, ela permanece, ela continua. O resto de Israel que fica em Jerusalém, assim colocado, ficarão, e Deus se utilizará desse resto que foi esquecido, que foi largado, para reconstituir a fé no único Deus. Então, aqui está o convite para nós também: ter a consciência, ter a certeza de que, mesmo nas perseguições, mesmo nas dificuldades, mesmo em tudo aquilo que passamos, crermos que o reino de Deus jamais será destruído. E a igreja hoje, 2.000 anos de história, e tem inúmeros fatos que podemos constatar historicamente, também pode dizer isso. É a frase do Evangelho de algumas semanas atrás, quando Jesus promete a Pedro, dizendo: tu és Pedro, e sobre essa pedra edificarei minha igreja, e o poder do inferno nunca poderá vencê-la. Então, podemos dizer, uma profecia de Jesus, né, para a sua esposa, a igreja, né? E até hoje vemos aí a igreja permanecer firme, de pé. A barca de Pedro nunca afundou, né? Por mais crises que a igreja tenha passado na história, mas ela sempre permanece. Eu gosto de dizer sempre por quê? Porque o seu timoleiro, aquele que a conduz, aquele que a guia, é fiel, é o Senhor, o seu divino esposo, sempre.

pedido, né, para a todos. Deixa Deus sonhar em ti, de Frei Gilson. Se não me falha a memória, foi Finha, da Roma, que pediu, e ofereço a todos os nossos ouvintes também.

Muito bem, retornando ao nosso programa. São 8 horas e 39 minutos neste sábado, nesta manhã iluminada de sábado, na Tubias BRTFM. E aqui o nosso abraço ao nosso presidente

0: aqui chegou por aqui, nossos estúdios, Deus abençoe. E Cleidiane também está por aqui, já está aqui no trabalho. Cleidiane está aí no trabalho. E ela mandou aqui também, vamos aproveitar, antes que eu esqueça, para divulgarmos a Caruru em prol da obra da Igreja de São José. Então, apenas R$ 20 a quentinha no próximo dia 13 de setembro, domingo. Vendas no salão paroquial. Então, compre, participe, faça parte desta obra de amor. Aí é com o apoio para a construção agora mais da paredes, né? Então, cada vez mais aí, então, essa união. Então, esse caruru gostoso em prol da Igreja de São José. Então, todos são convidados. Passe lá na secretaria paroquial. Tá no salão, na igreja, durante as missas. Olha, eu quero o caruru. Nesse dia você não vai para a panela, minha irmã. Você não vai para o fogão esquentar a barriga no fogão, porque já tem o caruru. Então aproveite e já garanta logo o seu. Então, Deus abençoe a todos os organizadores aí da Capela de São José. Então, Deus abençoe a todos. Do bairro São José também, o nosso abraço. Temos. Aí é também hoje, né, de modo especial, não posso deixar de não lembrar de uma grande santa. Hoje é dia de Santa Madre Teresa de Calcutá, grande santa dos nossos tempos. Então, antes que eu me esqueça de falar, uma grande mulher que transformou o mundo. Ela é do século XX, é o século de grandes santos, podemos dizer, dos nossos tempos, que podemos ver e tocar. Né, as suas obras, suas ações. São João Paulo II, dois grandes amigos, ela com São João Paulo II, assim, é incrível os encontros deles, é fantástico. Aqui também, quando São João Paulo II veio ao Brasil, encontrou-se com a Irmã Dulce, São Padre Pio, então, santos do século XX, que nós, um pouquinho já vividos, podemos tocar e ver e compreender com a graça de Deus. Hoje, Santa Madre Teresa de Calcutá, rogai por nós. Temos aí ouvintes participando. Flávia Eternize, deixa Deus sonhar em ti. Então, está aí sua bênção, abençoe. Já passamos, já tocamos. Muito bem, parabéns. Temos mais áudios, vamos lá.
1: Bom dia, Padre Yuri. Bom dia, Gustavo. Bom dia para todos ouvindo a Tobias FM, né? Por isso, a música para Juliana está aqui comigo, para minhas tias, a minha tia Romero, para Padre Humberto, Padre Givaldo, Dom Carlos, Diácono Marcelo, e todos os ouvintes, né? Oferecer também para Giliate, Marquinhos Som, e todos que da casa paroquial.
2: A perseguição. Essa
1: E
2: perseguição era
1: para
2: durante.
1: oferecer para Maria José e para sua mamãe, né? E para todas as mamães dos padres que eu falei, né?
2: Né, é que governavam
1: A
2: as.
1: música fica a seu.
0: Muito, muito, muito, muito bem, Basília e Juliana. Um abraço aí nos escutando. O abraço está dado para todos. Todos os que você citou aí. Então, Deus abençoe. Parabéns. Força, coragem. E vamos passar uma música já já, com certeza. Depois, Mara do Riacho Fundo, tá aqui, estou te ouvindo aqui no Riacho Fundo. Parabéns aí, Mara, obrigado. As suas crias também, né? Nossos pasconeiros, eu brinco com eles, que são os homens da Pascon do Riacho Fundo aí. Então, parabéns ao seu esposo também, agora esqueci o nome. Deus abençoe. É a velhice, viu? Temos mais áudio, vamos lá.
3: Estava aí, a vitória
4: Bom
3: chegou.
4: dia, Rai do Luar. Aqui é a Finha da Rua do MSS. Eu sou todos os santos. Eu peço louvor no barquinho.
5: Oi, minha amiga abençoada.
4: Deus
5: Está
4: nos
5: falando com Sueli da
4: abençoe.
5: cidade de Leópolis. Depois só.
0: Muito bem, dona Finha, Deus abençoe cada vez mais. Saúde, paz e felicidade. Estamos aqui na luta, no nosso programa Manhãs Iluminadas. Então, Deus abençoe. Aí temos Sônia, Rai Lima, né? Bom dia, Padre Yuri, sua bênção. Gostaria da música de Frei Gil, Sacalma a Minha Tempestade. Não prometo hoje, mas vamos ver. Foi em Deus, vamos ver que dá lista aqui. Já, já. Bom dia, Padre de sua bênção, Helena, Matos, Ranuza também, bom dia. Nosso Facebook aí bombando nossos participantes. Que Deus abençoe a cada um de vocês. Muito obrigado pela participação, pela presença de cada um de vocês. E estamos na luta, na caminhada de fé. Então, e aqui, segunda-feira aqui, recebendo aqui o convite, segunda-feira, aniversário da nossa rádio, com certeza, presença marcada, confirmada no grandioso café da manhã aqui, e a bênção do café da manhã é por minha conta, viu? Vamos ver com o Padre Humberto também, para a presença, já mandar uma mensagem, viu, Padre Humberto? Estamos convocados a tomar café da manhã segunda-feira aqui e dar a bênção na Tubias Beto FM. 11 anos de rádio, se não falha a memória, não é isso? 11 anos, então eu já confirmei a presença. Agora aí é o senhor, o Diácono Marcelo, o Padre Givaldo também. Então, para a gente estarmos aqui presentes também, com a graça de Deus. Amém? Vamos nós, vamos para o Evangelho, né? Escutar o Evangelho. E também, como diz, para que a gente tenha falar da nossa festa de São Miguel. Então temos aí pouquinho de tempo também e a gente com certeza vamos trabalhando com a graça de Deus.

0: O Senhor esteja convosco, Ele está no meio de nós. Proclamação do Evangelho de Jesus Cristo, segundo Mateus. Naquele tempo, Jesus disse a seus discípulos: se o teu irmão pecar contra ti, vai corrigi-lo, mas em particular a sós contigo. Se ele te ouvir, tu ganhaste teu irmão. Se ele não te ouvir, toma contigo mais uma ou duas testemunhas, para que toda a questão seja decidida sobre a palavra de duas ou três testemunhas. Se ele não vos der ouvido, dizei-o à igreja. Se nem mesmo a igreja lhe ouvir, seja tratado como se fosse um pagão ou um pecador público. Em verdade vos digo, tudo o que ligardes na terra será ligado no céu, e tudo o que desligardes na terra será desligado no céu. De novo vos digo, se dois de vós estiverem de acordo na terra sobre qualquer coisa que quiserem pedir, isso lhe será concedido por meu Pai que está nos céus. Pois onde dois ou três estiverem reunidos em meu nome, aí eu estou no meio de vós. Palavra da salvação. Glória a vós, Senhor. É um evangelho muito rico, queridos irmãos e irmãs, neste final de semana, que traz o que nós chamamos de Mateus da regra de vida, ou a regra da correção fraterna, né? É o modo como Jesus nos ensina a corrigir o pecador. Então, o objetivo aqui não é humilhar, o objetivo aqui não é condenar, o objetivo não é julgar aquele que peca, aquele que erra, aquele que cai. Mas o objetivo é conduzi-lo a um retorno, a uma conversão. O que se espera do pecador, daquele que fez algo de errado, é que ele se converta, que ele mude de vida, que ele busque voltar para Deus. Então, aí aplica-se a correção fraterna. E ela tem três instâncias. Veja que interessante como é a pedagogia de Jesus. A primeira esfera é a esfera pessoal. É olho no olho, então você vai lá e chama o teu irmão, aquele que pecou e está fazendo a coisa errada. Meu irmão, você percebe que está fazendo isso? Pronto. Se ele te escuta, maravilha, ganhaste o irmão. Mas há, às vezes, a vergonha, o orgulho, a soberba de não querer escutar, mesmo estando errado. E aí o que é que acontece? Fica de mal. E aí muitas vezes deixa de falar, ou esbraveja, faz o escarcéu, como diz o ditado, e não escutou. O que é que você faz? Tem um segundo patamar, uma segunda esfera. Chame mais outra pessoa, ou mais dois. Isso não é fofoca, porque você não vai falar pelas costas. Você vai pegar essa uma pessoa ou duas e vai até ele de novo. Olha, nós percebemos, eu já vim sozinho e você não me escutou. Agora nós percebemos e você continua no mesmo erro. Cuidado, mude de vida, mude de atitude, não escutou. E aí se escutar, louvado seja Deus, ganhaste o irmão. Mas não escutou três, padre, e agora o que faz? Entrega à igreja, entrega ao padre. Se for o padre, entrega o bispo. Se for o bispo, entrega o papa. Se for o papa, entrega Nosso Senhor. Mas a entrega à igreja, a esfera da igreja, é para que a igreja, escutando, orientando nos princípios, é nosso papel de pastorear também, de ver, olha, já foi uma pessoa conversar com você, já foram duas ou três, agora chegou a vez da igreja como mãe conversar. Se escutar, se converter, então, glória a Deus. E se não, padre, o que é que acontece? Aí Jesus diz, seja considerado como pagão. Ou pecador público. O que é que significa isso? Aqui é alguém que está fora. Não, o seu pecado, a obstinação no pecado, o não querer se converter, é incompatível com a vida cristã. Porque já foi lhe dado três oportunidades e não quis. Então vai viver sua vida fora da igreja. É o fato. Jesus é muito claro quanto a isso. E o que fazer, então, depois disso? Entregar Nosso Senhor a misericórdia de Deus. Porque foi uma escolha pessoal de não querer se converter, de não querer mudar de vida, de não querer sair do pecado ou do erro. E a gente não pode fazer nada, ferir a liberdade desde que escolheu viver longe, afastado da comunidade. Então, nós, quanto a isso, devemos respeitar a decisão do outro que quer continuar na obstinação do pecado e por isso que Jesus vai dizer em seguida, o que liga no céu, liga na terra. O que desliga no céu, desliga na terra, desliga no céu também. Então está aqui o caminho. A última parte é a oração, né? A oração da comunidade ela tem valor. A oração de dois ou três reunidos ela tem um valor inestimável. Diante de Deus, se é algo justo, ele será concedido, com certeza. Muito bem, está aí o nosso evangelho. Nos finais de semana, nas nossas homilias, teremos a oportunidade de falar muito mais e com a graça do Senhor. Bica, temos aqui ó, um áudio.
1: Eu sabia, kkkk. Padre Yuri, bom dia. Padre Yuri, Deus abençoe o senhor e todos os padres desse Brasil, todos os bispos e todo freire. Que Deus abençoe. Padre, nosso amigo Haroldo também, sou Haroldo, viu? E eu tô aqui no Aducati, tô aqui botando as portinhas aqui no Macaé. Esse povo querido, o radinho está ligado aqui no Macaé, viu? Eu estava no Aducati, agora vim para o Macaé, prestando serviço à comunidade e que desbarrete igualmente ao senhor e todos os padres desse Brasil. Um bom dia de paz e Suarudo, bom dia para Suarudo e família. Que Deus abençoe esse povo querido do Macaé, a todos os bairros, viu? E Tony da Rolinha também está na escuta do senhor. Viu? Que família linda. E Júlio César, nosso amigo Ró, família de Solon, viu? Está aqui comigo também. Ai, Deus te salve do Senhor e a família. Bom trabalho. Padre Yuri, amém.
0: Amém, amém, amém. Deus abençoe. Obrigado, Zubica. Saúde, paz e bom trabalho. E vamos para a nossa festa de São Miguel. Vamos lá, agora, nesse é o último ponto. Então, para falarmos da nossa festa do glorioso São Miguel Arcanjo, de 20 a 29 de setembro. Vamos abrir com uma música com São Miguel, com Maria e São Miguel. Vamos para o céu, com certeza. Música.

Muito bem, a nossa programação da festa de São Miguel, aqui de 20 a 29 de setembro. Então, desde o dia 1º, a imagem de São Miguel está peregrinando os nossos povoados, né? Então, saiu do Agripino 2, da Matriz, foi para o Agripino 2 e 3, aí Agripino 1, Riacho Fundo, Roma. Hoje estaremos no Pau de Colher, amanhã nas Candeias, segunda na Borda da Mata, terça no Cancelão, quarta no Campo Pequeno, quinta, dia 10, no, na Tabua, dia 11, na Agrovila, dia 12, no Salobro, dia 13, no Jabeberi, dia 14, nas Batatas, dia 15, no Barriga, dia 16, no Campestre, dia 17, na Fontinha e dia 18, na Boiadeira. E a Boiadeira, no dia 19, trará imagem para a matriz de Nossa Senhora Imperatriz dos Campos. Então, será acolhida na missa das 19 horas, lá na matriz de Imperatriz, e passará o dia. E no dia 20, sairemos em procissão de lá de Imperatriz com imagem de São Miguel, porque é a noite das comunidades urbanas. Então, todas as comunidades urbanas, espero que já tenham recebido o convite, deixamos lá na secretaria para que todos pudessem receber o seu convite lá na secretaria paroquial. Então, todos os bairros, os coordenadores, eu peço, por favor, que passem lá, peguem a programação, o livro de canto, tudo, para participarmos juntos. No dia 20 é a noite das comunidades urbanas. Então, é o Padre Humberto quem celebrará para nós lá, abrindo os festejos de São Miguel. Então, todos sintam-se, desde já, convidados para a abertura oficial do nosso novenário no dia 20 de setembro. Então, domingo, de amanhã a 15, iniciaremos a nossa festa do glorioso São Miguel. No dia 29, temos uma grata surpresa. É oficialmente o dia da festa, mas também será a criação da paróquia oficial. Agora, deixamos de ser quase paróquia para nos tornar realmente paróquia de São Miguel Arcanjo no dia 29, com a presença de Dom Genivaldo, nosso bispo, os padres, com celebrantes. Então, convido a todos para, neste dia 29, marcar a presença também. E a minha posse como primeiro pároco da paróquia de São Miguel também. Depois do dia festivo, teremos a procissão lá também, acompanhado pela Lira, Nossa Senhora Imperatriz dos Campos, já tudo encaminhado. Teremos no dia 27 a procissão dos motoristas saindo do Irmã Dulce às 18h30. Então, você que tem seu carro, sua moto, sua bicicleta, sua carroça, ou o que tiver, vamos lá participar, com a graça de Deus, todo mundo, para a nossa procissão dos motoristas, motociclistas, todos e motoqueiros. E logo após teremos o grandioso show de prêmios. São mais de 35, já está quase beirando aos 40 prêmios. E o último prêmio será R$ 2.000. Então, em dinheiro para aqueles que querem. Então, quem quiser acrescentar uns peixinhos no seu aquário, são 20 peixinhos, ou crescer a floresta com os lobos guarás, né? Aí 10 lobos guarás aí para você, né? Quer, hein, Gustavo? É bom, né? Os lobos guarás são bons, né? Então, aí, mas só compra quem ganha, viu? Então, só ganha quem compra, viu? Só ganha quem compra. Então, aproveite e compra nossa cartela do Show de Prêmios nas nossas comunidades. Cada uma das comunidades tem lá o seu bloquinho. Se precisar de mais, é só avisar que a gente leva. Temos também as nossas camisas, já chegaram. Passa na Secretaria Paroquial, com a nossa comissão de festa. Então, durante as missas, estamos lá. A secretaria funciona das 14h30 às 18h, só no período da tarde que a Secretaria Paroquial funciona. Camisa adulto R$35, criança R$30. E estamos aí também na luta para a nossa quermesse, as doações, bolos, caldinhos, bebidas. Estamos aí, quem desejar contribuir e colaborar, pode ser também. E outra colaboração como padrinhos e madrinhas da decoração.
Não? Então, a sua doação é importante, nós agradecemos. São Miguel, derrame graça. Procure a comissão de festa, pode me procurar. Padre, eu quero ser padrinho, madrinha da decoração. Então, será sempre, sempre, sempre bem-vindo. Qualquer doação, e nós, com alegria, receberemos, com certeza. Deus abençoe a todos. O programa chegamos ao fim. Mais um Manhãs Iluminadas. Muito, muito obrigado. E espero cada um de vocês na festa de São Miguel, né? Com certeza, com a graça de Deus, venha participar conosco. E agora terminamos com Frei Gilson, Acalma a Minha Tempestade, como pediram, última música aí da nossa, nosso programa. Deus abençoe a todos, um bom sábado, um bom final de semana. Obrigado, Gustavo, obrigado a todos da Tobias FM pelo espaço.

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2: 9:04.
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dia! Bom dia para você, ouvinte! Bom dia para você, filho de Deus! São exatamente 9h27 da manhã. Quero dar aquele bom dia caloroso para você. Para você que tá me ouvindo. Para você que já escuta Tobias Barreto FM. Esse é o Sabadão do GG. Então, muito, mas muito bom dia para você. Bom dia para você que levantou, que acordou logo cedo. Bom dia para você que acabou de ligar o seu rádio. Bom dia para você que já tava ouvindo a Tobias Barreto FM. Um bom dia para você, dona de casa. Um bom dia para você, homem de casa. Bom dia para você que está trabalhando nesse exato momento. É você que está fazendo sua feira. Bom dia para você que está descansando nesse sábado. Um bom dia maravilhoso. E um bom dia para o nosso Deus Todo-Poderoso. Você já agradeceu a Deus hoje? Já agradeceu por estar vivo? Agradeceu pelo respirar? Agradeceu por estar aqui hoje? Por você ouvir? Por você ver? Por você falar? Por respirar? São bênçãos que não têm fim. Deus é um Deus tão bom. Seja grato. Seja grato. Não despreze a sabedoria e a disciplina de Deus. Em Provérbios 1:7 diz assim: o temor do Senhor é o princípio do conhecimento. Os insensatos desprezam a sabedoria e a disciplina. É um versículo que apresenta toda a base de a verdadeira sabedoria de Deus. Reconhecer, respeitar. Quando fala o temor do Senhor, não significa simplesmente ter medo de Deus. Significa ter respeito, reverência e consciência de quem é Deus. Reconhecendo que Ele deve ocupar o primeiro lugar em nossas vidas. Na sua vida, Deus está em primeiro lugar? Que Ele esteja no seu coração, que Ele esteja em sua vida, que Ele esteja em sua casa, esteja em sua família.

Chame Deus para estar contigo. Não sei qual é a sua luta, não sei quais são as dificuldades que você está passando, mas creia que Deus é um Deus poderoso.

Deus de vitórias, um Deus de conquistas. É um Deus que está contigo. Ele sabe de tudo. De tudo, tudo mesmo. Ele é o princípio do conhecimento. Então seja grato. E para começar o nosso sabadão, totalidade da promessa, William Sanfona.

0: É um deus, João Brás completa. Que vai fazer tudo se cumprir na hora certa. E pra continuar, temos Fogão de Lenha com João Gomes e Juan Vitor Vaquerinho pra relembrar os velhos tempos. E uma canção cantada pelos novos e atuais. Vem aí, Fogão de Lenha, João Gomes e Juan Vitor Vaquerinho.
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Fale com Deus, depois escute e não precisa guardar segredo. 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
1: Quando você se foi, chorei.
2: Chorou, foi?
1: Chorei.
2: Ai, voltei, viu?
1: Chorei.
2: Bom dia pra você, ai, ouvinte.
1: Chorei.
2: Pra você, ouvinte da Tobias Barreto FM. Pra você, ouvinte do Sabadão do GG, voltei.
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2: e voltei com coisa boa, viu? Olha, eu demorei porque...
1: Chorei.
2: Chegaram uma das nossas ganhadoras do sorteio, é? Sabe por quê?
1: Chorei.
2: A caçulinha tá completando idade nova segunda-feira, viu? É isso mesmo. Tobias Barreto FM completando 11 anos. 11 anos de história.
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2: Coladinho com você, viu?
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2: É, rapaz. E com isso, 11 anos de rádio,
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2: tá tendo brinde adoidado, viu?
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2: pra você, ouvinte. E aí, por isso que eu demorei.
1: Paz,
2: a dona Genivalda veio buscar. Veio buscar o brinde dela. Aí tava aqui escolhendo, rapaz, tem tanta coisa interessante, tanta coisa boa. Ela, meu Deus do céu, o que é que eu escolho? O que é que eu escolho? E aí escolheu o presente dela. E pra você que quer concorrer também a um brinde aqui no Sabadão do GG, em oferecimento da rádio. Olha, chegou mais gente, viu? Já vou atender, já vou, segura aí. Você só ligar pra cá. A gente vai fazer um sorteio maravilhoso pra você concorrer, viu? Quero mandar um abraço pra Rodrigo Santos. Fala, ligadinho, Norte Flute, bom gosto. Um abraço pra Eufásio. Pra Gilmara. Sua filha Lívia. Olha, pra você que quer comprar suas frutas, você que mora aí na Ducati. É, rapaz. Pensa na qualidade de fruta, legume. Tudo de bom, viu? Você pode comprar também. Sabe na onde?
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2: Nos aplicativos de delivery, viu? Um abraço, Eufrásio, um abraço, Rodrigo. E Rodrigo pediu uma música de Rei Vaqueiro. Vamos tocar? Vem aí, Rei Vaqueiro, príncipe encantado. É no Sabadão do GG.

0: Brasil!
1: É, rapaz! É, aqui a Tudes Barreto FM tá bombando, viu?
2: Eu tô cansado.
1: Exatamente, 9h56 da manhã.
2: De calor.
1: Quero convidar você pra poder participar dessa programação maravilhosíssima, viu?
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1: Dona Raimunda veio buscar a dela, viu?
2: Boa noite.
1: Um abraço, Dona Raimunda. Parabéns pelo seu prêmio.
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1: Ela viu um monte de prêmio aqui, aí disse assim: rapaz, tá cheio.
2: Chorei.
1: Na hora que viu o estalé dela, disse: meu estalé aqui, é. Pegou, levou, vai ser esse mesmo. É isso aí, se você também quiser ganhar, já sabe, né? Aqui na Tubias Barreto FM, você pode mandar o seu áudio, mandar sua mensagem, falar: eu quero participar desse sorteio, pelo amor de Deus. E você vai garantir, viu?
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1: você vai garantir o seu. Todo mundo que participar, todo mundo tá disponível a participar, viu? De criança, adulto. Lembrando, quem já ganhou não pode participar mais, mas pode botar a mãe pra participar, o filho, o irmão, o tio. É todo mundo, viu? Um abraço pra todo mundo que tá ligadinho no Facebook. E tem gente, tem muita gente, viu? Muita gente participando. Olha só quem tá ligadinho aqui com a gente. Vamos ver. Opa, aê. Alô, você no telefone. Bom dia.
3: Adivinha quem é?
1: Adivinha quem é? É Bia dos Santos Dumont.
3: Tô rouca, tô com a virose.
1: Misericórdia, mas vai ficar bem. Em nome de Jesus.
3: Graças a Deus. E aí, gostou do solto?
1: Rapaz, tinha 3 aninhos ali naquela foto.
3: 3 aninhos, o menininho de vovó.
1: Eita, Jesus. E aí, Bia, como é que você tá?
3: Sorteio, quero
1: hoje
3: ganhar.
1: Tá, rapaz.
3: Eu tô bem, melhor agora, viu?
1: Ai, eu me sinto feliz demais. Rapaz, tem muita gente querendo participar, viu, Bia? Muita gente mesmo.
3: Pois, será que eu ganho hoje, meu Deus?
1: Rapaz, vamos ver, tem muita gente. Já tô vendo aqui, eu falei aqui, rapaz, tem um... Deixa eu ver, 1, 2, 3, 4, 5, 6, 7, 8, 9, 10, 11... Misericórdia, quanta pessoa. Já tanto áudio que já mandaram. E continue mandando. Olha, seu nome já tá aqui, viu, Bia?
3: Pronto, já é 11 aninhos já, né?
1: Oi?
3: 11 anos, né?
1: 11 aninhos da Rádio Tubias Barreto FM, rapaz. Tanto tempo. Eu vou fazer um ano aqui, aí.
3: Oi?
1: Dia 13 de dezembro. Olha, eu vou fazer um ano aqui na rádio.
3: E vai fazer mais e mais.
1: Amém, em nome de Jesus.
3: Olha, a você passar, eu aceito, viu?
1: Pronto, eu vou passar catuaba com amendoim.
3: Pronto, pode
1: eu
3: ser.
1: Sei, tá vendo? Eu sei, eu conheço meus ouvintes, rapaz.
3: Tchau, um beijo, viu?
1: Um abraço, um cheiro.
3: Você sabe que você mora no meu coração, não paga aluguel, viu?
1: Rapaz, aí é bom demais. Obrigado, viu, Bia, pelo carinho.
3: Tchau.
1: Que Deus abençoe.
3: Amém, tchau.
1: Amém. É isso aí, se você quiser participar assim como a Bia tá fazendo, assim como ela ligou aqui pra gente, você pode ligar. Mas você também pode mandar sua mensagem, mandar o seu áudio e participar aqui no Sabadão do GG. Olha, são 10 horas em ponto, é isso mesmo. A gente vai pra um breve apoio cultural. Fica ligadinho, não sai daí, viu? Não sai daí, fica colado com a gente aqui, misturado.
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1: E já já a gente tá voltando. Voltando com um sorteio. Sorteio de brinde, é tudo. Que coisa boa, você sabe, né? É a rádio do Tubias Barreto FM. Ligadinha. Olha, tem gente ligando, vamos ver. Alô, você no telefone, bom dia.
4: Bom dia, GG, eu já mandei meu áudio, viu?
1: Tá certo, quando a gente voltar do apoio cultural, a gente vai passar seu áudio, viu, Silânia? Você tá bem?
4: Tá bom, ô GG, tá pra passar a música de Roberto Carlos, caminhoneiro?
1: Com certeza, a gente toca, caminhoneiro, Roberto Carlos.
4: Isso, viu?
1: Pronto.
4: E você faz meu nome, viu? Todos os sábados eu sou sua ouvinte.
1: E eu quero que você mande mensagem todos os sábados pra eu saber que você tá me ouvindo.
4: Tá certo, Gigi.
1: Um abraço.
4: É como a mulher diz, você mora no nosso coração e não paga aluguel.
1: Oh, meu Deus, aí eu vou chorar desse jeito. Obrigado pelo carinho, viu?
4: Tchau.
1: Um abraço.
4: Quero ganhar esse brinde.
1: Aí, vamos ver, vamos ver. É pra dar certo.
4: Tá bom, gente. Tchau.
1: Tchau, Cirlânia. Obrigado pelo carinho. É isso aí. Se você quiser participar, assim também como a Cirlânia acabou de ligar, espere alguns minutinhos aí. Vamos passar o apoio cultural agora, tá? E você sabe, né? Na Tobias Barreto FM, é rádio que é 10. Que não é mais 10, agora é 11. Rapaz, tem mais ligação, vamos ver. Alô, você no telefone. Bom dia. Alô. Alô.
0: Eu tava tão preocupada.
1: É, não tá atendendo, vamos ver, tem mais ligação. Oi, ela. Alô, você no telefone, bom dia.
5: Oi, Gustavo, eu quero participar da promoção.
1: Pronto, tá participando já. Luz Maria do Carmo, não é isso?
5: Isso, por favor, viu?
1: Pronto, tá participando já, viu, Lu?
5: Ei, passa aquela música pra mim de Yasmin.
1: Sensação?
5: Seu amor, por favor.
1: Eita, seu amor.
5: Tchau.
1: Pronto, tchau, obrigado, viu?
5: Obrigada, viu?
1: É isso aí, rapaz, correria aqui muito grande, vamos tocando o barco. Vamos agora para o apoio cultural, vocês podem ligar já, tá certo? Ligue quando tiver no ar, pode ligar. Então, um abraço, vamos passar o apoio cultural agora, tudo certo, vamos. É isso aí, a Rádio Tobias Barreto FM, a rádio que não é mais 10, agora é 11, viu? Um abraço.
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7: 10 horas e 3 minutos.
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0: sorteio, viu? Eu tô sorrindo. Exatamente 10h26 da manhã. Na minha, na sua, na rádio que é de todos. É a Tobias Barreto FM. Ligadinha. Ligadinha comigo e com você, viu?
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0: Hoje tem sorteio. E tem muita gente já querendo participar. Ligadinho aqui, mandando tanto áudio que tem aqui. Se você quiser participar, mande sua mensagem, manda o seu áudio. Tá que nem a Delmo. Mande áudio. É. Mande áudio que eu não sei nem escrever. Mande áudio. Vamos ver quem tá ligadinho com a gente. Maria Rosiene, bom dia.
2: Faço pra mim a música. A música de Belmax. Que calor é esse? Ofereço a todos vocês da rádio, a Manuel Belo, a do Gaspar Pedro e a Jô do Aripim 3. Moça do.
0: Tá certo, Maria Rosiene. É Maria Rosiene, é isso mesmo. Maria Rosiene, obrigado pelo carinho, viu? Vamos passar sim, Belmarques. Belmarques, que calor é esse? Mas a gente tem alguns ouvintes ainda pra poder passar os áudios e temos mais músicas na frente, viu? Vamos tocar mais um áudio aqui. Vamos tocar mais um áudio e passar as musiquinhas pra gente entrar no clima. Olha ela, Maria de Matos.
3: Bom dia, Gustavo.
0: Bom dia.
3: Aqui é do Agrifim 3. Gostaria de ouvir qualquer música da Marília Mendonça. Ofereço para todos os ouvintes, para todos da minha família e para você. Um ótimo sábado, Gustavo, na proteção do Senhor Jesus.
0: Amém.
3: Quero participar aí do sorteio.
0: Já está na lista, viu? um abraço, Maria de Matos. Maria do Agrifim 3. Deus abençoe. Vamos de música pra você, viu? Bia! Bia de Santos Dumont, Tarek Mariola, tocando com Catuaba com Amendoim.

0: sabe, né?
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0: Só dela.
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0: E muita.
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0: Se arrisque não, rapaz.
1: Eu sei.
0: É, e continuando, sabadão do DG. É nesse estilo. É nesse esquema. Quero dar um abraço pro meu papai, Borrachinha Esperança. Tá ligadinho com a gente. Bom dia, meu pai. Benção. É o nome dela.
1: Eu sei.
0: Vamos lá, temos mais ouvintes ligadinhos com a gente. Vamos ver quem tá ligadinho. É, Dona Bernadette, bom dia.
2: Olha, como eu não ganhei ainda, eu vou participar do seu programa, oxe, porque
0: agora
2: eu não perco essa rádio por nada. Então eu quero participar, tá bom?
0: Tá
2: quero
0: certo.
2: Quero ganhar alguma coisa, né? Que todo mundo ganhou, por que eu não? Deus te abençoe, viu? Tchau.
0: Aí, pronto, Dona Bernadette, tá participando. Olha, quem for mandando mensagem, eu quero fazer uma pergunta. A pergunta é o seguinte. Quantos anos e qual que é o dia do aniversário da Rádio Tobias Barreto FM? Vocês vão responder, viu? Quem for respondendo, eu vou estar botando o nome aqui na lista. E ouvintes, participantes, tá certo? Muito obrigado pelo carinho de cada um de vocês. Temos mais mensagens já, tem mais de 17 pessoas aqui, ó. Misericórdia. Amém? Everton Lima?
3: Sabadão do GG.
0: Eita, rapaz.
3: Aqui é Everton da J Lima.
4: Abraço pra todo mundo.
3: Toca uma música pra nós aí, de Sem Parei aí. Viu? Eu quero participar do sorteio aí, viu? A caçulinha completa 11 anos, dia 7 de setembro, viu?
0: Aí, rapaz. Valeu, Everton da J Lima. Banda Sem Parelho vai querer, né?
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0: Tá certo, Everton. Obrigadão pela sua participação.
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0: seu nome tá aqui, viu? Olha, pra quem não ganhar, lembrando que de todas as pessoas, vão ser somente uma pessoa que vai ganhar. Então, eu quero convidar você para poder participar do programa do Raimundo de Lina numa sala de reboco a partir das 2 horas da tarde hoje, viu? Então, quem não conseguir ganhar e quem for a sortuda,
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0: lembrando, foi, vocês vão poder participar. Somente quem ganhar não participa mais, tá certo? Pra ser justo pra todo mundo.
1: Agora que voltou,
0: então é convidando 2 horas da tarde, programa numa sala de reboco. E também pra poder ouvir aquele pé de serra maravilhoso.
1: Se foi,
0: é no programa do Raimundo de Lina. Temos mais ouvintes. Vanessa.
5: Bom dia, Gustavo.
0: Bom dia.
5: Vanessa, da Rua Castelo Branco. Quero participar do sorteio. Passe aí qualquer música de Raça Negra.
0: Tá certo, Vanessa. Raça Negra ela vai querer, né? Vamos tocar. Vanessa Bispo, da Rua Castelo Branco. Tá anotado aqui.
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0: lembrando, quem já mandou mensagem
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0: Antes da pergunta, já tá

0: participando, não se preocupe, viu?
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0: Olha, ela já tá no nome. O nome dela já tá aqui, mas vou botar o áudio dela porque eu quero ouvir a voz dela de novo. Fala, Cirlânia, bom dia.
2: Bom dia.
0: Bom dia, gente. Bom dia.
2: Travessa Lindo Costa. Só participa do sorteio. Se ligar ou mandar áudio.
0: Participando da qualquer maneira, mãe.
2: Participar do sorteio, viu? É, a caçulinha tá completando 11 anos, segunda-feira.
0: Aí sim, rapaz.
2: Obrigado, bom dia pra vocês todos.
0: Pra nós.

0: aparecemos de novo.
1: Tava sumida a carinha do menino.
0: Tava sumida a feição.
1: Quem me deu o toque foi Cleidilene. Obrigado, Cleidilene, Cleidinha.
0: É a nossa diretora da direção artística. A bicha é artista mesmo.
1: Vamos lá, Antônia Ferreira, bom dia.
2: Bom dia, Gustavo. Gustavo, aqui é a Antônia, da Rua do Banho do Santo. A Gustavo, eu queria só participar do sorteio.
1: Claro.
2: É 11 anos, dia 7 de setembro, a rádio é completa. E eu queria que passasse uma música. Antônio Ferreira, dá pra você passar? É Antônio José de Vânio Santos. O sorteio quero participar, viu?
1: Pronto.
2: É 11 anos. Obrigado. Tchau.
1: Viu? Toninho Ferreira. Pronto, já tá aqui. Aí, isso aí. Prontinho, obrigado pela sua participação, viu? Antônia Ferreira. Já tá participando, vamos colocar. Temos uma lista enorme de ouvintes. E também uma lista enorme de música pra tocar. Lembro como é bom amar. Mas, se der tempo, a gente tá tocando. Chorei. Vamos ver quem mais tá ligadinho.
3: Bom dia, GG. Meu nome é Brian. Fala aqui da Agripino 3 e quero participar do sorteio.
1: Vai lá, Agripino 3. Parabéns. Obrigadão pela sua participação, viu, Brian? Quando você se for, chorei. Seu nome já está na lista. Lembrando, quero saber qual que é a data e quantos anos a caçulinha está completando, viu? Mais ouvintes?
4: Bom dia, Gustavo.
1: Bom
4: meu
1: dia.
4: Nome é Catiele.
1: Catiele,
4: falo aqui
1: agora
4: do Agripino e quero participar do sorteio. E a rádio está completando 11 anos.
1: Eita! Catiele acordou agora, foi Catiele. Bom dia! 10 horas da manhã já acordando, mulher? Não, sábado, né? Tá perdoado. Obrigado pela sua participação, Catiele. Seu nome já está aqui na lista. Vamos ver quem mais está ligadinho aí, ela.
5: Bom dia, Gustavo. Deus abençoe o nosso dia.
1: Amém.
5: Participando para pedir uma música do grupo Ferrugem. Não para participar do sorteio, não, que graças a Deus eu fui contemplada ontem.
1: Ô, Glória!
5: Já eu vou pegar o meu prêmio.
1: Aí sim.
5: Obrigado. Ah, esqueci. É Maria Ferreira do Maria do Carmo.
1: É bobagem, é Maria Ferreira do Maria do Carmo. E ganhou de qual programa, mulher? De sofrer, é. Parabéns, viu, Maria? E poder só olhar o universo em torno de você, brilhando em vida, sorrindo à toa, só vibrando amor e paz. Mais ouvintes, vamos ver.
6: Bom dia, bebê.
1: Opa.
6: Aqui é Vania do Bairro Santo Dumont. Tô ligadinha. Quero ouvir a música Catuaba com Amendoim, Saga de um Vaqueiro. Quero participar da promoção, viu?
1: Claro.
6: Deus abençoe grandemente.
1: Amém.
6: Seu trabalho e seu dia.
1: Saga de um Vaqueiro com Catuaba. Como é Catuaba com Amendoim? Obrigado, Vanier. Agora pelo carinho. Obrigado pela sua participação. Saga de um Vaqueiro é uma música comprida, viu? É grande, menino. Zé, a gente vai tocar, viu, Renê? Muito obrigado pela sua participação, obrigado pelo carinho. E tamo ligadinho, tamo junto. Vamos ver quem mais tá mandando mensagem. Aí, isso aí. Quecinho!
7: Bom dia, Gustavo.
1: Bom dia
7: a todos que fazem a Tubias FM. A Tubias FM está completando 11 anos e quem está falando é Quecinho. Eu gostaria de ouvir uma música aí de Valnei Joyce. Pode ser qualquer uma. Estou aqui no trampo, mas meu amigo Beto.
1: Valnei Joyce. Valeu, Quecinho. Valeu, Beto. Tamo junto, viu? Para viver mais. E a promessa que a chance terminou. Vamos procurar aqui. Se der tempo, a gente tá tocando, viu? Deixa pra trás. Rapaz, é gente. É menino demais. Vamos ouvir mais um áudio aqui, vamos ver.
8: Gustavinho, bom dia.
1: Bom Letinho dia. Aqui, Letinho.
8: Bota aí no sorteio aí, viu? A rádio é Tobias Barreto FM, 11 anos, viu? Bota aí, pra você ganhar aí. Tô aqui na escuta, viu?
1: É sim,
8: não tem problema não. Tô aqui, vizinho Barreto. Letinho do São Dumont. Viu? E a música eu pedi rapidinho aí, é o meu fã, é o Marco. Aí tô aqui na escuta.
1: É seu fã, seu, meu Marcos é seu fã, é?
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1: Rapaz, agora meu Marcos é um fã. É um fã da gota seu, viu? Também uma pessoa ilustre como você, a vossa senhoria. Valeu, Letinho! Obrigado pela sua participação, meu amigo. Olha ele quem apareceu.
10: Bom dia, Gustavo. Bom dia a todos os ouvintes do
1: Sabadão do GG.
10: Seu amigo, aí, meu Ayrton Góes.
1: O namorador.
10: O namorador. O bicho com a mulher, né, rapaz? Ô, Gustavo, eu pedi a música aí, o Pablo Arrocha. Viu? Porque eu manchei um pouquinho apaixonado.
1: Eita,
10: né?
1: Meu.
10: O bicho com a mulher, né? Pra oferecer, é, desculpa aí, Gustavo, ali, tô, tava me atrapalhando já. Pra oferecer pras amigas e amigos do.
1: Ah,
10: meu amigo, senhor aí, tudo ligado, tchau. Gustavo, me invoquei um pouquinho para falar o artista, falei, cara, é Pablo do Arrocha, que me invoquei.
1: Pablo do Arrocha. É o meu namorador, Ailton Góes. Vamos de música agora, depois a gente volta com os nossos ouvintes, participação especial.
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1: É isso aí, vamos ver aqui. Yasmin Sensação, seu amor, quero seu amor.
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1: Essa é pra você, Ludo Maria do Carmo.
11: MT.
1: Eita!
11: Solta aquela que a galera gosta, vai!

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1: Abraço, Fabíola!
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1: Abraço, Cosmo Araújo. Ligadinho no Facebook. 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

0: Curitiba F!
1: Eita, essa foi a minha sensação! E a estourada, viu? E agora vem tocando o Bel Marques. Que calor é esse? E aqui não tá calor, não, né? Aqui nos estúdios tá um gelo danado.

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0: Que calor, hein? Rapaz.
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0: E pra continuar a nossa programação, vem tocando Banda Sem Pareia.
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0: 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Uma canção.
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0: Mulher de cachaceiro. Ô, oh, coisa B.O., é B.O., viu? Pra você, Everton da J. Lima.

0: Chegando a bexiga, rapaz. Olha, iremos para um breve apoio cultural novamente. Quando voltar, já vou fazer o sorteio. Vou terminar de ouvir os áudios de todo mundo. É. Então aproveita, manda seu áudio, manda sua mensagem enquanto isso. Que hoje tá tendo um sorteio para viver mais. Do aniversário da Tobias Barreto FM, rapaz, a caçulinha do seu rádio.
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0: Aproveita, viu?
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0: Aproveita, aproveita que aniversário é uma vez no ano.
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0: É, a caçulinha que é estourada, estourada, rádio de todos.
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0: Um abraço a todos vocês que estão nos ouvindo, a vocês que estão ligadinhos no Facebook. Cosmo Araújo está dizendo aqui, essa é boa, viu? Sem pareia, banda sem pareia é topada demais. Eita, cachaça! Cosmo Araújo está ligadinho no... em São Paulo, Itaquera, é isso mesmo. Amigo do Cacau Oliveira. Abraço, Cosmo. Tamo junto, viu? Então vamos pro breve apoio cultural. Já já a gente tá voltando. Então aproveita, manda sua mensagem. Não perde tempo não, viu? A rádio que é estourada.
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3: 10 horas e 59 minutos.
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4: Ok, bom dia! São 11h13 da manhã
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4: E voltamos com o Sabadão do GT, voltamos com mais áudio de ouvinte.
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4: Lembrando que estamos tendo sorteio, olha, rapaz.
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4: Seja ligeiro, mande seu áudio, manda sua mensagem aí.
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4: Espero que você me diga.
1: Paz.
4: Quando que é aniversário?
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4: Da Tobias Barreto FM. Quantos anos ela tá fazendo?
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4: Seu nome vai estar aqui na lista.
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4: Por quê? Até 11h22. Eu vou botar 11h22. Vou dar 8 minutinhos pra você.
1: Sorri.
4: Você tem seu tempo.
1: Sorri.
4: Vou ouvir os áudios enquanto isso.
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4: Pra poder sortear, viu? Vou fazer o sorteio neste instante. Nosso programa está acabando um pouquinho mais cedo. Às 11h45 estaremos encerrando por conta da propaganda eleitoral obrigatória. E vamos ouvir Helenilson das Candeias. Bom dia, meu doutor.
5: Bom dia, meu peixinho. Fique de boa você também, viu? Agora eu queria uma coisa sua, viu? Que você ia passar. Eu queria que você passasse um negócio para mim, bonitinho. Passou Nino Valério. Para Toninho do Bairro Santa Rita e para todos os seus ouvintes, viu? Agora eu queria assim, era Sérgio Reis. Qualquer amor, Sérgio Reis, valeu.
4: Rapaz, se der tempo, eu toco.
5: Eu passo assim mesmo, é 11 anos só, viu? Valeu, 11 anos, Helenilson.
4: Helenilson, Helenilson, você tá tomando
5: um... Da Rita FM, meu peixinho, tem 11 anos. Helenilson, com as candeias, valeu.
4: Valeu, doutor. Valeu, Helenilson, obrigado pela participação, temos mais áudio de ouvinte, olha lá.
6: Gustavinho, é Valda Bela Vista, viu? Valda tá Bela completando Vista. 11 anos na rádio, eu quero ganhar. Segunda-feira, completa 11 anos. Oi.
7: Bom dia, Gustavo, aqui é Lucas do Antônio Matadouro, gostaria de participar da promoção, viu?
4: Tá certo, Lucas, obrigado pela sua participação, obrigado, Val, pela sua participação, já estão na lista, viu? Temos mais ouvinte, vamos ver.
6: Bom dia, Gustavo, sou Anitta Santos Dumont, gostaria de participar da promoção. A Rádio 87 faz 11 anos, segunda-feira, dia 7.
4: Valeu, Anitta, muito obrigado pela sua participação, seu nome está na lista, viu? Camila, bom dia.
8: Oi, bom dia, é Camila aqui da Ducati. Então, olha, tá completando 11 anos, né? Dia 7 de setembro. Faz aniversário aí no mesmo mês que eu.
4: Olha só.
8: Ela dia 7 ou dia 14.
4: 7 dias depois é o dobro, né? Obrigado pela sua participação, Camila. Tá no seu nome, tá na lista, viu? Olha ela.
9: Bom dia, Gustavo.
4: Bom dia, Maísa. Maísa.
9: Sorteio, Santos Dumont. A rádio está completando 11 anos. Dia 7 de setembro. Eu quero a música do João Gomes, Mete um Bloco Nele.
4: Mete um Bloco Nele. Valeu, obrigado, Maísa, pelo carinho. Rapaz, e ela... Agora... Maísa veio e veio com ligeireza, viu? Obrigado, Maísa. Temos mais ouvintes, Rosa.
10: Bom dia, Gustavo.
4: Rosângela.
10: Rosângela do Bairro Santa Rita. Gustavo, passei uma música pra mim, Chiclete com Banana, qualquer uma. Quero participar também, ok?
4: Tá certo.
10: E aí, Gustavo, esqueci, é 11 anos que tá completando, dia 7 de setembro.
4: Prontinho, seu nome tá na lista, viu, Rosângela? Rosa, Rosa. Vamos ver aqui, vamos ver mais ouvintes. Aqui, Fábio, olha ela.
11: Bom dia, Gustavo.
4: Bom dia, Gustavo.
11: Participar da promoção, viu, Gustavo?
4: Tá dormindo, né, mulher?
11: Fábula Santana. Melhor programa, GG. Tô meio adoitado aqui, mas eu vou participar, né?
4: Você é uma pessoa estrombólica, rapaz.
11: O negócio tá quebrado, pode ficar.
4: Eita, Fabíola.
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4: Fabíola, Fabíola, você é uma pessoa estrogonoficamente sensível. Você é uma pessoa estrombólica. Você é uma pessoa mediocrática. Você é uma pessoa cardiocárica. Você é uma pessoa inoxidável. Você é uma pessoa brilhante.
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4: Aí, Fabíola, mandou um print aqui. Fabíola, você não presta, Fabíola. Fabíola, que negócio é esse, Fabíola? Obrigado pelo carinho, pela participação, Fabiola. Fabiola.
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4: Vamos ver mais áudios. Mais
12: bom mensagem. Dia, Gustavo. Meu nome é Kátia, moro aqui na Agripino 3. E quero participar do sorteio e pedir a música de... Sereia de Roberto Carlos, para oferecer a minha filha Catiele, que está completando anos, completou ontem.
4: Parabéns, Catiele! É Kátia e Catiele. Se der tempo, a gente vai estar tocando sua música, viu? Muito obrigado pela sua participação. Seu nome está na lista. Tem 22 pessoas até agora. Vamos ver, Gerlio Cardoso.
2: Bom dia, GG, que está falando de Gerlio aqui do Bela Vista. A raio do Tobias FM está fazendo 11 anos, segunda-feira agora, né?
4: É novinha.
2: 11 de setembro. Quero participar aí da...
4: Tá na lista.
2: Da promoção aí dos brindes, viu? Bota meu nome aí.
4: Já botei.
2: E passa uma música aí de Chiclete com Banana.
4: Ô, rapaz.
3: Gustavo, bom dia. Gustavo aí é namorador mesmo, velho. Vai de Padre Pedro aí que é homem, é verdade. Bicho é namorador, aí que é homem mesmo.
4: Eita, Ailton Góes, Ailton Pressão, Ailton Moral. Olha ele, Adelmo.
13: Bom dia, Gustavo, bom dia, meu patrão. Ouvinte desse programaço. Você tá bom, Gugu?
4: Tudo de ordem, meu patrão. Ouvinte
13: do Sabadão do GG. Botando o quente aí no seu rádio.
4: Eita, estourar.
13: Eu tô aqui na escuta, viu? E um abraço para o Nan, nossa diretora, Cris Milene. Um abraço pessoal aí para você, o Borrachinho, todos os seus ouvintes.
4: Um abraço.
13: E amanhã é também forró.
4: É estourado.
13: Um abraço, Gugu.
4: Você é um homem, viu, doutor? Eita, pressão é qualidade, é moral. Eita. Nana Neuza, no Irmã Dulce.
14: Bom dia, Gustavo. Então, ela tá fazendo 11 anos, dia 7 de setembro.
4: Aí sim, rapaz.
14: É Neuza do Conjunto Irmã Dulce. Quero participar da promoção.
4: Tá participando já, mulher. Tá certo? Irmã Dulce, deixa eu botar aqui. Neuza Irmã Dulce. Obrigado pela sua participação. Dona Neuza, olha ela aparecendo de novo.
15: Seu mozão já mandou um bom dia.
4: Bom dia, amor.
15: Mozão. Gustavo, eu fui aí ontem, acho que foi o ar-condicionado. Quando no chumara nada, não só entrar no ar-condicionado, o clima pesa.
4: É osso. Rapaz, toda vez que eu saio daqui, 6 horas da noite, eu fico meio baqueado assim, eu vou pra casa pra descansar. No sabadão diferente. Mas é melhorar, toma um antigripal, um negócio, um paracetamol, uns negócios aí, um dipirona, que dá certo, viu? Abraço, Fabiola! Já sei, Fabiola, você tem que tomar água aqui na cabaça de manezinha, essa cabaça grandona, não é? Aí eu digo que melhora. Abraço, Fabiola Santana!
16: Gustavo, para participar do sorteio, a rádio completa 11 anos. Valeu, Osmário do Conjunto Geraldo.
4: Osmário do Raimundo Geraldo. Raimundo Geraldo, isso aí. Tá na pontinha da linha aqui, organizado, misturado. Bom dia, Gustavo, meu nome é Damião, fala aqui do Agripino 3 e gostaria de participar do sorteio. Tá certo, Damião, você está participando, viu?
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4: Abraço, Damião. Que Deus abençoe você e sua família. Olha ela de novo.
15: Lá ele, deixa pro velho.
4: Olha aí, tu gosta, quer tomar água da capa? Vamos de música. Vamos ver quem tá aqui na ponta da linha. Raça Negra. Oh, meu Deus. Vamos tocar Raça Negra. É tarde demais pra vocês, ouvintes da Tupi, a sua rede FM. Obrigado a todos que participaram. E aqui encerramos. Pra vocês participarem, agora eu irei fazer o sorteio, viu?
18: Olha só.
4: É tarde demais, viu?

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0: 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Eita, essa foi Raça Negra. É tarde demais. Eu quero mandar um abraço pra Dona Bernadette, que tá ouvindo, que pediu essa canção. Top demais. E agora eu vou fazer, sabe o quê? Vou sortear e de uma maneira diferente. Pra você entender, olha. Você sabe que a gente tem que se alinhar à tecnologia, né? O mundo vai evoluindo e a gente vai se alinhando à tecnologia. Imagine como é que você estaria ouvindo o rádio, como é que você estaria me vendo no Facebook. Com tecnologia. E agora a gente vai participar. Eu vou fazer o sorteio através, sabe de quem? Oi, chat, como é que você tá? Tudo bem? Bom dia.
2: Bom dia. Por aqui tá tudo ótimo. Como posso te ajudar nessa manhã?
0: Eu quero que você faça um sorteio matematicamente aleatório de um número de 1 a 25.
2: O número sorteado foi 17. Quer tentar de novo ou precisa de mais algum tipo de ajuda?
0: Vamos lá, número 17, vamos ver quem foi que ganhou no número 17. Vamos ver que eu anotei aqui. Tá certo. Achei. Lucas Rodrigues. Lucas, entre em contato comigo, que aí eu irei passar as informações como é que você vai fazer para poder pegar o seu prêmio, tá certo? Mas desde já, parabéns! Parabéns, Lucas!
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0: Aeta! Lucas Rodrigues, deixa eu até reouvir o áudio dele aqui. Cadê? Aqui, achei, vamos ver.
4: Bom dia, Gustavo, aqui é Lucas do Antigo Matadouro. Gostaria de participar da promoção, viu?
0: Lucas do Antigo Matadouro, você participou e você ganhou, viu, meu patrão? Você vai poder buscar o seu prêmio a partir das 2 horas da tarde. Olha, pra você que não ganhou, pra você que participou e não conseguiu, é o seguinte: 2 horas da tarde vai estar tendo o programa Numa Sala de Reboco com Raimundo de Lina.
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0: É, isso mesmo. O que você deve fazer? Participar da mesma maneira. Raimundo vai fazer a pergunta e você vai mandar seu áudio ou ligar no programa. Tá certo? Você vai concorrer ao prêmio da Tobias Barreto FM na rádio que é de todos, a rádio que não é mais 10, viu? Que vai ser 11. Passou de 10, agora é 11. É a rádio que é estourada. É, o aniversário que vai ser dia 7 de setembro. Pra você que quer tomar um café da manhã, pode vir pra poder prestigiar esse momento maravilhoso aqui na Tobias Barreto FM, a rádio estourada. Fabiola, você vai vir, Fabiola? Me diga. Aí ela mandou mais um áudio.
6: Rapaz, quando eu digo que a geração Z vai dominar o mundo... É que menino sabido do canco, rapaz, fazendo sorteio pela inteligência artificial. Que menino sabido é esse, hein?
0: Um abraço, Fabíola! Fabíola, eu quero que você aqui segunda-feira, viu? No café da manhã, eu fiquei sabendo que o Ailton Góes vai vir. Você sabe quem vai também vir, né? Então, Fabíola, venha pra você ver. Pra você comer um pãozinho, tomar um cafezinho, pra resenhar com a gente. E todos vocês estão convidados, viu? Pra poder tomar um café da manhã aqui na rádio Tobias Barreto FM. E continuar.
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0: E continuar participando do sorteio, que ainda tem muito prêmio, viu?
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0: Até segunda-feira, meu filho, vai ter tanto prêmio aqui pro povo ganhar. Então não perde tempo.
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0: Quero agradecer a todos que participaram no Facebook.
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0: Todos estiveram ligadinhos.
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0: A gente vai embora um pouquinho mais cedo hoje. Mas vamos tocar música a pedido dos nossos ouvintes. Vem tocando aí Toninho Ferreira. Pedido de Antônia Ferreira. Vem tocando Estou Bebendo por Alguém.

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1: Ei, tá. Pra você, viu, Ailton Góes? O velho namorador.
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1: Fala, você pede desculpa pra quem? Me diga. Um abraço, seu Ailton Góes, o velho namorador. Obrigado pra todos que participaram. Eita, que eu tenho. Quem é que tá mandando aqui? Obrigado a todos que participaram do Sabadão do GG. Muito, muito obrigado pela participação de cada um de vocês. Lembrando, a Tobias Barreto FM continua, viu, com a programação maravilhosa. Lembrando que às 14h vai ter Raimundo de Lina. E tem sorteio lá também, viu? Pra quem não conseguiu ganhar. Olha, a Camila Bispo, que mandou mensagem no Facebook, dizendo que mandou áudio, a gente ouviu.
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1: Todos que mandaram mensagem, eu coloquei o nome, tá certo?
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1: Obrigado, Josefa Silva Marques. Obrigado pela sua participação aqui no Facebook. Fabiola Santana, que também que sempre nos assiste lá. Ana Luísa, meu amor, minha princesa. Coisa linda, lhe amo, viu? Vamos ver, tem mais mensagem de áudio, vamos ver quem
2: tá. Bom dia, Gustavo, eu cheguei, Gustavo.
1: Demorou, mas chegou.
2: Passa a música de Zezé Camargo e Luciano aí pra mim mesmo. E segunda-feira eu estou lá na rádio, viu?
1: Aí
2: e se
1: sim.
2: Tiver sorteio, bota aí meu nome aí na lista.
1: Teve, duas horas da
2: pergunta,
1: tarde.
2: Eu quero... que eu não tava com tempo.
1: Sim, sim.
2: Um bom dia aí pra vocês,
1: pra nós todos. Obrigado pela participação, viu? Maria Soares, muito obrigado pelo carinho. Olha, 14h, você pode mandar mensagem, tá certo? No programa Numa Sala de Reboco com Raimundo de Lina, porque lá vai ter sorteio também, tá certo? Olha, tem um áudio que eu ouvi aqui no off e não ouvi no ar, no caso, mas de uma pessoa muito especial. Vamos ver, vamos ver.
3: Gugu!
1: Oi,
3: bom dia,
1: bom
3: meu
1: dia.
3: Lindo!
1: Eita, meu Deus!
3: Ai. Como é que você está? Meu
1: coração! Tô bem,
3: graças. Sou ouvinte número um,
1: eu
3: viu?
1: Eu sei disso!
3: E eu quero participar da promoção.
1: Você estava participando.
3: 11 anos.
1: Eu coloquei seu nome, viu?
3: Dia 7, né?
1: Só que aí não foi ganhadora.
3: Beijão. Um passa cheiro. Aí minha música, viu? Que eu tô aqui ouvindo.
1: Você é a pessoa maravilhosa.
3: Tá vendo meu almoço?
1: Eita.
3: E lhe esperando pra você almoçar aqui comigo. Beijão, meu lindo.
1: Um cheiro, meu amor. Um cheiro maravilhoso. Coisa linda, te amo, viu? Vou almoçar aí sim, com certeza. E essa música eu te dedico, viu, minha madrinha? Liga, olha, pra quem é da Severiano Cardoso. Pra vocês do centro, um abraço. Um abraço também pra minha prima Bruna, meu primo João Vitor. Todos os meus primos. E vem aí, Henrique e Juliano. Oi, e o beija-flor. E aqui eu vou me despedindo. Agradeço a todos vocês que participaram, que estiveram ligadinhos no Sabadão do GG. Um abraço, que Deus abençoe. Um cheiro. Esse é pra você, minha madrinha.

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0: Alô, minha galera! E assim a gente vai encerrando mais uma manhã incrível de muita música e energia. Obrigado pela sua companhia, pela audiência e por fazer parte do Sabadão do GG. Semana que vem tem mais mistura de ritmos, mais sucessos e aquela vibe que só a gente tem.
1: 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Que calor é esse?
0: Desejamos um sábado abençoado, cheio de alegria e música boa. Fica na sintonia da nossa programação.
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0: E já sabe.
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5: 11 horas e 50 minutos.
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0: conhece de vista, sabe.
1: Plantão 22.
2: O Brasil acompanha com preocupação as notícias divulgadas nos últimos dias envolvendo autoridades importantes da República. Reportagens e investigações revelaram fatos que levantam questionamentos sobre relações entre pessoas próximas ao poder, integrantes de instituições públicas e personagens envolvidos em casos que estão sendo apurados. Também existem investigações envolvendo pessoas próximas ao presidente da República, inclusive seu filho e antigos auxiliares. E as recentes revelações envolvendo integrantes do Supremo Tribunal Federal e autoridades responsáveis por investigações exigem esclarecimentos transparentes. 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
27: Tudo bem, gente? Salve, salve todo mundo ligado aqui. Vamos nessa.

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1: 13 horas em ponto.
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0: 12 graus.
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0: para cantar comigo, os meus amigos João Neto e Frederico!
1: Mano Walter, rapaz, que trembão, hein? 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
1: 14 horas e 1 minuto.
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2: Oi, minha gente! Oi, nós aqui de novo, chegando para fazer a festa com você até as 16h, aqui na Tobias Barreto FM 87,9. Vamos dar uma boa tarde, primeiramente, ao nosso amigo Gustavo, também conhecido como Gugu, né? Todos conhecem o grande operador, locutor, apresentador, o homem é fera. Também abraçando a você de todo o Nordeste, você do Norte, você do Centro-Oeste, você do Sudeste, do Sul, de todo o meu Brasil, do Iapoque ao Chuí. Aquele abraço e as músicas do programa. É, o apresentador, vocês já sabem quem é, né? É o Raimundo de Lino, de Lina, amigo de todos, com certeza, né? É isso aí. Abraçando também o pessoal da casa, da direção, o nosso amigo Valderlan Lemos, que é a presidência, e a direção artística é dela, dona Credilene, e todo o elenco da Tobias Barreto FM, aquele abraço e as músicas do programa. É, todos os sábados estamos por aqui, assim que Deus nos permita, né? Fazendo aquela festa bonita, tocando forró pé de serra, fazendo você recordar os velhos tempos. E a música nordestina é muito bonita, é muito cheia de recurso, né? É, você que é daqueles tempos, escuta. Você que é mais moderno também, escuta. Então, é uma música muito atraente. Não é à toa que ela deixou de ser do Nordeste para ser do Brasil todo e de todo mundo, né? Com certeza. E para iniciar nossa festa, para não perder tempo, vamos trazer ele. É quem faz a abertura aqui todos os sábados. Né? Você já sabe quem é, né? É o Luiz Gonzaga. É o seguinte, eu estava num programa de televisão ao vivo lá em São Paulo, programa Chapéu de Couro, do saudoso Jorge Paulo. Ele anunciou vários artistas, né? Eu estava lá presente. E quando anunciou Luiz Gonzaga, ele não quis falar o nome. Eu não vou nem dizer quem é, você já sabe, né? Que assim por diante. Mas eu vou dizer, é o Luiz Gonzaga cantando pra gente Ovo de Codorna, e logo após o trio nordestino, Procurando Tu, minha gente.

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1: É isso aí, galera. Eu pediria ao meu amigo Gustavo jogasse mais um pouquinho de açúcar aqui nos meus ouvidos, né? É isso. É, com certeza. Chegando por aqui, Gilmar de Andrade, para dar aquele boa tarde aos ouvintes da Tubismo Barreto FM. Boa tarde, Gilmar de Andrade.
2: Boa tarde, Raimundo de Lina. Boa tarde, nosso amigo Gustavo, apresentador também aqui nas manhãs de sábado, né, no Tubismo Barreto FM. E agora até as duas, das duas às 14. Meu Senhor Jesus!
1: Das duas às quatro. Da tarde, viu? Não é da manhã, não.
2: Você pode participar junto com a gente, fazendo a festa junto com Raimundo de Lina, Gilmar e Gustavo, a Tubismo Barreto, que está em festa também, né? Na segunda-feira vão estar aqui, se Deus quiser, junto com os amigos, parabenizando essa emissora que tanto faz por Tubias Barreto, né? Então você faz a festa junto com a gente, participando pelo WhatsApp, também pela nossa live da Tubias Barreto FM, o programa numa sala de reboco.
1: É isso aí, minha gente, ouvinte da Tubias Barreto FM, se prepare, abre os ouvidos, que eu vou fazer a pergunta. Se você receber, você vai ser premiado, viu? É referente ao aniversário da Tubias Barreto FM. A Tubias Barreto FM, segunda-feira, dia 7, está completando 11 anos de vida. A pergunta é essa: quantos anos faltam para um século? Responda que você ganhará um presente aqui do programa Nossa Lá de Reboco, ok? Tem áudio, meu amigo Gustavo?
3: Boa tarde, Raimundo! Boa tarde, Gugu! Boa tarde, Atumói! Raimundo, eu quero a música sua mesmo.
1: Sim, pois não.
3: Casa de vovó ou casa de mamãe?
1: É casa de mãe.
3: É uma dessas duas aí, você sabe.
1: É, pra
3: oferecer
1: a casa de mãe.
3: Sonho lá no bairro Santa Rita. É, Mano King também faz parte do bairro Santa Rita. Seu Nino Valério e para todos os ouvintes. Um abraço para vocês. Valeu.
1: Valeu, meu amigo Lenilson. Vai ouvir daqui a pouquinho. Tem mais, Gustavo? No momento não, né? Então, Gilmar, passa por favor aí o WhatsApp da rádio para o ouvinte ligar para cá, dizendo que a Tubias faz 11 anos agora na segunda-feira próxima.
2: Quantos
1: anos faltam para um século? Você responde e depois será sorteado no final do programa e vai receber um brinde surpresa.
2: Pronto. Então, você participa através da live e através do Facebook, do celular, WhatsApp, 79-9996-8790. Hoje é o dia da gagueira, né? É popular dia da gagueira. Então, o WhatsApp da Tubias Barreto FM é 79-9996-8790. E você responde essa pergunta muito fácil, né? A pergunta, eu acho que não é possível que você vá errar, né? Quantos anos faltam para um século, né? Se for contar pelo aniversário da rádio, você vai acertar. Se você contar pelo ano, você erra. Olha a dica aí, né?
1: É verdade. Pois bem, vamos em frente com o programa, que atrás vem um montão de gente. Rapaz, você não me fala em gagueira, que se eu pudesse cortar a gagueira de facão, de foice, toca fogo, faz uma cuivara, eu faria, porque a gagueira me fez muito mal, atrasou a minha vida, eu perdi muitas namoradas com vergonha de falar com ela para ela não ver o gaguejar, né? É, olhava para ela, olhava. Agora eu ganhava um menino mais fácil no forró, porque caladinho a gente vai se encostando, né? Começa a encostar o rosto. Daqui a pouco começa a olhar para a outra, você topar o nariz nela, vai encostando no corpo, não precisa falar nada. O namoro começa ali. Mas quando era para levar no papo, bicho, eu caía fora. E que é graça em São Paulo. São Paulo, o cara gago, pelo amor de Deus, para falar em São Paulo, o nordestino já leva a bronca de não falar bem, né? Assim eles falam, né? Mas todo mundo fala errado. Olha, pensa que umas pessoas que têm muito estudo e falam errado também em São Paulo, viu? Fala errado também, é costume, é aquele negócio, né? Mas tudo bem, deixa isso pra lá, né? E se for um espírito, eu espero que não baixe em Gilmar agora, né? Pelo amor de Deus.
2: Se um gaguejar perto de outro gago...
1: Aí vamos repreender em nome de Jesus, né? Seguindo em frente, Gustavo tá ali gastando um pouquinho do riso que está acumulado aí, né? Onde é que fica o sorriso, minha gente? Nos dentes não é, na boca não é, ali é. O negócio vem de dentro, né? O sorriso.
2: Do ato de gostar de
1: emoção, alguma coisa. Emoção, vem da emoção, né? É como também a cara feia, vem da emoção, né?
2: É. Qual é a pergunta do sorteio?
1: De novo, a Rádio Tubismo Oeste FM estará fazendo 11 anos de vida, agora na próxima segunda-feira, dia 7
2: de setembro.
1: Me responda quantos anos faltam para ela completar um século. Isso. E você ganhará um presente no final do programa, ok? Beleza? Vamos trazer música no programa. Vamos trazer os três do Nordeste, Forró de Tamanco. E logo após, Zé Gonzaga, Baile da Tartaruga.

vai ver tocar nos barcos. Vai! Sanfoneiro tá ganhando dinheiro por aí, tá sobrando. Mas no dia que o cara fizer isso nos barcos, olha só. Pode ir lá no Rio que eu dou 10 mil reais. Eu acho que Deus tá ganhando faz isso. Porque pra fazer isso tem que ser filho do rei e do

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É isso aí, galera! Estamos de volta. Quando são precisamente em Tobias Barreto? É 2 da tarde, mais 35 minutinhos. É o programa na Sala de Reboco. E você que é muito importante, ouvindo a gente nos mais diferentes pontos deste meu Brasil. E a pergunta você já notou? A Raigo Tobias Barreto FM, a caçulinha, estará fazendo 11 anos de idade na próxima segunda-feira, dia 7. A pergunta é esta:

0: Valeu, Raimundo. Um abraço.
1: Ninguém sabe se acertou, mas respondeu bem. Pois não, vamos em frente.
2: Boa tarde, Raimundo de Lina. Boa tarde, o Gilmar, que está aí marcando presença, né?
1: Uhum.
2: E o Gustavo, né? Isso. Então, Raimundo, dizer para você que ela vai completar anos segunda-feira, né? Eu não quero participar, não. Porque eu já ganhei tanto brinde aí nessa turbina aqui de sorteio. Rapaz, eu estou até um pouco lelé para não lembrar tanto, viu?
1: Uhum.
2: Mas deixar para os outros participar,
1: isso,
2: né? Participo. O programa do Raimundo é muito bom. É um forró, sala de reboco. Que a audiência desse passe está lá em cima, viu?
1: Isso.
2: Eu quero dizer para você que segunda-feira, se Deus quiser, vou estar aí, né?
1: Isso.
2: Que é dia 7 de setembro, é tal, nós vamos estar aí para quê? Aí o Tugói vai ter aquela alegria em contar com os amigos, que eu adoro um forró, né? É você, é a Demo da Acordeon, parece que Batista. Olha, rapaz, me informaram que Mestre Cazuza também marcando presença, né? Eu não. Como é que diz? Para não. Não vou falar o nome de todos os artistas que vai ter, vai ser alegria de Ailton Góes. Então, Raimundo, tiver um espaço aí, toca a Delmo da Acordeon, Nasci para Amar Todos. Obrigado, tchau.
1: Será tocado com certeza? Mas, não, né? Tem. Então, manda pro ar, por favor.
3: Bom dia, Raimundo Lina. Ela tem aqui de São Dumont, viu?
1: Isso, boa tarde.
3: É Caçulinha, rádio do Bilo Baita FM, 11 anos, segunda-feira, viu?
1: Isso, com certeza.
3: Estou aqui ouvindo o programa, viu, Raimundo Lina?
1: Valeu, meu irmãozinho. Tem mais? Por enquanto tem, né?
4: Boa tarde, Raimundo de Lina. Boa tarde, Gilmar. Boa tarde, meu grande amigo e irmão.
1: Isso.
4: É o filho do Borrachinha, estouradão. Está aí, né, Gustavo? Ontem vi seu papai, viu? Eu deixo de sua família. Ô, Vó de Ouro, o melhor cantor do estado de Sergipe, Raimundo de Lina, terra desbordada para o Brasil e mundo, de Camacense e Gerais.
1: Isso.
4: Desejando uma tarde de paz a todos os brasileiros dos bairros da cidade do interior. Mandar também uma música para o mestre Mil, o homem do aeroporto, viu? Que está aí na escuta.
1: Beleza.
4: Nosso amigo de lá do Padre Pedro, seu Davi do rádio, grande
1: Davi.
4: Baluarte do rádio.
1: Davi.
4: E nosso amigo do Guarujá,
1: Maciel.
4: Obrigado, Maciel. Você é nota mil junto com essa família brasileira. E nosso amigo também, seu Maninho. E todos os brasileiros escutando esse voz de ouro. Que está aqui, esse homem de bem, sou Ailton do Padre Pedro Cabra Macho, e falta 4 meses para terminar o ano, viu? Que Deus abençoe, cante a nova minha música de bica, Marcelo Gerais, o rei das portas de madeira, de Tubeiro Barreto, faz tac, tac, tchau, Raimundo de Lina, amém.
1: É isso aí.
4: No Macaé.
1: Quando você ligou, eu já anotei aqui a capital do bordado, que você vai pedir ela mesmo, tem mais não? Por enquanto não, né? Tem mais áudio? Não tem mais áudio por enquanto, né? Então você participa do programa, ligando para cá, mandando o seu áudio, pedindo música, ou adivinhando aqui a pergunta. Raio do Bilo Barreto FM, 87,9, estará no aniversariando na próxima segunda-feira, dia 7. E você é convidado a participar também dessa festa, viu? Tem muitos artistas por aqui. Eu não vou falar o nome de alguns para não esquecer os outros, mas sei que a festa vai ser bonita, viu, gente? Até o Raimundo de Lina vai cantar, viu? Cantou ano passado e deve cantar de novo, se Deus quiser. Com certeza. Eu estou um pouco gripado, né? Mas a gente dá um jeito de fazer aí um gargarejo aí de sal com romã. Quem sabe a gente está cantando por aqui também, né? Com certeza. A pergunta é essa, está fazendo 11 anos a Tubias FM na próxima segunda-feira, quantos anos faltam para completar um século? Você responde, pode responder certo, umas 20 ou 30 pessoas, todo mundo, mas no final tem um sorteio, vai se enfiar a mão aqui no pote, né, e tirar o seu nome, com certeza, viu? O presente é de dar água na boca, viu? Está chegando mais presente e ou levando, não sei... É que funciona todo jeito a coisa, né? Um leva, outro traz, só não é fuxico, né? Para atender o nosso amigo aí, nosso amigo Lenilson das Candeias, que pediu a casa de mãe com Raimundo de Lina, vai ouvir agora. E logo após, Jackson do Panamá.

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1: É isso aí, galera. Não é possível que nem para ganhar presentes vocês querem ligar para cá, né? Com certeza, né? Nosso amigo Francisco Batista, lá em Santos, não, em São Paulo, né? É Santos? É Santos mesmo, é. Ouvindo a gente, muito obrigado pela sintonia. Olha, você liga para cá, pega uma caneta aí para anotar, né? E um papel. Você liga para cá, 99996-8790. É o WhatsApp da Turbina Barreto FM, viu? Você escreve 94 vezes seguida, depois coloca o número 6, ou 6, que é a mesma coisa, né? 8790. Aí você liga para cá e participa do programa, pede sua música, ainda ganha um presente. E qual é a pergunta mesmo? A Rádio Turbina Barreto FM estará completando 11 anos de idade na próxima segunda-feira. E quantos anos faltam para um século? Liga para cá e participa.
2: Um século de aniversário.
1: Tem um áudio, não? Quem será que vai estar aqui quando ela fizer um século? Aí está outra pergunta que ninguém consegue responder, só Deus, né?
2: Gustavo.
3: Manda meu amigo, aqui, grande boa. Cantor.
1: Opa, meu amigo.
3: Quer dizer, Augusto Caminhão. Gostaria que você passasse uma música boa aí. Pode ser das suas mesmo.
1: Com certeza.
3: Não tem nenhuma ruim.
1: Verdade.
3: Para nós... ficar mais alegre.
1: Com certeza.
3: Conhecer a seu Dei, Mulher de Bela, seu verdade. Nequinha, a João do Padre Pedro, a Pedrão, a Vossa Excelência, o senhor mesmo, a Nan, Marcela Fernanda, e a aquele do... aquele da Boa Vista.
1: Da Boa Vista.
3: João do Bolo.
1: João do Bolo.
3: E é o grande namorador ali do...
1: Isso.
3: Do Padre Pedro também, que é... Aí então, ali é namorador demais. Ele namora mais do que a Maria. Nunca vi dizer não.
1: Tem muito que namorar. Ou seja,
3: tem todos.
1: Namorado do mundo que é a mesma coisa. Né?
3: Eu gosto de caminhão. Estou chupando uma bala aqui, estou com brincadeira. Mas seu programa a gente não pode perder nenhum minuto.
1: Isso, graças obrigado, a Deus. Obrigado, tchau, obrigado, um abraço, obrigado. Tchau, meus amigos Augusto do Caminhão. Nosso amigo dele mora ali próximo de uma casa que eu tenho ali no, na Praça São José, né? Eu estava na porta assim, quando eu botei a cabeça, ele ia passando com uma bicicleta, né? Deu com a mão, coisa e tal, e foi-se embora. Aquele abraço dele e as músicas do programa. É isso aí, galera. Tem mais áudio? Tem?
4: Boa tarde, Raimundo.
1: Outro, boa tarde.
4: É, Vanessa, da Rua Castelo Branco.
1: Isso, Vanessa.
4: A rádio vai completar 11 anos.
1: Sim.
4: Para completar um século.
1: Uhum.
4: Faltam 89 anos.
1: Boa resposta, viu? Aguarde.
2: Ficou indo e voltando, como diz o cara.
1: É verdade. Aguarde a premiação no final do programa. Até mais.
5: Boa tarde, Raimundo Bellino.
1: Boa tarde
5: a todos os ouvintes que nos escutam nesse momento.
1: É ele.
5: Quero dedicar esse programa aos meus pais, o Luciano aí da Infão Porto, seu Popô.
1: É o Marcial Araújo.
5: Silvano da Padaria, Pedrão, Manuel Belo, João do Padre Pedro, seu Maninho lá em Guaí.
1: Uhum.
5: Né? Palito.
1: Paulito.
5: É, Bica Marceneiro.
1: Uhum.
5: Enfim, com o Padre Zé Guedes lá no bar.
1: Isso, Zé Guedes.
5: Com o Padre Zé Guedes, assim, me esquecendo também Ednaro.
1: Uhum.
5: É, São Antônio Padeiro, enfim, todos que nos escutam, de azer. Né?
1: Valeu.
5: Nesse momento. Seu Nequinha, seu D.
1: Uhum.
5: Um forte abraço para todos. Marcelo Araújo do Guarujá. Tô por cá escutando, viu?
1: Isso é o Marcelo Araújo. Cabra bom.
5: Um abraço.
1: Obrigado,
5: meu irmão.
1: É verdade. Quem ganhar o presente, ligue para cá e responda a pergunta, né? Eu vou levar lá em São Paulo, que estou afim de passar um dia lá para São Paulo, para o Santos, para o Guarujá, entendeu? É isso aí, galera. Nosso amigo...
2: Tem mais um.
1: Lucas Rodrigues também participando do programa, ouvindo a gente por aí, né? Tem mais áudio?
6: Qual é?
2: 14h47.
1: Enquanto não tem áudio, vamos seguir em frente com o programa, aguardando o seu áudio, aguardando também a sua ligação e o couro come, né? Com certeza. É isso aí, minha gente. Vamos trazer música no programa, vamos... Vamos recordar aqui, você que é coroão aí, tem?
6: Ligação.
1: A ligação. Então manda para o ar, por favor, que estamos aqui à inteira disposição. Oi, ouvinte do programa Nacional de Reboco, muito boa tarde. Solta essa voz linda para aí, para a gente ouvir por aí. Oi, boa tarde.
7: Oi, boa tarde, tudo bem?
1: Tudo bem, tudo beleza.
7: Graças a Deus.
1: Isso.
7: Eu quero participar da promoção.
1: Sim, pois não, pode participar. Já está participando, sim.
2: A pergunta.
7: Pronto, é a Lua do Maria do Carmo. Bota sim. Meu nome, por favor, viu?
1: Sim, fique tranquila que vai botar, sim. Vou matar aí com a caneta de ouro, só escrevendo.
2: É,
1: pois não.
2: Pergunta, faça a pergunta para ela.
1: Quer ouvir a pergunta? Isso. A Rádio Tubira Barreta FM faz o quente. Meu pai do céu, faz 11 anos, na próxima segunda-feira. Quantos anos faltam?
7: Não, 7 mil.
1: Quantos anos faltam para o século?
7: Desculpa.
1: Ouviu?
7: Como é que é? Não entendi.
1: Ela faz 11 anos, segunda-feira. Quantos anos faltam para completar 100? É um século, por exemplo?
7: Ih, agora tu me pegou, cara.
1: É? Então, pensa bem,
7: não,
1: liga.
7: Não, tava...
1: Pensa bem e liga de novo, viu?
7: Segunda, eu vou aí, tá? Eu quero comer desse bolo.
1: Isso,
7: ser acolhida por
1: bolo,
7: todos.
1: É verdade.
7: Que quando eu chego aí nessa rádio é maravilhosa.
1: A festa é grande segunda-feira, viu?
7: Com certeza. Pronto, então eu vou retornar, viu?
1: Retorne.
2: Pode ser pelo zap também.
1: Pois é.
7: Ok, beijinho.
1: Fica à vontade.
7: Ei, tá passando música?
1: Sim, forró pé de serra.
7: Ah, tá bom. É só forró, então.
1: Só
7: tá.
1: Forró,
7: então
1: deixa
7: quieto.
1: Valeu.
7: Tchau, tchau. Tá,
1: tchau, um abraço. É isso aí, galera. Tem mais áudio? Vamos aproveitar e mandar pro ar. Telefone também não tem. Então vem aí Jacinto Silva para recordar os velhos tempos, cantando Rosa Branca. Quem é?
8: Talvez é.
1: Ou? Oh. Ah, pelo amor de Deus, tá aí. Tá com você aí. Deixa eu ver. Espera um pouquinho aí. Eu entreguei um papel com você. Foi para tocar.
2: Repertório,
1: José. Nós cortamos aqui o repertório e atrapalhou um pouco. Parece que tem uma demo do acordeão ou não? Ou não? Não, não, não. Então, tudo bem. Bota aí o Jacinto Silva para cantar para a gente. Rosa Branca. E logo após... É que eu pulei aqui a coisa, rapaz. O Jacques do Pandeiro tocou junto com outro, aí complicou tudo, viu?
2: Pronto.
1: Jacinto Silva... Canta Rosa Branca e logo após Flávio José.

0: É isso aí, galera. Voltamos daqui a pouquinho com, depois do apoio cultural. Se prepara aí para ir ligando para cá, participando do da nossa enquete aqui, ganhando seu presente para vir receber a hora que você quiser, viu? Aliás, vamos marcar o horário, senão chega aqui a rádio está fechada. Depois do apoio cultural, voltamos.
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2: 15 horas em ponto.
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0: É isso aí, galera. Voltamos para o segundo tempo do programa. E é o que? É futebol, é? Não é mais tira fino. É isso aí, galera. Gilmar tá por aqui, vai dar uma palavrinha também.
1: Vou participar também da promoção, viu? Olha. A resposta é, não posso dizer. Então você que está do outro lado, participe dessa festa. A festa começa hoje, viu? Mas segunda-feira tem continuidade, tem café da manhã, tem forró, tem música ao vivo. E tem todo mundo aqui batendo os parabéns para a Tobias Barreto FM. São 11 anos de prestação de serviço e comunicação para a cidade de Tobias Barreto e região, né? Então você participa através do WhatsApp 9996-8790 e também através da nossa live. Mande na live lá uma mensagem informando quantos anos faltam para a Tobias Barreto FM completar 100 anos de aniversário.
0: Um século.
1: Um século, gente, 100 anos é um século.
0: Tem cara que não vai nem saber o que é o século.
1: Então você, é uma pergunta fácil e difícil. Se você não tiver bom na matemática ou entender a pergunta diferente, você vai errar na resposta, né? Então atenção, quantos anos faltam para um século? Um século de vida da Tobias Barreto FM. Ela está aniversariando, formando 11 anos, né?
0: É isso aí, galera. Quem está participando do programa também aqui pelo Facebook é Lindinava de Oliveira, a popular Dinar, lá no Rio de Janeiro, na Rua Santo Anselmo, em Guadalupe. Cidade maravilhosa. Muito obrigado pela participação. Se quiser concorrer aqui o prêmio, vou fazer a pergunta de novo, viu, Dinar? A rádio faz 11 anos na próxima segunda-feira. E quantos anos está faltando para ela completar um século? Você responde e se for sorteado aqui vai ganhar um presente. O presente realmente é muito bom, é muito bonito. Com certeza, tem muitos brindes aqui maravilhosos. Nós estamos numa época de política, né? O meu amigo Gustavo e Gilmar. Vou contar aqui uma historinha pequena de um político antigamente, né? Estava dando um discurso lá na sociedade e o bêbado, no meio do pessoal também, escutando o discurso. Tudo que o político dizia, ele dizia: apoiado! Apoiado! Aí quando o político falou: se eu for eleito, esse magote de bêbado irresponsável, que fica rua acima e rua abaixo, fazendo baderna. Se não trabalhar, vão comer cadeia. Aí o bebê já começou a falar merda. É isso aí, galera.
1: Foi de água abaixo.
0: Foi de água abaixo, né? É isso aí. Você que está ouvindo a gente no Agripino 1, Agripino 2, Agripino 3, você da Ducato também, obrigado pelo raio ligado. Maria do Carmo, Padre Pedro, Lagoa do Carvão também ouvindo a gente. Irmã Dulce, Santo Dumont, Walter Franco, São José, o bairro ali onde tem uma casa para vender. Tem muitos pretendentes, mas o que chegar com dinheiro primeiro é o dono, viu? Aqui, próximo, também nós temos o bairro Suti, ali próximo ao bairro São José, né? E temos também o centro da cidade ligadinho com a gente aqui, o bairro Campos, que é onde eu moro. Todo mundo ligadinho no programa na sala de reboco. Nosso amigo Ivan Newton do Relógio também ouvindo a gente. Ele disse que queria que meu programa fosse todos os dias. Eu digo, a gente até que gostaria, mas os empecilhos são muito grandes mesmo. É quase impossível. O nosso amigo Romário Vigia, também ligadinho no programa. Obrigado pela sintonia. Ele disse, rapaz, é por isso que diz que o que é bom dura pouco. O negócio é só 2 horas e é um dia só por semana. Mas tá bom, tá beleza. Nosso amigo Carminho de Otávio, lá em Minas Gerais, né? Em Minas Gerais. Lá na na cidade de Itaiobeiras, ao lado da sua família, nossa amiga Guaratinha, né? Sua esposa Lenice, e toda a família ligadinha no programa. Maria Severo, né? Era esposa do saudoso Zé Otávio, também ligado no programa, lá em Minas Gerais, em Itaiobeiras. Aquele abraço e as músicas do programa, Carminho. Quando quiser participar, pedir música e mandar para seu pessoal no Riacho Fundo, nossos parentes, está à sua disposição, viu? O nosso amigo Rangel, lá na minha rua também, o Rangel, que mexe com confecção, né? Quando comecei a tirar, gosta de curtir o programa também. José na rua José Cardoso, com certeza, né? Zé do Campo e Dona Marlena, aqui na Lagoa Redonda, ligadinho no programa. Muito obrigado pelo rádio ligado. Tonho e sua esposa, Ninha, aí no Pé de Serra, né? Bernardo, Zé, Zé e sua esposa também, ligadinho no programa. E no Pé de Serra, vizinho a fazenda do nosso amigo Laísso, Fazenda Andrade, no caminho do Jabebiri, né? Com certeza. Tem telefone no ar? Tem. Então vamos ver quem quer falar com a gente. Boa tarde, meu amigo ou minha amiga.
2: Oi. Boa tarde, meu poeta Raimundo de Lina.
0: Quem é ele? Ah, sim, o Bananão, rapaz.
2: Não, você é Bananão. Forte. É ele mesmo.
0: Isso, cabra bom. Pois não, Bananão, fica à vontade.
2: Eu sou um admirador seu, rapaz.
0: Ô, rapaz, muito obrigado.
2: Eu gosto obrigado, das suas músicas.
0: Isso, muito obrigado, Bananão.
2: Tem que dar valor ao prato da casa.
0: Isso, Bananão é um grande amigo da gente aí.
2: É. Você não é dos piores, você é dos melhores.
0: Tá vendo? Graças a Deus. Muito obrigado pelo reconhecimento, né, Bruno? Fica à vontade.
2: Vamos aí, tô na escuta aí.
0: Na escuta, quer ouvir música?
2: Essa rádio nunca deixa de escutar.
0: É verdade. Ô, meu amigo Bananão.
2: Fala de mim, sabe disso aí.
0: Bananão.
2: Diga aí.
0: Você quer responder a pergunta? A rádio faz 11 anos na próxima segunda-feira. Quantos anos faltam para completar um século? pode dizer no ar, pode dizer.
2: Quantos anos? 89, né? 11 anos, 89.
0: Cara, tá bom de cabeça ainda, viu? Cabeça boa, graças a Deus.
2: Ah, meu filho, aqui é forte.
0: É forte, é.
2: É o velho Bananas.
0: Isso. É um velho jovem ainda, com certeza, né?
2: Eu sou um dos caras que mais gosta de rádio, sou eu.
0: É verdade, eu percebo que você gosta mesmo.
2: Aqui em casa
0: mesmo,
2: é três rádios. A mulher vem e fica... Homem que gosta de música, gosta de música de rádio. Eu durmo com rádio ligado, mano.
0: Uhum. Valeu, Bananão.
2: Se puder ter um som nos ouvidos direto.
0: Isso. Você é um grande ouvinte. Eu vou sempre falar em seu nome aqui, com certeza. Né? Nos próximos programas.
2: Ah, pois é, pode botar uma música sua aí pra mim. Pode botar aí.
0: Eu vou tocar uma que todo mundo gosta.
2: Né? Boa.
0: Todo mundo gosta.
2: Você escolhe a que você quiser. Pra mim, todas é boa, mas você escolhe a sua.
0: É verdade. Essa aqui é realmente é que nem fosse Asa Branca pra Luiz Gonzaga, viu? É a capital do bordado.
2: Pode ser, você que sabe.
0: É isso aí, valeu, nego velho.
2: Um abraço aí.
0: Isso. Lembrei do Luiz Gonzaga. Valeu, Bananão. Muito obrigado pela participação. Até rimou, né? O Luiz Gonzaga ia saindo de uma rádio no Rio de Janeiro, quando um repórter gritou assim, Luiz, por favor, para um pouco. E só, se for para falar sobre Asa Branca, eu não vou falar não. Não, eu estou outro assunto aqui, né, porque eu tenho mais de 600 músicas, e o pessoal só vê Asa Branca, que negócio é esse? Mas é bom que se não fosse a capital do bordado, eu era bem menor, viu? Mas tá aí, para atender o nosso amigo que pediu, foi o nosso amigo Bica, o grande marceneiro, pediu o Capital do Bordado e Ayrton Góes pediu com a Demo do Acordeão, Nasci para Amar.
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1: É isso aí, turista. Sergipe é todo maravilhoso, mas Tobias Barreto é a capital do bordado e a terra das confecções.
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0: é bom, o homem é espetacular.
1: É isso aí, galera. Cuidado com a resposta, porque está quase se encerrando já, né, a enquete. Daqui a pouco vai ter o sorteio, né? Mas, porém, você pode responder que dá tempo. A Rádio Tobias Barreto FM 87,9 estará completando 11 anos de vida na próxima segunda-feira. Quantos anos está faltando para um século? Ligue para cá, telefone, manda um áudio, diga alguma coisa, adivinha a pergunta, e você vai ser surfeado. Pode ser que 20 ou 30 pessoas dê a mesma resposta, mas o que vale é quando a gente enfiar a mão aqui na cumbuca, né, no pote,
2: tomara que
1: tirar o seu nome, né? Aí você é o ganhador, com certeza, né?
2: Vai ter coragem de botar essa mão aí.
1: Com certeza, né? Tinha uma brincadeira de falar em pote, de quebrar pote, antigamente. Essa pessoa mais jovem, eu acho que chegaram a ver. O cara pegava um gato bravo, botava dentro de um pote, tampava a boca, pendurava numa área assim aberta, lá mais ou menos com uns 2 metros de altura, e vedava os olhos dos participantes. E o cara ia com um pedaço de pau na mão, batendo até acertar no pote, né? E o tempo dele procurar batendo até acertar. Quando acertava, o outro ia. Mas quando acertava, quebrava o pote, bicho, o gato saía sem destino, doido barrido, e entrou debaixo da saia de uma mulher, entendeu? E saiu, deu uma briga tão da gota, arranhou a mulher toda, e acabou com essa brincadeira aí. E quase que acontece um acidente grave, né? Quase que o gato brigava com outro gato. Mas é assim mesmo. Vamos em frente com o programa, porque atrás vem um montão de gente. Então, se porém, tem pessoas aqui que não falei ainda o nome. Quem foi mesmo que não falei? Foi Zé Lito Neres, aí na Fazenda Cigarra, Zé Almeida e sua esposa Zefinha, aí na Agrovila, ouvindo nosso programa, Manuel de Belo, Palito, aqui em Tobias Barreto, Aguinaldo do Romero, em Itapicuru, Bahia, também ligadinho no nosso programa, Bica, o marceneiro fantástico, o cabra que realmente sabe consertar a porta. Se está com defeito na porta, converse com ele, e você vai ficar com a porta realmente 100%, né? Com certeza. Bica Marceneiro. Aquele abraço e as músicas do programa. Senhor Orlando, não, é o Wilson e Dona Laide. São os pais do meu amigo Marcel Araújo, né? Que mora aqui no João Porto, curtindo nosso programa. O senhor Orlando agora. 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Eunice Ribeiro participando do programa, participou há pouco instante aqui fora do ar. A sua filha Jadriana, também ouvindo nosso programa. Naldinho na Fazenda Barra, também ouvindo nosso programa. Zé Augusto, caminhão grande, Zé Augusto, já participou, já pediu música, já toquei, e assim o couro come, né? Gracinha e o Elso, o Elso estará aniversariando este mês, né? Vai ser uma festona, como dizia lá na roça, né? Uma festança muito, muito boa, né? O Elcio, meu genro. Também abraçando Isadora, Lucas, né? Que estarão lá, com certeza, cantando parabéns para o papai e nós todos, né? Aí no espaço do Adriano. Eu não sei a data ainda, né? Ele botou aqui, mas eu esqueci, né? Não é?
2: 11.
1: É isso aí. Josilene, Caio, Leandro também deve estar por lá. Aquele abraço, é a música do programa. Adriano e sua esposa Ana. Adriano é o dono do espaço lá no Lagoa da Porta, né? Marcelo Araújo já participou do programa, cabra bom. E lá no Guarujá, São Paulo. Francisco Batista também já participou do programa. Em Santos, obrigado, nosso amigo Francisco Batista. Dadi, aí no Agripino 1, Dadi está muito silencioso, viu? Tem que se mexer, Dadi. Liga para cá. Conta alguma história, fala alguma coisa, dê sinal de vida. Aquele abraço da Dia, sua esposa Jô. Também abraçando o grande Nequinha na Fazenda Santa Cruz, né? Aí, próximo ao Pau de Colher, ligadinho no nosso programa também. Este programa não é meu, nem é seu, ele é nosso. Participe, faça festa com a gente. Gilmar já falou, quer falar? Ou quer ficar em silêncio?
2: Quer falar?
1: Então fala, fala aí, fala aí, um pouco que ali ouvir.
2: Vamos mandar alô para nosso amigo Lulu, na Luiz Alves de Oliveira Filho, e sua família, né? Sua família também lá na Praça da Matriz. Também alô para o nosso amigo Mário, Mário da loja Manhã Confecções, né? Já vai o comercial. Heraldo da Santa Rita, nosso amigo também Mangabinha, o seu Raimundo Mangabinha, ele que já foi sanfoneiro, hoje já não é mais sanfoneiro, mas sanfoneiro um dia, sanfoneiro sempre, né? E nosso amigo também, menininho aí no Walter Franco, nosso alô também para todos os ouvintes que participam e nosso abraço e carinho pela audiência que participa pelo Facebook. E estamos aqui para ouvir a sua resposta, né? Quem não respondeu ainda, né? Que não mandou ainda sua resposta, faça a sua participação, porque só ganha quem participa, né? E a pergunta é: quantos anos faltam?
1: Para um século, né? Ela faz 11 agora, segunda-feira vai ser aquela festa. Isso. Muito sanfoneiro ao vivo, cantores. Você é convidado para participar. Eu quero ver a rádio aqui cheia de gente, né?
2: Tem cafezinho, tem bolo, tem refrigerante.
1: Não economizar as palmas. É verdade. Não economizar as palmas para os artistas que estarão desfilando aqui nos microfones da Tubisa Barreto FM. Inclusive o Raimundo Delina, com licença da palavra, como dizia o povo na roça lá. Né?
2: Aproveitando, dar um alerta aqui para Ailton Góes, que ele pode responder pelo WhatsApp, se ele quiser responder pelo WhatsApp.
1: Não, mas ele nunca não, você já ganhou muito presente aqui.
2: Letinho e o nosso amigo Bica também, eles não responderam, esses participaram do programa.
1: Mas não quiseram responder, né?
2: O senhor também, do Augusto do Caminhão, querendo responder pelo WhatsApp, pode responder, viu?
1: Meu amigo,
2: aqui, participa do sorteio.
1: Meu amigo Gustavo, que hora vai ser o sorteio mesmo? Daqui a pouquinho, né?
2: 15 para as 4.
1: 15 para as 4, então dá tempo você ligar para cá, viu? Diga aí o WhatsApp.
3: Boa tarde, meus amigos.
1: Opa.
3: João Paulo. Quero participar da promoção.
1: Sim, pois não.
3: A rádio faz 11 anos, segunda-feira, 7 de setembro.
1: Uhum.
3: E para um século ela falta 89 anos.
1: Tá vendo?
2: A resposta não é fácil.
1: Faltou
2: não,
1: um grau para acertar.
2: Acertou. Eu digo, você pode acertar e pode errar também. É só fazer o cálculo correto, se acerta, né?
1: É verdade. Se você acertou e foi sorteado, das duas coisas, viu?
2: Às
1: vezes você acertou, foi sorteado e não acertou, nem bota o nome no ar. Só vai pro ar aquele que fez as duas coisas, né? Foi sorteado e acertou, né?
2: Pela live. Nós vamos sortear no copinho, viu? Não dá cumbuca, não, porque essa cumbuca não tá aqui, não.
1: Esse pessoal que faz conta de cabeça é ligeiro para acertar. Agora, quem não faz, fica difícil, né?

0: homem é espetacular.
1: É isso aí, galera. Pela última vez, eu vou fazer a pergunta. A Tobias FM está completando 11 anos de idade na próxima segunda-feira. Dia 7, vai ter café da manhã, música ao vivo. Vai ser aquela festa, viu? E quantos anos faltam para completar um século? Você vai responder ainda? Dá tempo, viu? Daqui a pouco vai ter o sorteio. Tem telefone no ar, tem áudio? Tem? Então manda por favor.
2: Aí eu de novo, Renatinho.
1: Sim, pois não.
2: Você pergunta a Gustavinho aí quem ganhou o prêmio de manhã aí que eu liguei e tava na zoada aqui na hora do prêmio, eu não escutei.
1: Ele tá ali ouvindo, viu?
2: Pergunta a ele aí.
1: Tá ali ouvindo.
3: Outra pessoa, Lucas Rodrigues que ganhou.
1: Quem ganhou foi Lucas Rodrigues, viu? Tá bom.
4: Boa tarde, aqui é Jogos do Caminhão outra vez.
1: Do Caminhão, se põe.
4: Olha,
1: não,
4: é
1: Zé.
4: O seguinte. Segunda-feira completa 11 anos.
1: Uhum.
4: E fica faltando 89 anos.
1: Isso.
4: Mas essa rádio tem outro nome também, a Caçulinha.
1: A Caçulinha,
4: da cidade.
1: Caçulinha, Caçulinha.
4: Esse nome da Caçulinha da cidade,
1: ele
4: colocou fazer o Augusto Caminhão.
1: Isso, Augusto Caminhão, viu? É uma boa enquete também, viu?
4: Cortaram e ficou a Caçulinha, Caçulinha,
1: verdade,
4: Caçulinha.
1: É.
4: Então, no dia segunda-feira completa
1: 11
4: anos, fica faltando.
1: Para o século
4: 89,
1: 89, né?
4: Quem sabe se não tem alguém, né?
1: Valeu, Augusto.
4: Por aqui. Eu conheço uma amiga minha que tem 105 anos, ela mora lá em Nossa Senhora Aparecida, perto de Ribeirão.
1: Tá vendo? Aí. Com certeza.
4: É.
1: Valeu, Zé. Você, tá você vai ganhar os presentes com certeza.
4: 105 anos.
1: Tá participando,
4: é.
1: Viu?
4: E rapaz, eu também falei naquela hora e esqueci de falar.
1: Isso.
4: Nossa amizade do Guarujá. A gente boa
1: valeu,
4: aí.
1: Valeu, valeu.
4: Fico devendo, mas estamos falando.
1: Ele vai anotar seu nome.
4: Zé Augusto. Já um abraço.
1: Tem telefone lá. Valeu, Zé Augusto. Alô, Nequinha, tô vendo o nome dele ali já. Alô, Nequinha, valeu, Zé Augusto. Alô, Nequinha da
5: alô.
1: Fazenda Santa Cruz. Boa tarde. Boa tarde, Nequinha.
5: Boa tarde, amigo.
1: Opa, beleza. Pois não, Nequinha.
5: Fica.
1: Fica à vontade.
5: Alô?
1: Alô?
5: Tô ligando, já tem meia hora que eu tô pelejando aqui pra ligar, rapaz.
1: Oh,
5: não tem
1: Deus.
5: Jeito. E você falar meu nome.
1: Sim.
5: Mas agora eu peguei aqui um cantinho.
1: Tá bom.
5: Que descobriu.
1: Sua voz tá boa, viu?
5: A rádio tá completando 11 anos.
1: 11 anos.
5: Segunda-feira. Nós estamos juntos lá com o Fé.
1: Com certeza, com certeza. Como sempre, né? Ô, Nequinha, falta quantos anos para 100?
5: Tá escutando?
1: Nequinha? Oi.
5: Oi.
1: Falta quantos anos para 100? Para um século?
5: Ei.
1: Falta quantos anos para um século? Para 100 anos, falta quanto?
5: Ela tá completando 11 anos.
1: E para 100, falta quanto?
5: Ei.
1: E para 100 anos,
5: e
1: falta...
5: para 100?
1: Falta quantos anos?
5: Ô, eu tô faltando só seis anos e 4 meses pra 100.
1: Valeu, não, é você, agora a rádio tá faltando quantos anos pra 100 anos?
5: A rádio tá passando pra 100 anos?
1: Sim.
5: Tá bastando 88, 89 anos.
1: Valeu, Nequinho, você acertou, meu irmão. Isso, acertou. Agora, você vai concorrer aqui.
5: Tá bastando 89 anos.
1: Você pode ser sorteado, viu?
5: Tá bom.
1: Você pode ganhar o prêmio, valeu, Nequinha. É. Agora apareceu um monte de cachorro do diabo latindo. Parece que tá apanhando esse cachorro. Tem alguém batendo nesses cachorros aí. É, realmente é uma interferência terrível. É uma interferência que dá de vez em quando, né, rapaz? É isso aí. É o Nequinha participando do programa. Tem mais gente, não? Então toca aí com o Raimundo de Lima. Não, primeiro você toca com os caçulas do Baião. Coração Traidor. E depois Raimundo de Lima, Meu Doce Mel.

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1: É isso aí, galera. Vamos ouvir aqui os áudios para ver se tem alguém ainda participando, para em seguida a gente fazer aqui o sorteio.
2: Boa tarde, Raimundo.
1: Boa tarde,
2: Lailson, Raimundo.
1: Boa tarde, Lailson.
2: Estou aqui escutando aqui.
1: Isso.
2: Suas histórias aqui dando risada.
1: Valeu.
2: Então, Raimundo,
1: uhum.
2: Gostaria de escutar uma música sua aí, qualquer uma, se der tempo, né? Já está finalizando o programa. Se não der tempo, hoje você toca de hoje a 8. Vou oferecer minha família, a Marta, minha esposa, enfim, a todos meus amigos. A Gilmar Andrade, que tá aí, meu compadre, é o senhor.
1: Uhum, muito obrigado.
2: É o Gustavo aí. Valeu, Raimundo.
1: Valeu, até mais.
3: Depois que o cabuete aí, todo mundo sabe quantos anos é o século, né?
1: Isso.
3: Ninguém sabia quantos anos é o século. Agora que o cabuete aí, todo mundo sabe agora quantos anos é o século.
1: Valeu.
3: 11, passei, quanto dia de 9 mesmo. Valeu.
1: Isso.
4: Estamos aqui no bairro Sutil, ligado, com rádio ligado aqui, viu? Júnior, que trabalha aí fazendo rejunto no Pau de Colher. O empresário dele é Montival aí, viu? Nosso vereador pé embaixo, viu? A raça toda aí. Bruno, seu sobrinho, tá aqui também, viu?
1: Valeu. Um abração para todos que ligaram. Meu amigo Lailson, essa música que eu toquei aqui, o Meu Doce Mel, eu ofereço para minha esposa Francisca, e você deve também oferecer para Marta, viu? Que é uma história muito bonita. E muito obrigado pela participação. E quem ganhou, ganhou. Quem não ganhou, não ganha mais. E o Mata ali balançando um negócio, entendeu? E vai enfiar a mão dentro e vai tirar o nome de alguém. Vai lá, Gilmar.
5: É, parece que veio o baiano lá, ele, né? Estamos aqui com os nomes.
1: Isso, agora
5: né?
1: já pode enfiar a mão que o tempo está passando.
5: Todos estão participando com a resposta correta, né? E o Raimundo Lino aqui vai pegar um dos nomes, né? Para ser sorteado. Já balancei aqui o negócio com o dele.
1: Isso.
5: E aqui vamos ver quem foi o ganhador. Está sendo gravado pela live, viu?
1: Isso.
5: Se estiver assistindo a gente.
1: Eu peguei que nem segue em tiroteio, sem olhar nada.
5: O homem é de sorte e participa sempre do programa.
1: Diga
5: nosso
1: nome.
5: Amigo Zé Augusto do Caminhão.
1: Opa, Zé Augusto do Caminhão, foi o Felizardo hoje. Venha buscar seu presente. Zé Augusto, você não precisa nem dar identidade, você é muito conhecido. Chegou aqui, você já pega seu presente e vai embora, viu?
5: Então sorteamos.
1: O ganhador foi Zé Augusto do Caminhão, minha gente. É.
5: Aí você acompanha pela live, né? O ganhador está aqui, seu Augusto. Obrigado, seu Augusto, pelo caminhão, pela participação e a todos que participaram.
1: É obrigado.
5: Quem
1: ganhou
5: o presente
1: não,
5: é você,
1: não,
5: né? A Tobias Barreto FM está de parabéns. Está aniversariando dia 7, agora de 2026. 11 anos de vida, de comunicação, né, de contribuição para a sociedade Tobias Barreto.
1: É só aí, na próxima segunda-feira, dia 7, é o aniversário da caçulinha, nome que Zé Augusto botou, e foi merecedor aqui, por coincidência, foi o ganhador do sorteio de hoje, viu, Zé Augusto? Você hoje amanheceu com o ganhador aberto, como dizia minha avó, né? É isso aí, minha gente, o programa Na Sala de Reboco foi feito especialmente para você, antecedendo a grande festa de segunda-feira. Venha balançar os queixos, mastigar um pedacinho de bolo, esquentar o estômago com a xícara de café ou tomar um suco gelado, viu? E curtir forró pé de serra até umas horas com Raimundo de Lina, Adelmo do Acordeão, Batista do Acordeão e tanta gente que não sei o nome de todos não, viu? Me parece que Mestre Cazuza, quem mais? Mas Chiquinho do Acordeão, grande Chiquinho do Acordeão, para quem eu mando aquele abraço. Gilmar, para a sua despedida.
5: Boa tarde, né?
1: É verdade.
5: Um abraço a todos que participaram, bom final de semana e até segunda-feira na festa para nós batermos esses parabéns para todos do Barreto FM.
1: É isso aí, o nosso grande Gustavo foi o nosso operador e o Raimundo de Lina foi o apresentador. Participação especial foi de Gilmar de Andrade. E o programa Numa Sala de Reboco começa a deixar saudade. Mas sábado estamos de volta. Vocês podem botar fé. a partir das 2 horas. Até lá, se Deus quiser. Fui!
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8: 16 horas em ponto.
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0: Ok, cidadão. Em nome do Pai, do Filho e do Espírito Santo, estamos iniciando mais um programa Vida Só em Jesus, transmitindo o amor de Deus através das ondas do rádio e da internet, na rádio Tobias Barreto FM 87,9. Os nossos contatos são 799-999-6870 e 988-464519 e também pelo aplicativo Rádios Net, pelo YouTube, pelo Facebook, Tobias Barreto FM. Hoje é sábado, dia 5 de setembro de 2026. E o nosso tema do programa de hoje é Independência de Jesus é Morte. Independência de Jesus é Morte. Sendo juntamente com o nosso pastor aqui, Clepson, e com o apoio aqui do nosso grande DJ, né? Então que Deus abençoe a você e a todos nós, levando a ouvirmos a sua palavra, a aprendermos, a crermos e a sermos praticantes e não somente ouvintes. Pastor Clebson.
1: Boa tarde, presbítero Aldomir, Gustavo Geana Técnica. E boa tarde você, querido ouvinte do programa Vida Só em Jesus, aqui pela Tobias Barreto 87,9, Tobias Barreto FM. O programa Vida Só em Jesus, ele vai ao ar todos os sábados, portanto hoje aqui estamos, sempre das 4 horas da tarde até as 6. E nós somos da Igreja Presbiteriana aqui de Tobias Barreto. A Igreja Presbiteriana de Tobias Barreto está localizada ali na Praça do Conjunto Walter Franco. Nós nos reunimos todas as quartas-feiras para oração, às sextas-feiras no culto de doutrina e aos domingos, portanto, amanhã na Escola Bíblica Dominical. E já adiantamos que amanhã teremos apenas a Escola Bíblica Dominical. Será o desfile cívico de 7 de setembro na cidade e, por conta de alguns transtornos que poderiam ser causados, nós não teremos o culto da noite, mas teremos pela manhã a Escola Bíblica Dominical. Programa Vida Só em Jesus começando a partir de agora. Já mandamos avisos aqui, você que nos acompanha pelo rádio, permaneça aí na frequência 87,9, você que nos acompanha pelo YouTube ou pelo Facebook, fique aí conosco, mande sua mensagem, nós vamos ler aqui ao vivo, no ar, a sua mensagem aqui no programa. Vamos ter uma palavra de oração nesse início de programa. Presbítero Aldomir nos eleva o som em oração e em seguida, diante do trono, vai cantar a música intitulada Brasil.
0: Brasil. Pai, te louvamos e te glorificamos pela graça de servi-lo, amá-lo, adorá-lo, glorificá-lo, de sermos teus servos. Que cada dia mais o Seu Espírito Santo nos conduza, Senhor, a servi-lo com amor, com dedicação, com humildade. E que todos, ó Pai, que estão ouvindo esse programa, o Seu Espírito Santo abra suas mentes, seus corações, levando-os a ouvir, a entender, a acreditar e a praticar a Sua palavra, crendo verdadeiramente em Cristo Jesus como um Senhor e Salvador de suas vidas. É o que nós pedimos e te agradecemos, Senhor, em nome do Pai, do Filho e do Espírito Santo. Amém.

0: conheça a Igreja Presbiteriana de Tobias Barreto. Participe dos nossos cultos. Quartas-feiras, culto de oração. Sexta-feira, estudo bíblico, sempre às 7:30 da noite. Na Praça do Conjunto Walter Franco. Esperamos a sua visita e da sua família.
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0: São 16 horas e 27 minutos, 16 e 27. Você acompanhando o programa Vida Só em Jesus. 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
0: Muito bem, então. Programa Vida Só em Jesus, aqui pela 87,9 Tobias Barreto FM. E deixa eu olhar aqui se tem mais alguém. Não, mais aqui alguém, no YouTube mais... não. Mas vamos mandar um abraço. Tem alguém na lista, Aldomir? Nós mandamos para... mandar para o presbítero Antônio Rodrigues da Trindade. Trindade sempre acompanha o programa, ouve. É, o casal Reinalda e Joaldo estiveram domingo conosco, então que Deus continue abençoando esse casal. Abençoando Joãozito, pai do nosso irmão Reinaldo. Joãozito fica ali próximo ao povoado Roma, fazenda Vaz da Cancela. E os irmãos da Roma, estaremos aí hoje à noite para a ministração da Santa Ceia. Certo? Que Deus conduza tudo, dê tudo certo, hoje à noite estarmos aí. A Josimária, Yara e João Gilberto. A irmã Neide, lá no Walter Franco, Neide, a irmã Lídia, Tereza, e que Deus seja com vocês, com Andréia, com Maria, que acompanha o programa. A dona Helena, lá no povoado Sambaíba, Helena, Nilson, acompanhando o programa pelo YouTube. Então, alguns ouvintes, daqui a pouco também minha mãe, que acompanha lá de Ceilândia Sul, ela sempre acompanha, manda o seu alô aqui. Meu primo Luiz, lá em Pedreiras, no Maranhão, minha avó Isaura, todo sábado ou domingo, minha avó fica aguardando o programa, fica esperando. Então,
1: que bênção.
0: A bênção, vó e...
1: Como é o nome dela?
0: Isaura, vovó Isaura. Então, dona Isaura acompanhando o programa todo sábado, e sendo edificada lá em Barra do Corda, em Grajaú, no Maranhão, Ivaneide, Iraneide e a família Vieira. Então, alguns dos nossos ouvintes, você está acompanhando? Mande aí a sua mensagem. Meu irmão mandou aqui uma mensagem no grupo, não sei se ele está acompanhando. É o Cleidson Menezes, lá em Ceilândia Sul. Mas vamos lá, Gustavo Jean, roda a vinheta para o nosso Pare e Pense.
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0: É hora de pararmos e pensarmos. Hoje é dia 5 de setembro de 2026. Estamos às vésperas, pelo menos aqui em Tobias Barreto, de mais um desfile cívico de 7 de setembro. 7 de setembro será na segunda-feira. E por uma questão de logística, se adaptou para ser amanhã. É um marco na história do Brasil. Historicamente, 7 de setembro de 1822, marco da independência do país, ou seja, o Brasil, que alguns sabem e outros estão deixando a história se perder, mas precisou de inúmeras pessoas para cuidar dele nessa questão não apenas política, mas na condução do país. E aí vem essa data, o chamado... Historicamente, como se diz, o grito do Ipiranga em 7 de setembro de 1822. E essa é a parte histórica, essa é a parte que nós estamos trazendo, relembrando para alguns, o Brasil colonizado majoritariamente por portugueses, embora vários outros povos passaram por aqui. Porém, a nossa herança é muita, a maior parte dela é portuguesa, mas tem a herança indígena, tem a herança local. E aqui estamos, 204 anos depois dessa data. Porém, eu quero chamar a sua atenção para algo bem maior do que isso. O que a independência vem a significar? Qual o sentido, por exemplo, da independência do Brasil? Por que ele se tornou independente? Aquilo do fim do pacto colonial, a separação política com Portugal, permitiu que o país caminhasse por sua própria conta. Então essa é a ideia de independência. Ser independente. Acabou o pacto colonial com Portugal. Mas muitos estão buscando diversos tipos de independência. Quer cortar os laços. Ainda hoje estava ouvindo história, a história de um cantor, compositor, que passou por várias separações. Mas não foi isso simplesmente que o fez ir para o fundo do poço. Não foi isso, apenas isso. Isso foram fatores. E hoje ele continua desacreditado pela maioria. Eu não vou citar o nome até para não dar esse cartaz todo. Apenas exemplificar com a história. Independência. Muitas vezes a separação vem para isso. A mulher não quer ficar presa ao homem. O homem não quer ficar preso à mulher e diz, eu quero ser independente. Separa. O filho sai de casa para ser independente. Eu quero minha independência. Eu quero dormir a hora que eu achar melhor. Eu quero acordar a hora que eu quiser. Eu quero ser independente. As crianças, começa com elas. Ela começa no colo. Daqui a pouco ela começa a engatinhar. Dependendo da faixa etária, até um ano ou pouco mais de um ano de idade, ela está caminhando. Ela não está mais no colo. Ela quer independência. Ela para de se alimentar do leite materno e daqui a pouco começa a se alimentar com as próprias mãos. E é interessante essa fala. Porque nem toda independência é ruim. No caso da criança, ela necessita dessa independência. Ela tem que sair do colo. Ela tem que se alimentar com as próprias mãos. O jovem também tem que sair de casa. O problema é, por que ele quer isso? O que que está movendo para isso? A criança é para crescer. E o jovem? A criança é para o seu amadurecimento. E aquele que está casado, é para quem mesmo? Há aqueles que colecionam divórcios, infelizmente. E uma grande parte deles são as pessoas que estão na mídia. São atores, atrizes, cantores, entre outros. Até mesmo pastores, infelizmente, já estão nesse ranking. Independência. Eu quero fazer o que eu quiser, quando eu quiser e como eu quiser. Assemelha-se àquele filho na história que o Senhor Jesus contou lá no Evangelho de Lucas. Ele chega para o seu pai e quer a independência. Ele quer a sua herança, porque ele não quer mais depender do pai. Ele não quer ficar mais à mercê do seu pai. Aquele jovem, aquele filho, ele chega a matar o seu pai em vida, pedindo a herança. A independência, alguns tipos de independência vão gerar morte. a desse jovem, caminhou para a morte e ele entendeu que sem o pai ele não era nada. Muitos, quando passam por inúmeros divórcios, a independência vai gerar morte física. Há aqueles que terminam cometendo suicídio. Mas eu quero chamar a sua atenção para a pior de todas as independências. É aquele brado de independência dado em silêncio no Jardim do Éden, quando o primeiro casal comeu do fruto proibido e quis se ver livre de Deus, independente de Deus. O texto diz que quando a mulher viu que a árvore era boa para se comer, agradável aos olhos, desejável para dar entendimento, ela tomou do fruto, comeu e deu ao marido, e ele comeu. Naquele mesmo momento abriram os olhos de ambos. Perceberam que estavam nus, se cobriram e ouviram a voz de Deus e começaram a fugir. Se esconder de Deus. É a independência de Deus.

da alma com o corpo. Mas também causa separação, porque esse é o ponto final para um casamento, até que a morte o separe. Separação de marido e mulher, separação de pai e filho. Por mais amor que se tenha, tem que seguir esse fluxo. Após aquele velório, o corpo tem que ser enterrado. Não pode, até por lei, não pode ficar ali, exposto. Independência de Jesus gera separação. E muitos estão buscando essa separação. A despeito do que falamos, casais que querem independência. E às vezes essa independência é para ser feliz. É o que dizem, eu quero ser feliz. Eu não estou feliz. Muitos têm essa independência de Deus, buscam ela de Deus porque querem ser felizes. Eu não quero me ver preso em uma igreja, em uma religião. Isso é pior, porque muitos se assentaram por anos, por décadas, em um banco de uma igreja. Ouviram a palavra, até choraram, se lamentaram. Mas chegou um momento na vida que quis essa independência e agora não está em lugar nenhum. Se essa é sua situação, eu sinto muito, mas você caminha para a morte. E não é morte física, é morte espiritual. Porque não querer congregar, não querer estar junto com aqueles que creem, que confessam o nome de Jesus, simplesmente por pensar que eu posso fazer tudo isso em casa. Você pode, mas não deve fazer tudo. O Senhor Jesus não chamou ninguém para ser independente. Se assim fosse, ele teria ficado apenas com André, o primeiro discípulo. Não teria aceitado André trazer o seu irmão Pedro. Não teria aceitado Pedro e André trazerem os seus sócios, Tiago e João. Teria ficado apenas com um. Seria independente. Mas não foi assim que ele fez. Os quatro primeiros são esses, André, Pedro, Tiago e João. Seguem para a Galiléia e chamam mais dois, Filipe e Bartolomeu. E na sequência, mais seis. Porque o Senhor não chamou ninguém para viver sozinho e para ser independente. Essa é a nossa reflexão inicial. Independência de Jesus é morte. E fazendo a ligação com a música que você vai ouvir, intitulada Pra Cima Brasil, de João Alexandre, só esse comentário relacionado aos dias de hoje. A independência do Brasil foi algo político. Muitos, nos dias de hoje, estão na corrida política para ocuparem os cargos que eles querem. Desde a presidência, aos deputados, senadores e governadores. E sabe qual é o problema? Não são os cargos, não são as funções, não são os poderes. É que muitos seguem anos a fio, independentes do Senhor. Chegam no mais alto escalão deste país, sem prestar contas ou sem querer prestar contas a Deus. O problema do país não é simplesmente os políticos, é a falta de Deus na vida deles e na vida do povo. Por isso João Alexandre compôs essa canção em 1991, clamando para que o Brasil, e o Brasil somos nós, olhe para cima. Coloque seus olhos em Deus, justo juiz. Vamos ouvir a canção.

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4: Dicas de saúde. São 16 horas 48 minutos. Dicas de saúde. Dicas para quem gosta de viver com qualidade de vida. Antes de falar da dica de saúde, eu quero ler esse versículo aqui para você que está em Provérbios 4, de 20 a 22, que diz: Filho meu, atenta para as minhas palavras. Aos meus ensinamentos inclina os ouvidos. Não os deixe apartar-se dos teus olhos. Guarda-os no mais íntimo do teu coração, porque são vida para quem os acha e saúde para o seu corpo. A nossa dica de saúde de hoje é o Setembro Amarelo. Como surgir? Porque ele é tão importante, né? Setembro Amarelo é um mês que chama atenção para a questão do suicídio, né? Alerta sobre o suicídio. Então, prestemos atenção nas pessoas, né? E procuremos orar a Deus, obviamente, em primeiro lugar, e prestarmos atenção mais nas pessoas, né? Para ajudarmos as pessoas a não caírem nessa tentação terrível do maligno, né? Ou de doença também, né? A pessoa às vezes tem problemas mentais e às vezes faz essa loucura, né? Então, vamos ouvir aí essa dica de saúde de hoje sobre Setembro Amarelo.
5: Primeiro eu quero contar para vocês um pouco sobre a história do Setembro Amarelo. A história do Setembro Amarelo começa lá nos Estados Unidos. A gente importa muita coisa americana, né? Como que começou o Setembro Amarelo? Ele começou como um movimento em 1994. Um adolescente de 17 anos tirou a própria vida numa cidadezinha do interior. E esse adolescente, ele é o motivo que fez com que esse movimento começasse. Esse adolescente chamado Mike, que ele tinha um carro amarelo antigo. Era um Ford Mustang 86 amarelo. Ele era apaixonado por esse carro dele. Por algum motivo que ainda não se entende, ele tirou a própria vida, ele estava deprimido. E as pessoas começaram a fazer homenagens ao Mike, indo ao velório dele, indo aos eventos, sempre com uma fita amarela no cabelo, ou com uma roupa amarela, flores amarelas que eles levavam pro túmulo dele, pra homenagear o fato de que ele tinha aquele carro amarelo e tal. Uma das coisas que fizeram pra homenagear foi que eles imprimiram um cartãozinho e colaram nesse cartãozinho uma fita amarela. E o que estava escrito nesse cartãozinho? As palavras dos pais do Mike, desse menino que tinha se suicidado. E as palavras dos pais do Mike eram: por favor, não faça isso. Por favor, converse com alguém e peça ajuda. Então eles imprimiram 500 cartões amarelos com essa fita e instruções para alguém que estivesse pensando em tirar a própria vida. E a pessoa deveria pegar esse cartão e entregar esse cartão para outra pessoa. E eles distribuíram 500 desses cartões nos eventos que eram homenagens ao Mike. Distribuíram no velório dele, distribuíram nos eventos da escola, nos eventos do bairro. E aí, 3 semanas depois, a família começou a receber notícias de pessoas que tinham deixado de cometer suicídio e buscado ajuda por causa desses cartõezinhos. Ocorreu um efeito cascata, um efeito dominó. Mais pessoas começaram a imprimir e distribuir esses cartões, mais eventos relacionados a isso começaram a acontecer. Como que isso chegou no Brasil? Esse movimento começou a crescer nos Estados Unidos, e aqui no Brasil ele entrou numa data específica, que é ao longo do mês de setembro. Esse movimento foi muito incentivado principalmente pelo CVV, que é o Centro de Valorização da Vida. Vocês já devem ter ouvido falar o CVV. você liga para o número do CVV e eles têm pessoas de plantão para atender você em momentos de crise e tal. É um trabalho totalmente voluntário. E o CVV trouxe essa campanha dos Estados Unidos para o Brasil e o negócio se popularizou. Então, graças a Deus, agora em setembro, nós podemos falar sobre esse assunto e as pessoas se interessam e querem saber sobre esse assunto. Hoje, para vocês terem uma ideia, mais de 20 milhões daqueles cartõezinhos de Setembro Amarelo já foram distribuídos nos Estados Unidos. O impacto do Setembro Amarelo no Brasil é um negócio enorme também. Então, quando a gente fala sobre um suicídio e o efeito cascata que ele provoca, normalmente o efeito cascata do suicídio é que mais pessoas cometam suicídio. Então, muitas vezes, quando uma pessoa famosa comete suicídio, a gente vai ver uma epidemia de suicídios das pessoas que seguiam esse famoso, dos seus fãs. Quando um ator faz isso, quando um comediante faz isso, ou até quando alguém desconhecido faz isso, mas o seu grupo de amigos observou, a gente normalmente vê um efeito dominó negativo do suicídio. Alguns anos atrás a gente teve aquela série dos 13 porquês, que falava sobre suicídio, talvez alguns de vocês tenham assistido. Em inglês era 13 Reasons Why, né? E essa série, comprovadamente, nos meses seguintes da publicação da série, ela provocou suicídios. Por quê? Muitas pessoas se identificaram com a personagem principal, e aí, se identificando com a personagem principal, também se identificaram com a solução que ela encontrou pro problema dela. Solução, entre aspas, que foi esse ato extremo. E aí cometeram o mesmo ato. O que que eu quero dizer pra vocês? Gente, a maioria dos suicídios causa um efeito cascata negativo, mas no caso do Mike, porque a família dele soube lidar com isso, levar uma mensagem oposta e uma mensagem de esperança para as outras pessoas, esse suicídio do Mike pôde causar um efeito cascata lá no fim das contas positivo. É óbvio que teria sido um efeito muito mais positivo se ele tivesse continuado vivo. Mas, dada a tragédia, a família soube fazer o melhor possível com aquela tragédia.

0: Autor da Vida, do cantor PG, lançada em 1994, para chamar a atenção nesse bloco que falou sobre o Setembro Amarelo. Olhe para Cristo, busque ao Senhor, busque ao Senhor. E para continuar o programa, mas daqui a pouco nós pedimos a sua... Você permaneça aí conosco mais um momentinho, enquanto nós ouvimos os apoios culturais da nossa rádio. Voltamos já já.
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3: 16 horas e 58 minutos.
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0: São exatamente 17 horas e 12 minutos, vida em família. E lembrando sempre, amados, que família é a união de um homem e uma mulher, de uma mulher e um homem. Não é homem com homem, nem mulher com mulher. Homem com homem vira lobisomem, né? E mulher com mulher vira jacaré. Não é isso?
1: Não dá certo, não.
0: Tem esse ditado aí. Mas o mais importante é... que é do que Deus fez, né? Do que Deus faz, do que Deus aprova, o que Deus desaprova, né? Então, Deus criou o homem e a mulher para juntos formarem a família. E não o homem com o homem, nem a mulher com a mulher. Então, quem vive dessa forma é contrário, né? As normas de Deus, ao ensino de Deus. Infelizmente, prestará contas, obviamente. Infelizmente, não. Felizmente, né? Presta contas a Deus. E a palavra de Deus é clara, quem obedece a Deus e crê em Cristo Jesus verdadeiramente tem a vida eterna, não mais no sofrimento do inferno, mas do céu, né? Quem assim não faz, infelizmente, sofrerá eternamente no fogo do inferno. Assim diz a palavra de Deus, que você creia ou não creia. Então, meus amados, vida em família, vamos ouvir essa mensagem aí com o pastor Hernandes Dias Lopes, fala sobre adolescentes, né? Filhos adolescentes, que é uma... dificuldade, né? Então é interessante essa mensagem aí no Vida em Família sobre adolescentes. Vamos ouvir essa mensagem e depois ouviremos antes, a música aí que o pastor, né, irá isso, anunciar.
1: Exatamente. Dona Maria,
0: sobre,
1: na realidade.
0: Sobre a mamãe, né? Dele.
1: Já que é família, minha mãe, ele vai. Ela vai fazer o pedido musical, os oferecimentos. Gustavo vai soltar aí. Depois a música Tu És Soberano com Asaf Borba. Coloca aí, Gustavo.
2: Mas agora estou te mandando esse áudio. Eu estou assistindo o programa e quero pedir um louvor. Tu és tremendo. Com Zarp Borba. Aí é mesmo, eu quero oferecer para a irmã Lina, para minha mãe, né, Barra do Corda, meu irmão. Luiz, lá em Pedreira, família, esposa, filhos. Maiara e Josimara, para as filhas da Raimundinha, as irmãs filhas da irmã Raimundinha, lá em Grajaú. E para todos que estiverem ouvindo o programa e que gostaram da música, viu? Deus abençoe a todos. E que tenham uma ótima programação. Um abraço aí para quem está mais tu, o seu Rogério, o seu Valdomir. Um abraço para você também, para as meninas. Cheiro.
3: Cada fase da vida tem o seu encanto e a sua importância. A infância, a adolescência, a juventude, a fase adulta e até mesmo a velhice. Hoje eu quero conversar um pouco com você sobre a adolescência, esta fase tão bonita e empolgante da vida. Há uma transição da infância para a juventude, essa fase intermediária, onde as mudanças hormonais ocorrem, a mudança da voz, onde você se sente um jovem e muitas vezes esta fase da vida tem suas alegrias e tristezas, suas vantagens e seus perigos. O grande problema é quando o adolescente é regido pelo grupo, pela patota, e muitas vezes para se sentir do grupo, para ter o sentimento de pertencimento, precisa adotar os mesmos valores que o grupo adota. E tantas vezes já olha o pai e a mãe como pessoas ultrapassadas e quer adotar práticas, costumes, valores que contrariam aqueles princípios aprendidos dentro de casa, aqueles preceitos absolutos que devam reger a vida. É nessa fase que você, muitas vezes ainda não maduro, mas tem que fazer escolhas que vão determinar o rumo da sua jornada, como a vida profissional, às vezes até mesmo na área sentimental, com quem você está namorando e com quem você vai se casar. Minha palavra para você, adolescente, é esta: cuidado com o grupo. Cuidado com as modas do presente. Escute seus pais. honre seus pais. Não quebre valores e princípios da sua casa, da sua família, para agradar seus amigos. Essa é uma fase tão linda. E essas crises, tantas vezes que você enfrenta, vão passar. Mas os valores que você aprende dentro da sua casa, com seus pais, à luz da palavra de Deus, aonde permanecer e governar você para uma vida segura, feliz e feliz.

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6: Dezessete horas e 22 minutos ao som de Rap Fun. É isso, Gustavo? É Rap Fun Acoustic. Momento dos parabéns, mas antes é... Aqui pra mim não apareceu, mas mandou uma mensagem aí, foi o Samuel Wisman, não foi, Gustavo? Pera aí. Ah, certo. Aqui pra mim tá nublado o céu, mas ali, o Samuel Wisman, lá diretamente de Moçambique. Moçambique, do outro lado da África. Tá quase
7: longe. Boa noite, na paz do Senhor Jesus. Deus abençoe todos vocês, céus abençoados.
6: Amém. Obrigado, Domi, por ler aqui. Não, aqui pra mim, na página do YouTube, não tá aparecendo. Aí no YouTube ou Facebook? Ah, então eu tô sem o Facebook. Tá bom, então. Então, Samuel Isma, fazendo missões, missionário lá em Moçambique, Morrobala, e acompanhando o programa Vida Só em Jesus, aqui pela 87,9, através do Facebook. Eu tenho que fazer o login no Facebook nesse computador, ainda não fiz, mas uma hora eu faço. E então, 17:24, Salmo de número 90, eu gosto muito desse verso, o verso de número 12, ensina-nos a contar os nossos dias para que alcancemos coração sábio. Quem alcançou mais um ano de vida, Gustavo Jean, é esse rapaz que está aí à sua frente, né? É, caminhando para a eternidade, mas contando os dias ainda aqui nesse mundo. Aldomir Alves de Santana completou mais um ano de vida vindo aqui para esse mundo.
7: 64, bem vividos.
6: 64. É.
7: Doido para ir para o céu. Desejoso do céu.
6: É, mas na hora de Deus, no tempo de Deus. Por enquanto, nos alegrando com ele, estamos com a aqui. Família. Certo?
7: Com o Gustavinho.
6: Na condução do programa Vida Só em Jesus, graças a Deus, bem, com saúde, caminhando e andando de bicicleta. O homem é uma referência na cidade. Tá tomando creatina?
7: Vou fazer dois gols em Gustavinho. É creatina.
6: Vai jogar. Gustavo é goleiro, então ele vai lá fazer dois gols. Muito bem, parabéns ao Aldomir Alves de Santana, mais um ano de vida. E o Moisés diz nesse salmo que a contagem dos anos é para alcançar coração sábio. E a verdadeira sabedoria, Aldomir já tem, que é temor do Senhor, que é conhecer o Senhor.
7: Amém.
6: E aí eu falo para você que nos ouve, quem completou idade nova ou quem não completou, você está vivendo todos os dias, ainda não completou, vai completar, não importa. Busque o coração sábio no Senhor. Não é a sabedoria dos homens, não são as faculdades desse mundo. Não adianta ter todos os cursos que você puder fazer sem a verdadeira sabedoria do Senhor. Conhecer o Senhor e prosseguir em conhecer, nada disso vale. Tudo é em vão. Então, parabéns ao nosso irmão Aldomir. Louvado seja Deus pela sua família, amém. Irmã Kátia, Arielle, Mirelle. Que o Senhor continue nos abençoando grandemente em nome do Senhor Jesus. Vamos ouvir a próxima canção. Essa vem lá do fundo do baú, né? Deve ter uns Vou colocar uns 30 anos mais ou menos dessa música, mas tudo bem. É, Rebanhão cantando para nós, Palácios. São 17 horas e 26 minutos.

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3: São exatamente 17 horas e 33 minutos. Chegou o momento da Palavra de Deus para a sua vida. A Palavra de Deus, a Palavra infalível, eterna, toda poderosa, né? A palavra que se cumpriu, se cumpre e se cumprirá, porque ela é a palavra de Deus. E aí no Salmo 119:17 diz: "Seja generoso para com o teu servo, para que eu viva e observe a tua palavra." Então que o Espírito de Deus leve você a ouvir e a observar, a praticar a palavra de Deus, Pastor Clebson.
4: Palavra de Deus para a sua vida, momento de parar, refletir um pouco mais na maravilhosa palavra do Senhor. E como eu mencionei anteriormente, só uma menção, mas agora vamos ler. Lucas capítulo 15, a partir do versículo 11, diz que certo homem, ele tinha dois filhos. O mais moço dele, o mais novo deles, disse ao pai: "Pai, me dá a parte dos bens que me cabe." Então aquele pai lhe repartiu os bens. Passados não muitos dias, o filho mais moço ajuntou tudo o que era seu e partiu para uma terra distante. E lá ele dissipou todos os seus bens, vivendo dissolutamente. Depois de haver consumido tudo, sobreveio àquele país uma grande fome e ele começou a passar necessidade. Então ele foi e se agregou a um dos cidadãos daquela terra, e este o mandou para os seus campos para guardar os porcos. Ali desejava ele fartar-se das alfarrobas que os porcos comiam, mas ninguém lhe dava nada. Então ele caiu em si e disse: "Quantos trabalhadores de meu pai têm pão com fartura e eu aqui morro de fome? Levantar-me-ei, irei ter com meu pai, e lhe direi: Pai, pequei contra o céu e diante de ti. Já não sou digno de ser chamado teu filho. Trata-me como um dos teus trabalhadores." E levantando-se, foi para seu pai. Vinha ele ainda longe quando seu pai o avistou e, compadecido dele, correndo, o abraçou e beijou. E o filho lhe disse: "Pai, pequei contra o céu e diante de ti, já não sou digno de ser chamado teu filho." O pai, porém, disse aos seus servos: "Trazei depressa a melhor roupa, vestiu, ponde-lhe um anel no dedo e sandália nos pés. Trazei também e matai um novilho cevado, comamos e regozijemo-nos, porque este era o meu filho que estava morto e viveu, estava perdido e foi achado." E começaram a alegrar-se. Até aqui, essa é a história contada pelo Senhor Jesus, tida apenas como a parábola do filho pródigo. Nós já lemos, basta relembrar, que esse pai tinha dois filhos, logicamente, o mais novo e o mais velho. E esse mais novo resolve que não quer mais ficar na casa do seu pai, não quer ficar mais sob a tutela do seu pai e quer a parte dos seus bens. Quando nós dissemos lá atrás, e repetimos agora, que ele matou o pai em vida, mesmo com o pai continuando vivo, é que pedir a herança só se recebe quando o testador, aquele que dá a herança, morreu. Quando ele morre. Em vida, não tem herança. Não se recebe herança. Mas esse filho faz questão de pedir, eu quero a parte dos meus bens, divide. Logicamente, se são dois filhos, 50% para cada um. Aquele jovem, ele quer ser independente do seu pai. Ele quer viver por conta própria. Inclusive, ele quer a parte dos bens que lhe cabe por herança, mas que talvez boa parte daqueles bens ele não trabalhou por aquilo. Talvez quando ele nasceu, o pai já tivesse muitos daqueles bens. Apenas foram multiplicados durante os anos. E agora ele quer, eu quero a minha parte. Eu não quero ficar mais nesta casa. Infelizmente, há filhos que chegam a dizer, até com raiva, eu não suporto ficar nessa casa. Eu não suporto a presença dos dessa casa. Aquele filho, ele não queria o seu pai, não queria o seu irmão, não queria a família. O que ele queria era ser independente, era agir por conta própria, agir por si mesmo.

Esse jovem quis tudo isso. Mas sabe o que essa independência gerou para ele? Nós lemos. Ele junta tudo que tem. Depois de alguns dias. E vai. E diz que ele foi para uma terra distante. Veja, ele não quis ficar nem perto do seu pai. Ele não quis ficar nem na cidade seguinte. Ele quis ir para o mais longe possível da sua família. E o que ele faz? Tudo que ele levou, ele começa a perder, a se desfazer. Como? O texto não diz, mas só diz que ele desperdiçou. Talvez com jogos, talvez com mulheres, com farras. A independência dele, primeiro, agora o leva para longe dos seus amigos e familiares. Ele cresceu naquela terra, naquela região. Agora ele está em uma terra distante, longínqua. E nessa terra muito distante, ele gasta tudo o que possui. As pessoas que estão ao seu redor não dão valor, nem a ele, nem ao que ele tem. Talvez, e é isso que acontece com quem está embriagado, as pessoas começam a cobrar acima do preço, porque ele não tem noção do que está acontecendo. Então ele perde todos os bens. O caminho de morte começou por aí. Morte, como eu disse anteriormente no Pare e Pense, o sentido dela é separação. E o que ele buscou foi separar-se do seu irmão, do seu pai, dos seus familiares, dos seus amigos, do lugar onde ele nasceu, do lugar onde ele cresceu. Independência, começou a morte. Perde todos os bens, perde o seu sossego, perde a sua paz. Ele vai perder até a sua credibilidade. Agora ele não tem mais nome. Porque depois de perder tudo, ainda há uma grande fome naquele país. E ele começa a passar necessidade e vai trabalhar para alguns cidadãos daquela terra, cujo qual mandam ele aos campos cuidar de porcos. Talvez na casa do pai dele ele nunca tenha feito isso. Mas lá ele tem que cuidar de porcos. Na cultura judaica, desde o Antigo Testamento, os porcos são considerados animais imundos. Imagina cuidar de porcos. E a imundícia não é por onde ele vive. Porque muitos deles não são criados como hoje se vê, no chamado chiqueiro, no meio da lama. Não, eles eram bem cuidados, eles eram bem tratados. Diz que ele queria se fartar das alfarrobas. Alfarroba não é lavagem para os porcos, mas era ração, era o que eles comiam. Mas não lhe foi permitido. A independência daquele jovem o está levando para mais distante do seu pai e da sua família, do lugar onde ele tinha vida. Agora ele está no caminho de morte. Ele quer se fartar da comida, da ração dos porcos. Mas diz o versículo 16 que ninguém lhe dava nada, nem isso ele podia comer. Veja, o nosso tema, para pensar nos dias de hoje, muitos buscam independência. O Brasil conquistou a sua independência política, de certa forma sim, de certa forma não. Em ninguém há independência total. Os países precisam uns dos outros para importação e para exportação. Porque senão não cresce. Nós também precisamos uns dos outros, porque senão não vamos crescer. Mas nós precisamos mais ainda do Senhor. Aquele filho caiu em si. Aquele filho viu o estado de miséria e de morte que ele estava e diz: eu vou voltar para a casa do meu pai. Eu preciso voltar. E ele volta. É recebido pelo pai com honrarias. E eu penso

Nesse caso, no caso de Davi e tantos outros, aquele filho buscou perder um pai, mas o pai nunca perdeu o filho. Aquele filho não quis o seu pai, quis independência dele, mas o pai nunca quis deixar aquele filho, embora não o obrigou a ficar. Muitas vezes, por obrigação, a pessoa fica, mas sente que ali não é o lugar. Aquele filho teve que cair em si para voltar. Nós precisamos disso. Colocar nossa mente no lugar. No trabalhar de Deus, cair em si e voltar para Deus. Voltar para a fonte de vida, o Senhor. Porque independência do Senhor é morte. Independência de Cristo Jesus é morte. O país pode buscar sua independência, como acontecia 204 anos atrás. Eu não quero depender dos estados, dos países lá fora. Mas se não depender do Senhor, é morte. Pense nisso. O que nós podemos fazer, como aquela canção que você já ouviu? Clamar pelo nosso país, orar por ele, orar pelas pessoas desse país, para que elas, a começar em mim e em você, dependam do Senhor. Orem ao Senhor, busquem ao Senhor e se entreguem ao Senhor. Não adianta ter o melhor governante nesse mundo se o final vai ser morte. Mesmo que fosse o rei Davi, sem o Senhor ele salvaria apenas ele mesmo. E nós precisamos do Senhor. Continuando essa reflexão, mas agora cantada, você vai ouvir o maranhense lá de Caxias, Naum Esteves, cantando Humanidade.

0: calça rasgada, brinquedo quebrado, terra no nariz. Criança lembra alegria, inocência, pureza. Lembra sonhos e esperanças. Qual será o futuro das crianças de hoje? Olha o que diz a Bíblia. Eduque a criança no caminho em que deve andar. E até o fim da vida não se desviará dele.
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0: 17h51, tem muitas alegrias no ar, tem muitas alegrias. Queríamos ter também um pouquinho mais de tempo, mas até outubro é assim mesmo. O horário da rádio se estende um pouquinho mais, os apoios da rádio, entre outras coisas. Mas estamos aqui para comunicar a palavra do Senhor à sua vida, e eu quero destacar rapidamente as crianças para passar para a história, para elas, que é o plano da salvação. As crianças que nos acompanham lá em Grajaú, no Maranhão, a Anne e Islaiane, aqui a Agatha e o Christopher, Davi, Arthur e Maitê, Gustavo e Micaela, Isaac, Gabriel e lá em casa Noemi e Sara. Tem também a Ayla, o Caio, Davi, Emanuel, Eliel, Gael, Heitor, João Guilherme, João Vitor, Leonardo, Liz Mirelli, Lucas Lessa, Maria, Cecília, Marília, Vitória, Mavi, Maia, Olavo, Raí e Sofia. Crianças, amanhã tem escola bíblica dominical normalmente, certo? 9 horas da manhã, devocional. E por volta das 9h25, 9h30, divisão das salas, cada uma delas vão para as suas salas, aprender a palavra do Senhor da sua forma. E agora, falando na palavra, vamos ouvir a história de crianças, plano da salvação, e em seguida esse belíssimo louvor intitulado Jesus Cristo Mudou Meu Viver, mas interpretado aí por 3 palavrinhas. As criancinhas.
1: Passaporte para o céu. Apresenta o plano da salvação. O livro de Mateus, capítulo 4, versículo 17, diz que Jesus começou a pregar dizendo: arrependam-se, pois o reino dos céus está próximo. Jesus trouxe o Evangelho à Terra, chamando todos ao arrependimento. Qualquer outra mensagem que não seja o Evangelho que Jesus trouxe, não é o Evangelho verdadeiro. Mas por que Jesus veio clamando por arrependimento? Vamos descobrir! No começo, Deus criou tudo perfeito. Mas o pecado entrou no mundo e fez com que a humanidade precisasse se arrepender. Em Gênesis capítulo 1, versículo 27, a Bíblia diz que Deus criou os seres humanos à sua imagem e semelhança. Ele os criou, homem e mulher. Eles eram puros e santos, como Deus. Não havia pecado neles. Viviam no Jardim do Éden, onde não havia dor, tristeza, maldade ou sofrimento. Em Gênesis capítulo 1, versículo 31, está escrito que Deus viu tudo o que tinha feito, e tudo era muito bom. Mas em Gênesis capítulo 2, versículos 16 e 17, Deus deu uma ordem importante a Adão. Eles poderiam comer de toda a árvore do jardim, mas não poderiam comer da árvore do conhecimento do bem e do mal. Se comessem, certamente morreriam. Um dia, a serpente, usada por Satanás, enganou Eva. Ela disse que se comesse, não morreria, mas ficaria sabendo de muitas coisas, como Deus sabe. A Bíblia não diz se o fruto era parecido com o que está hoje, mas diz que Eva achou o fruto bonito, comeu e deu para o seu marido Adão, que comeu também. Eles desobedeceram a Deus, e isso se chama pecado. A partir daí, o pecado entrou no mundo. E tudo mudou. Todos os seres humanos passaram a nascer com o coração sujo pelo pecado. Mentir, desobedecer, brigar, tudo isso é pecado. E o pecado separa o homem de Deus. Os homens se tornaram pecadores e merecedores de castigo, separados de Deus para sempre, pela morte eterna. Isso porque Deus é santo, nele não há impureza, e o pecado não pode ficar junto dele. Parecia que tudo estava perdido, mas Deus tinha um plano de amor. No livro de João, capítulo 3, versículo 16, A Bíblia diz que Deus amou o mundo de tal maneira que enviou o seu Filho unigênito para que todo aquele que nele crê não pereça, mas tenha vida eterna. Jesus veio, nasceu na terra, perfeito e sem pecado. Ele pagou o preço do nosso castigo em nosso lugar. Ele morreu na cruz, sofreu por nós e pagou a pena dos nossos pecados, para que nós não precisássemos pagar por eles. Que tremendo amor! Jesus morreu e ressuscitou, vencendo o pecado e a morte. Agora, quem crê em Jesus pode ser perdoado e voltar a ser amigo de Deus novamente. Para ter Jesus em nossas vidas, precisamos acreditar nas palavras dele e obedecer ao que ele ensina. Jesus pede que nos arrependamos dos nossos erros e deixemos de fazer coisas ruins. Assim, podemos viver para sempre com Deus, porque Jesus venceu na cruz por nós. Aleluia!

0: 7h59, conversando aqui nos bastidores, para quem gosta de informação, sei que Rogério Santos gosta, ele até mandou um texto aqui, olha, tem lá na Bom Negócio, tava quase deixando passar, Bom Negócio tem o Espaço 10, Espaço 10, Espaço 10 na Bom Negócio, você leva qualquer coisa do Espaço 10 por 10 reais, passe lá. Mas falando em informação, essa música que nós estávamos ouvindo, ela tem só uns 46 anos, olha, é brincadeira. Ah, já tem um tempinho. Quem não tem tempo somos nós, Adomir. Falta um minuto para o nosso horário, então, considerações finais. Agradecer.
1: Louvado seja Deus, né, que nos deu mais essa oportunidade. Lembrando, todos os sábados de 4 a 6 da tarde, ou 16 a 18, né?
0: Isso.
1: Nós estamos aqui com o programa Vida Só em Jesus, trazendo a mensagem de Deus para você. Agradecendo, né, a vocês ouvintes. E lembrando a vocês que nós estamos, a Igreja Presbiteriana está ali na Praça do Walter Franco, né? Toda quarta-feira culto de oração, sexta-feira culto de ensino da Palavra de Deus, todos os domingos, de 9 às 11, Escola Bíblica Dominical, e à noite culto de louvor e adoração ao nosso Deus, vocês são sempre os nossos convidados.
0: Exatamente, lembrando que amanhã só teremos a Escola Bíblica Dominical, à noite vai ter os, da tarde para a noite, desfile físico, cívico na realidade, tô trocando assim. Cívico de 7 de setembro, então vai ser amanhã, à vontade, Deus abençoe, eu imagino que não somos apenas nós, as igrejas da avenida não tem como estar abertas, mas você pode adorar ao Senhor Deus, onde você estiver, você está em casa, está na roça, está onde você estiver, adore a Deus.
1: Claro, sim.
0: Então, programa Vida São Jesus, terminando por agora, mas voltamos na próximo sábado, se assim o Senhor Deus nos permitir. Deus abençoe a todos, em nome do Senhor Jesus.
1: Amém.

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1: 18 horas e 2 minutos.
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1: Em nome do Pai, do Filho e do Espírito Santo. Amém. Boa noite, querido e amado povo de Deus, povo das terras de Nossa Senhora Imperatriz dos Campos. É com muita alegria que damos início a mais um programa, Momento de Reflexão, no comando da catequese no sábado, na voz de Maria Almeida, essa que vos fala. Desde já, o meu muito obrigada por me permitir adentrar o seu lar, estar com você nesse momento. Pode ser aquela dona de casa preparando aquele cafezinho, botando cuscuz no fogo, um negócio cheiroso. Pode ser você que acabou de chegar de um dia exaustivo de trabalho. Pode ser você se arrumando para ir trabalhar, ou para passear, ou para viajar. Aonde quer que você esteja ouvindo a Tobias Barreto FM, meu muito boa noite, meu muito obrigada por me permitir fazer parte desse momento, tá bom? Peço assim ao Espírito Santo de Deus que venha, permaneça conosco, que Ele venha iluminar a nossa mente para as decisões necessárias, que Ele venha acalmar o nosso coração, porque muitas vezes a gente se encontra com o coração tão aflito, né, tão angustiado. Então que Jesus possa vir, que o Espírito Santo possa vir e acalmar. Eu não sei, talvez você tenha uma decisão importantíssima para tomar e você está sem saber como, sem saber o que fazer. Peça ao Espírito Santo de Deus que te auxilie, que esteja com você, que ilumine o teu pensamento, que traga paz ao teu coração quando aquela decisão for a correta. Que o Espírito Santo possa iluminar o seio da tua família, trazendo paz, trazendo calma. Talvez você tenha uma situação familiar muito difícil para resolver. Clame ao Espírito Santo de Deus que venha. E Ele vem e te ajuda. Tudo que fizermos, tudo, todas as decisões que a gente precisar tomar, tudo aquilo que para nós parecer muito difícil ou até impossível, peçamos ao Espírito Santo de Deus que venha e que nos auxilie. E assim Ele faz. Façamos a nossa parte e peçamos ao Espírito Santo que esteja conosco. A gente vai ouvir a nossa primeira canção, Santo Espírito, com o padre Anderson Gomes. Linda canção, que a gente faça dessa canção a nossa oração ao Espírito Santo de Deus. E daqui a pouquinho eu tô de volta.

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1: Dezoito horas e 26 minutos.

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1: Muito bem, voltando agora depois desta linda canção, a gente acabou de ouvir a canção Santo Espírito, com Padre Anderson Gomes, para você que quer ouvir depois. Linda canção, vem Santo Espírito, vem sobre nós, vem sobre nossa mente, sobre o nosso coração, sobre toda a nossa trajetória de vida, vem Santo Espírito. Agora, a gente vai já vou atualizando vocês das missas, né? Hoje, 19 horas, missa na Matriz de Nossa Senhora Imperatriz dos Campos. O que foi, Marcão? Deu certo? Ei! Marcão estava aqui numa luta aqui, ferrenha, mas graças a Deus, tá vendo? Santo Espírito. Auxiliou ele ali, ele meteu o braço ali e deu certo. É, Santa Missa, a qual a Tobias Barreto FM transmite hoje, às 19 horas. Temos também amanhã, atenção para a agenda das missas de amanhã. A gente sabe, amanhã é 6 de agosto. A gente sabe que 7 de agosto, né? Ou 7 de agosto, 6 de agosto, 7 de agosto. 6 de setembro, minha gente. Valei-me, meu Senhor Jesus. Minha Nossa Senhora Imperatriz, meu juízo está na onda. Eu estou em agosto ainda. Amanhã é 6 de setembro. E o desfile cívico da nossa cidade será amanhã, dia 6 de setembro. Em virtude disso, não haverá missa nem 5 da tarde, nem às 19 horas. Santa Missa amanhã somente, atenção para não perder, Santa Missa amanhã somente às 7 da manhã na Matriz, 10 da manhã na Matriz. Pronto, encerrou-se. Só teremos missa 7 da manhã na Matriz e 10 da manhã na Matriz. Então, mesmo só com duas missas, dá para se programar para participar. Por quê? Porque a gente sabe que à tarde, aí começa aquele burburinho na cidade, né? Aí é zoada, é furdunço, a gente pra lá, a gente pra cá, escola saindo, é menino gritando, é mãe segurando filho, pega e breguedê, breguedê de banda. Eu gosto. Eu gosto, estarei por lá olhando. Mas, em virtude disso tudo, não haverá missa à noite, nem à tardezinha, nem à noite. Certo? Então, missa 7 da manhã na Matriz e 10 horas Santa Missa na Matriz de Nossa Senhora Imperatriz dos Campos. E eu tenho aqui em mãos, capricharam, viu? O convite para a festa de São Miguel Arcanjo, de 20 a 29 de setembro deste mês, né? Nesse mês no qual nos encontramos, de 20 a 29 agora de setembro, festa de São Miguel Arcanjo, da quase paróquia de São Miguel Arcanjo, no bairro Centenário, ou seja, no bairro Ducati. Programação muito bonita, quem estiver acompanhando, ó. Tcharana, tcharana. Muito bonitinha. E vou ler o convite para vocês. A quase paróquia São Miguel Arcanjo, no bairro Centenário, alegra-se com o festejo de São Miguel Arcanjo, seu padroeiro, de 20 a 29 de setembro de 2026. Nesta caminhada sinodal com a Igreja e nossa Diocese, queremos refletir sobre o tema Somos Igreja Eucarística Sinodal e Missionária. E o lema: Vão e façam que todos se tornem discípulos missionários. Essa passagem bíblica está em Mateus 28, 19. Estamos de braços abertos para vos acolher e toda sua família. Venha participar conosco. Sua presença é motivo de alegria para nossa comunidade de fé. Então, coisa linda. Pessoal lá da Ducati, do bairro Centenário, convidando para a festa de São Miguel Arcanjo, que tem seu início dia 20. Dia 20 às 19 horas, noite de oração pelas comunidades urbanas. Celebrante, Padre Humberto, nosso querido pároco aqui da nossa paróquia de Nossa Senhora Imperatriz dos Campos. Os convidados para dia 20, a primeira noite de festa, é paróquia Nossa Senhora Imperatriz dos Campos, Conjunto Agripino 1, Conjunto Agripino 2 e 3 e comunidades urbanas. Gesto solidário, levar óleo. Então, cada noite vai ter um gesto solidário, ou seja, um tipo de alimento para ser levado. E aí a gente vai sabendo. Se eu for dia 20, no domingo, eu já vou levar um óleo e vou saber o que é na segunda, né, que já vai ser avisado. Muito lindo. E a festa solene de São Miguel Arcanjo vai ser dia 29 de setembro, numa terça-feira. 5 horas da manhã, encerramento da quaresma de São Miguel e café da manhã comunitário. 19 horas, missa solene presidida pelo excelentíssimo reverendo Dom José Genivaldo Garcia, bispo da nossa diocese, né, aqui da diocese de Estância. Em seguida, solene procissão com os estandartes dos padroeiros das comunidades e o carro triunfal de São Miguel Arcanjo. Após a Santa Missa, haverá o show de encerramento com o querido Padre Sandro Sanfoneiro. Então, toda a comunidade lá da Ducati, né, da quase paróquia, aqui também da paróquia Nossa Senhora Imperatriz dos Campos, somos todos convidados a nos fazermos presentes, né, a prestigiarmos a festa de São Miguel Arcanjo, de 20 a 29 de setembro de 2026. A gente vai para a nossa próxima canção, que é a nossa canção de gratidão a Deus por tudo que Ele já realizou na nossa vida, por tudo que Ele fez e por tudo que Ele fará. Ao nosso Deus, pela simplicidade que Ele é na nossa vida, a nossa gratidão. Pela grandeza que Ele é na nossa vida, a nossa gratidão. Por tudo que Ele é e por tudo que Ele faz, a nossa gratidão. Então, a nossa canção agora será Obrigado, Senhor, com Eugênio Jorge. Sou suspeita em dizer que amo Eugênio. E daqui a pouquinho a gente volta para a gente ler o Salmo de hoje, tá bom?

Misericordioso, qual a gente agradece por todo o cuidado, por todo o amor, por toda a misericórdia, por toda a entrega, por toda a proteção. Obrigado, Senhor, por tudo, por absolutamente tudo. Minha gratidão também a Deus. Hoje dizem ser o dia do irmão, né? Então, aos meus irmãos, aquele abraço, um cheiro no coração. Amo vocês. Obrigado, Senhor, pelos irmãos que tenho, né? Minhas joias raras. Meus tesouros, tenho três. Dois, todo mundo conhece, que é Reginaldo e Jéssica. E tenho um terceiro, Lucivaldo, que chamam de Gordinho. Né? Meu irmão também, que a vida me deu, que a vida me presenteou. É a ele também a minha gratidão por fazer parte da minha vida, da minha trajetória. Então, a vocês, meu muito obrigada, meus irmãos. Amo vocês muitão. E a todos, né, que têm seus irmãos, que se dão bem, que não se deem bem. Bom, são irmãos, né, são presentes que Deus nos dá. Deus abençoe poderosamente. Amados, a gente vai ouvir agora o Salmo. Lembrando que a gente já está na liturgia do domingo. Então, o Salmo é o Salmo 94. Não fecheis o coração. Ouve hoje a voz de Deus. Que a gente tome esse salmo para a gente, que a gente vá meditando verdadeiramente nele a cada palavra. Não fecheis o coração. Ouve hoje a voz de Deus. Vinde, exultemos de alegria no Senhor. Aclamemos o rochedo que nos salva. Ao seu encontro, caminhemos com louvores. E com cantos de alegria o celebremos. Não fecheis o coração. Ouve hoje a voz de Deus. Vinde, adoremos e prostremo-nos por terra. E ajoelhemos ante o Deus que nos criou. Porque Ele é o nosso Deus, nosso pastor. E nós somos o seu povo e seu rebanho. As ovelhas que conduz com sua mão. Não fecheis o coração, ouvi hoje a voz de Deus. Oxalá ouvisseis hoje a sua voz. Não fecheis os corações como em Meriba, como em Massa no deserto aquele dia, em que outrora vossos pais me provocaram, apesar de terem visto as minhas obras. Não fecheis o coração, ouvi hoje a voz de Deus. Esse salmo nos leva a refletir que muitas vezes Deus fala conosco e a gente está com os ouvidos tampados, tapados, literalmente. Muitas vezes Deus fala com a gente através de outras pessoas, através da palavra, através de canções, através da nossa oração. E a gente bota nossos ouvidos, só Jesus sabe para onde, para que lado, e acaba não ouvindo a voz de Deus. E fazendo tudo pela nossa mera vontade, metendo os pés pelas mãos. E aí quebra a cara. A gente quebra a cara muitas vezes em N situações, muitas situações. Na nossa vida familiar, em trabalhos, na vida social. Volta e meia a gente está fazendo coisa, metendo a mão pelos pés e pagando um preço muito alto por isso. Trazendo para a nossa realidade, para a realidade familiar, falando assim. Se mete muito os pés pelas mãos quando você tem sua família, você tem o seu cônjuge, o seu relacionamento, e aí você permite que terceiros adentrem essas relações. Às vezes o homem arruma outra, ou a mulher arruma outro, e aí fica complicado. Porque muitas vezes você é feliz, você tem ali a felicidade. Só que o mundo lhe propõe coisas tão maravilhosas que enchem os olhos. E no popular se lasca. Acha que está fazendo uma coisona. Ave Maria, estou abafando, estou arrasando. Estou com não sei quantas ou estou com não sei quantos. Quando na verdade está sozinho, está sozinha, está oco, está vazio. Por isso que procura tantas pessoas. Para suprir um vazio que há dentro de você. Quando na verdade não precisa.

burrice. Não é burrice ter uma pessoa. É burrice ter várias pessoas. É uma burrice sem tamanho. Porque ali você só está provando o quão vazio você é, o quão vazia você é. Você é tão vazia, que só aquela pessoa não lhe preenche. Aí você tem que procurar outras, pelo amor do Pai. Preencha aí esse vazio que existe dentro de você, primeiramente com o amor de Deus. Se ame, se valorize. Ame a outra pessoa de verdade ao ponto de se sentir completo com ela ou completa com ele. Muitas famílias são destruídas pelo sempre querer mais. Nesse sentido, valorize quem com você está, quem lhe suporta, quem lhe compreende, quem lhe ama. Valorize a pessoa que está do seu lado para que um dia quando você disser assim, Deus ouça a minha voz, como diz aqui, não fecheis o coração, ouvi hoje a voz de Deus. Quando você pedir para Deus lhe escutar, que você consiga ouvir a voz de Deus de volta. Porque quando a gente está tão preenchido de tudo aquilo que é vazio, a gente não ouve a voz de Deus. A gente não ouve a voz de Deus. Então que a gente procure ouvir a voz daquele que realmente importa, daquele que quer o nosso melhor, que é o nosso Deus. Pare de se preencher de pessoas no plural. Se preencha primeiro de Deus. Ame você mesmo. E queira uma pessoa ao seu lado, claro, para viverem juntos, para crescerem juntos, para se edificarem juntos. Uma pessoa só basta para aquele que já é completo. Aquele que é vazio, mesmo com tantas outras pessoas, não se sente satisfeito. Porque o maior vazio está na própria pessoa. Amém? Vamos seguir firme aí na jornada, porque Deus tem promessas lindas para aqueles que o buscam e o buscam verdadeiramente. Amém? Não fecheis o coração, ouve hoje a voz de Deus. Em se falando de ouvir a voz de Deus, Maria foi aquela que ouviu e realizou a vontade de Deus na vida dela. Que ela nos dê essa sabedoria, essa força, não só nós mulheres, mas aos homens também. Que ela fortaleça, que ela ensine a cada um de nós a ouvirmos a voz de Deus. A gente vai ouvir a nossa próxima canção, Coração de Mãe, com Mariane e Aline. E daqui a pouquinho eu volto com mais avisos, lembretes das missas e a gente conversa mais um pouco. Até já! 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
1: Muito bem, e que a Virgem Maria possa assim nos pegar em teu colo quando a gente não mais conseguir caminhar com as nossas próprias pernas e nos levar em direção a seu filho Jesus. Amém? Lembrando que daqui a pouquinho às 19 horas, Santa Missa, transmitida diretamente da Igreja Nossa Senhora Imperatriz dos Campos. E amanhã, 6 de setembro, tome lá, acertei agora que eu estava falando 6 de agosto. 6 de setembro, haverá missa só 7 da manhã e 10 da manhã. Por quê? Porque de meio-dia para frente, como a gente diz, de meio-dia para tarde, como a gente tem o hábito de falar, né? De meio-dia para tarde começa aquele burburinho na cidade. Porque é a escola chegando, é a escola saindo, é a escola dos povoados, é a banda que ensaia, é a banda que sobe, é a banda que desce. E aí, como a concentração é ali, geralmente, em frente à delegacia, né? Aí chega todo o furdunço lá, ali pela praça da igreja e tudo. E aí, em virtude disso, e que, para que também, né? Todo mundo que vai pro desfile não fica, eita, vou perder a missa. Aí tem missa 7 da manhã, 10 da manhã para a gente participar. E depois participar do desfile cívico, né? Prestigiar as escolas, as crianças. É, garanto que vai ter muito pelotão das escolas arrumadíssimos, né? De todas as escolas. Peço ao Senhor Jesus que seja tudo em paz, com calma, com tranquilidade, para que todo mundo possa, tanto os que vão desfilar, né? Quanto a gente que vai lá para prestigiar, os que vão trabalhar. Então, peço a Jesus que seja tudo em paz para todo mundo, para que a gente possa, né, passar esse momento de diversão, né, digamos assim, da melhor maneira possível, tá bom? E Santa Missa para participar, 7 da manhã, 10 da manhã. Não haverá Santa Missa nem 5 horas, nem às 19 horas, tá bom? Então, Santa Missa 7 da manhã, 10 da manhã. Lembrando que tempo é questão de prioridade e se tem tempo para aquilo que se prioriza. Então dá tempo sim de participar da Santa Missa, tá certo? É, lembrando também aqui que eu já falei, festa de São Miguel Arcanjo de 20 a 29 de setembro. Pessoal lá do bairro Centenário da Ducati convidando a toda a comunidade, né? A paróquia aqui de Nossa Senhora Imperatriz dos Campos, todas as comunidades sendo convidadas aí pela paróquia São Miguel Arcanjo a participarem dessa festa de 20 a 29 de setembro, tá bom? Então, já me despedindo de vocês, dizendo muito obrigada pela companhia, pela sintonia do Rádio Ligado, pela nossa conexão, que Deus abençoe poderosamente. Todo mundo que ouviu a Tobias Barreto FM, que esteve no nosso programa Momento de Reflexão, minha gratidão. Um cheiro no coração de todo mundo, um cheiro para meu pai, que sempre está sintonizado lá no Peba do João Caboclo, lá na Lagoa Redonda. Para minha mãe Adeusa, para o meu filho Luiz Henrique, meu irmão Reginaldo, minha irmã Jéssica. A todos, todos, todos sintonizados, meu muito obrigada. Um cheiro no coração e até a próxima, se Deus quiser. Em nome do Pai, do Filho, do Espírito Santo. Amém. Fui!
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0: Em nome do Pai, e do Filho, e do Espírito Santo.
1: Amém.
0: A graça de nosso Senhor Jesus Cristo, o amor do Pai e a comunhão do Espírito Santo estejam convosco.
1: Bendito seja Deus que nos reuniu no amor de Cristo.
0: Em Jesus Cristo, o justo, que intercede por nós e nos reconcilia com o Pai. Abramos o nosso espírito ao arrependimento, para sermos dignos de nos aproximar da mesa do Senhor.

0: Deus Todo-Poderoso, tenha compaixão de nós, perdoe os nossos pecados e nos conduza à vida eterna.
1: Amém.

0: Oremos. Ó Deus, olhai com bondade os que remistes e adotastes como filhos e filhas, e concedei aos que creem no Cristo a verdadeira liberdade e a herança eterna. Por nosso Senhor Jesus Cristo, vosso Filho, que é Deus, e convosco vive e reina na unidade do Espírito Santo, por todos os séculos dos séculos.
1: Amém.

0: Leitura da profecia de Ezequiel. Assim diz o Senhor: quanto a ti, filho do homem, eu te estabeleci como vigia para a casa de Israel. Logo que ouvires alguma palavra de minha boca, tu os deves advertir em meu nome. Se eu disser ao ímpio que ele vai morrer, e tu não lhe falares, advertindo a respeito de sua conduta, o ímpio vai morrer por própria culpa, mas eu te pedirei contas da sua morte. Mas se advertires o ímpio a respeito de sua conduta, para que se arrependa, e ele não se arrepender, o ímpio morrerá por própria culpa. Porém, tu salvarás tua vida. Palavra do Senhor.
1: Graças a Deus.

0: Leitura da carta de São Paulo aos Romanos. Irmãos, não fiqueis devendo nada a ninguém, a não ser o amor mútuo, pois quem ama o próximo está cumprindo a lei. De fato, os mandamentos: não cometerás adultério, não matarás, não roubarás, não cobiçarás, e qualquer outro mandamento se resume neste: amarás ao teu próximo como a ti mesmo. O amor não faz nenhum mal contra o próximo. Portanto, o amor é o cumprimento perfeito da lei. Palavra do Senhor.
1: Graças a Deus.

0: O Senhor esteja convosco.
1: Ele está no meio de nós.
0: Proclamação do Evangelho de Jesus Cristo segundo Mateus.
1: Glória a vós, Senhor.
0: Naquele tempo, Jesus disse a seus discípulos: se o teu irmão pecar contra ti, vai corrigi-lo, mas em particular, a sós contigo. Se ele te ouvir, tu ganhaste o teu irmão. Se ele não te ouvir, toma contigo mais uma ou duas pessoas, para que toda a questão seja decidida sob a palavra de duas ou três testemunhas. Se ele não vos der ouvido, dize-o à igreja. Se nem mesmo a igreja ele ouvir, seja tratado como se fosse um pagão ou um pecador público. Em verdade vos digo, tudo o que ligardes na terra será ligado no céu, e tudo o que desligardes na terra será desligado no céu. De novo eu vos digo, se dois de vós estiverem de acordo na terra sobre qualquer coisa que quiserem pedir, isso lhes será concedido por meu Pai que está nos céus. Pois onde dois ou três estiverem reunidos em meu nome, eu estou aí no meio deles. Palavra da salvação.
1: Glória a vós, Senhor.
0: Meus queridos irmãos e irmãs, caros ouvintes que nos escutam através do rádio, os internautas que nos acompanham pela Rede Imperatriz, o YouTube da Rede Imperatriz, povo de Deus, meus irmãos e minhas irmãs, a palavra de Deus deste 23º domingo do tempo comum nos fala a respeito da correção fraterna, que é uma das grandes exigências da nossa caminhada de fé como cristãos e, portanto, irmãos, né, uns dos outros. E, sem dúvida, um dos grandes desafios, um dos campos onde nós também temos muita dificuldade em agir evangelicamente. O que é que nós devemos fazer, né, quando o irmão pecar e o seu pecado se tornar uma ofensa para a vida de comunidade? Ou quando mesmo o irmão pecar na relação comigo, que atitude eu devo ter? Né? A gente já conhece um pouco a metodologia vigente hoje na sociedade, que quanto mais a gente expuser o erro do outro, sobretudo se isso trouxer alguma vantagem, mais se faz. Né? E com o advento das redes sociais, a coisa ficou ainda mais complicada. Né? Facilmente se pode denegrir, linchar a vida, a imagem de uma pessoa. E é um pouco a metodologia que está presente no mundo. Aos cristãos, a nós que somos seguidores do Evangelho, Cristo propõe uma outra dinâmica. E o faz porque sabe que a comunidade cristã não está isenta do erro e do pecado. Né? Todos nós pecamos. Aliás, começamos a missa, né, pedindo cada um, né, perdão dos nossos pecados. A missa sempre começa, né, com o ato penitencial, que é das poucas vezes na liturgia em que nós esquecemos o nós, que é a linguagem própria da liturgia, para voltarmos ao eu, né? Confessar o meu pecado. Eu peço a ajuda dos irmãos que rezem por mim. E peço à Virgem Maria, aos anjos e aos santos, e a vós, irmãos e irmãs, que rogueis por mim a Deus nosso Senhor. Né? E o padre conclui, Deus Todo-Poderoso tenha compaixão de nós. Então, daqueles poucos momentos na liturgia em que, de fato, cada um é chamado a reconhecer a sua fragilidade. Então, Jesus sabe que no seio da comunidade sempre haverá o pecado. E que o pecado muitas vezes vai gerar divisão, vai gerar separação, vai ofender uma outra pessoa e daí por diante. Nesses casos, como é que se deve agir? Aí tem uma palavra, meus irmãos, já no início, né, da orientação que Jesus nos dá, que é justamente salvar o irmão. Se o irmão te ouvir, diz Jesus, né, dizendo que quando o irmão pecar, primeiro vai corrigi-lo a sós contigo, quer dizer, em particular, e se o irmão ouvir, tu ganhaste o teu irmão. Então, o que Jesus quer é que, aliás, esse evangelho é antecedido pelo trecho do evangelho da ovelha perdida, onde Jesus conclui dizendo que o Pai não quer que se perca nenhum daqueles que lhe deu. Quer dizer, Deus não quer que o pecador se perca, né? Deus não quer a morte do pecador, de São Paulo, mas quer que ele se converta e viva. Então, na dinâmica do evangelho, a correção é sempre para ganhar o irmão, para encontrar a salvação, para que o irmão que errou, e isso não significa dizer passar a mão, né, por cima do erro, ou tapar o sol com a peneira, não é isso, mas é devolver ao irmão a possibilidade de retornar ao seio da comunidade e ele também possa se salvar. Mas quando não é possível, numa conversa a sós, chame-se as testemunhas. Se ele não ouvir as testemunhas, chame a igreja. E se nem a igreja ele quiser ouvir, seja tratado como se fosse um pecador, um pagão, um pecador público, para que tome consciência e se converta da sua falta. A comunidade cristã recebeu de Jesus esse verdadeiro poder de reconciliação. E a reconciliação na igreja primeiro começa pelo sacramento próprio para a reconciliação, que nós chamamos de confissão, mas ela também passa pela caridade fraterna, pelo amor fraterno entre nós. Se assim não fizer, ou se assim nós não fizermos, as nossas comunidades também podem se tornar um campo de batalha. E às vezes se tornam, né? Porque quando a gente se torna incapaz de viver essa dinâmica do evangelho, né, então a gente foge daquilo que é a proposta de Deus. Então hoje nós somos convocados pela palavra de Deus a rever, de fato, as nossas atitudes diante do erro do outro. Porque, repito, isso vai acontecer mais cedo ou mais tarde. Tanto nós erramos pessoalmente, como muitas vezes devemos lidar também com os erros dos irmãos. Nessa hora, né, a palavra de Deus é clara. Façamos de tudo para salvar o irmão. Porque como Deus, né, nós não podemos querer que ninguém se perca, mas devemos desejar que todos se salvem. Que Deus nos ajude. Ser irmão não é fácil. Aliás, parece que civilmente hoje é dia do irmão, né? Ser irmão não é fácil. Na casa, na família, né? Eu não sei vocês, mas eu sou de uma família grande de 9 irmãos, né? Não é fácil, não. Hoje é melhor porque já está todo mundo adulto, né? Mas eu me lembro em tempos idos como era, né? Mas não são irmãos, né? E não deveria agir como tais, mas a gente sabe como é. A mesma coisa, né, também é na igreja. E a gente não pode se assustar com isso ou desistir da comunidade. Não, porque aqui é o lugar. E o bonito é que quando nós estamos concordes em alguma coisa, nós temos garantida a presença de Jesus, né? De fato, o Evangelho termina Jesus dizendo que onde 2 ou mais estiverem reunidos em meu nome, eu estou aí no meio deles. O lugar próprio da nossa reconciliação é aqui. Então a gente tem que fazer sempre o possível, né, para tornar as nossas comunidades lugares belos, lugares de fraternidade, onde a fraqueza do outro, né, não é motivo de desvios, mas é motivo para todos nós colocarmos em ação o nosso desejo de que todos se salvem. Que Deus nos ajude. Amém. Creio em Deus Pai,
1: Todo-Poderoso, Criador do céu e da terra, e em Jesus Cristo, seu único Filho, nosso Senhor, que foi concebido pelo poder do Espírito Santo, nasceu da Virgem Maria, padeceu sob Pôncio Pilatos, foi crucificado, morto, sepultado, desceu à mansão dos mortos, ressuscitou ao terceiro dia, subiu aos céus, está sentado à direita de Deus Pai Todo-Poderoso, de onde adivinha julgar os vivos e os mortos. Creio no Espírito Santo, na Santa Igreja Católica, na comunhão dos anjos, na remissão dos pecados, na ressurreição da carne, na vida eterna. Amém.
0: Com toda a confiança, apresentemos ao Deus da vida, irmãos e irmãs, as nossas preces, dizendo: Senhor, atendei-nos.
1: Senhor, atendei-nos.
2: Pela Igreja, na missão de promover a reconciliação e a concórdia, a paz e a justiça em nosso mundo, para que seja sempre uma casa aberta a acolher a todos, rezemos ao Senhor.
1: Senhor, atendei-nos.
2: Pelos responsáveis das nações, para que se empenhem decididamente em pôr fim ao comércio de armas que provoca tantas vítimas inocentes, rezemos ao Senhor.
1: Senhor, atendei-nos.
2: Pelas famílias e comunidades cristãs, para que tenham discernimento para superar as discórdias pelo diálogo e pela correção fraterna, rezemos ao Senhor.
1: Senhor, atendei-nos.
2: Por nós, que estamos aqui reunidos, para que, por meio da capacidade de perdoar e receber o perdão, reconhecendo nossas fraquezas, nos tornemos mais compassivos e misericordiosos, rezemos ao Senhor.
1: Senhor, atendei-nos.
2: Oração do dizimista. Recebei, Senhor, meu dízimo. Não é uma esmola, porque não sois mendigo. Não é uma contribuição, porque não precisais. Não é o resto que me sobra, que vos ofereço. Esta importância representa, Senhor, meu reconhecimento, meu amor. Pois se tenho, é porque me destes. Amém. Orações pelas vocações e pelos sacerdotes. Divino Salvador Jesus Cristo, concedei-nos sacerdotes santos, inflamados no fogo do vosso amor, totalmente doados à edificação da vossa Igreja. E vós, ó Maria, Mãe dos sacerdotes, vós que sois a onipotência suplicante, socorrei-nos a todos nos trabalhos e dificuldades em que se encontrarem. Virgem Mãe e Rainha dos Apóstolos de Jesus, aumentai nas famílias o respeito e o amor ao sacerdócio. Suscitai novas vocações sacerdotais e religiosas. Guiai segundo o amor de vosso coração os nossos seminaristas, para que sejam mais tarde dignos ministros do altar, santos e dedicados pastores do povo cristão. Assim seja.
0: Ó Deus, que nos reconciliaste convosco pela morte e ressurreição do vosso Filho, ouvi-nos. Pelo mesmo Jesus Cristo, na unidade do Espírito Santo.
1: Amém.
0: Amém.

0: Orai, irmãs e irmãos, para que o meu e vosso sacrifício seja aceito por Deus Pai Todo-Poderoso.
1: Receba, Senhor, por tuas mãos este sacrifício, para a glória do seu nome, para o nosso bem e de toda a sua santa igreja.
0: Ó Deus, fonte da verdadeira piedade e da paz, concedei que vos honremos dignamente nesta celebração e pela fiel participação nos sagrados mistérios, sejam reforçados os laços que nos unem por Cristo nosso Senhor.
1: Amém.
0: O Senhor esteja convosco.
1: Ele está no meio de nós.
0: Corações ao alto.
1: O nosso coração está em Deus.
0: Demos graças ao Senhor nosso Deus.
1: É nosso dever e nossa salvação.
0: Na verdade, é digno e justo dar-vos graças e cantar-vos vossos louvores, Deus Pai Todo-Poderoso, por tudo que operais neste mundo, por Cristo nosso Senhor. No meio da humanidade dividida por inimizades e discórdias, sabemos por experiência que vós levais as pessoas a se converter e buscar a reconciliação. Pelo vosso Espírito Santo, moveis os corações, de modo que os inimigos voltem à amizade, os adversários se deem as mãos e os povos procurem reencontrar a paz. É também obra do vosso poder, ó Pai, quando o ódio é vencido pelo amor, a vingança dá lugar ao perdão e a discórdia se converte em mútua afeição. Por isso, com os coros celestes, nós vos damos graça sem cessar e proclamamos aqui na terra a vossa glória, cantando a uma só voz.

0: Pai onipotente, louvado sois por vosso Filho Jesus Cristo, que veio em vosso nome. Ele é a palavra de salvação para a humanidade, a mão que estendeis aos pecadores e o caminho pelo qual nos é concedida a vossa paz. Quando vos abandonamos por nossos pecados, vós nos reconduzistes à reconciliação por vosso Filho, que por nós entregaste à morte, para que voltássemos a vós e nos amássemos uns aos outros. E agora, celebrando a reconciliação que Cristo nos trouxe, vos pedimos: santificai estas oferendas pela efusão do Espírito Santo, a fim de que se tornem o corpo e o sangue de vosso Filho, que nos mandou celebrar estes mistérios.
1: Enviai o vosso Espírito Santo.
0: Antes de dar a vida para nos libertar, estando à mesa, Jesus tomou o pão em suas mãos, pronunciou a bênção de ação de graças, partiu e o deu a seus discípulos, dizendo: tomai todos e comei. Isto é o meu corpo, que será entregue por vós.

0: Mistério da fé.
1: Todas as vezes que comemos deste pão e bebemos deste cálice, anunciamos, Senhor, a vossa morte enquanto esperamos a vossa vinda.
0: Fazendo, pois, memória da morte e ressurreição do vosso Filho, que nos deixou esta prova de amor, nós vos oferecemos aquilo que nos destes, o sacrifício da perfeita reconciliação.
1: Aceitai, ó Senhor, a nossa oferta.
0: Pai Santo, neste banquete salvífico, suplicantes vos pedimos, aceitai-nos também com vosso Filho e dai-nos o seu Espírito, para que nos liberte de tudo que nos separa uns dos outros.
1: O Espírito nos una num só corpo.
0: Ele faça da vossa Igreja sinal de unidade do gênero humano e instrumento da vossa paz, e nos conserve em comunhão com o Papa Leão e o nosso Bispo Genivaldo, os bispos do mundo inteiro e todo o vosso povo.
1: Lembrai-vos, ó Pai, da vossa Igreja.
0: Ó Pai, que agora nos reunistes à mesa do vosso Filho, congregai-nos também na ceia da comunhão eterna, nos novos céus e nova terra, onde brilha a plenitude da vossa paz. Junto com a gloriosa Virgem Maria, Mãe de Deus, os apóstolos e todos os santos, os nossos irmãos e as pessoas de todos os povos e línguas que morreram na vossa amizade, em Cristo Jesus, nosso Senhor. Por Cristo, com Cristo e em Cristo, a vós, Deus Pai Todo-Poderoso, na unidade do Espírito Santo, toda a honra e toda a glória, por todos os séculos dos séculos.
1: Amém.
0: Rezemos com amor e confiança a oração que o Senhor nos ensinou.
1: Pai nosso, que estás nos céus, santificado seja o vosso nome. Venha a nós o vosso reino. Seja feita a vossa vontade, assim na terra como no céu. O pão nosso de cada dia nos dai hoje. Perdoai-nos as nossas ofensas, assim como nós perdoamos a quem nos tem ofendido. E não nos deixeis cair em tentação, mas livrai-nos do mal.
0: Livrai-nos de todos os males, ó Pai, e dai-nos hoje vossa paz. Ajudados pela vossa misericórdia, sejamos sempre livres do pecado e protegidos de todos os perigos, enquanto aguardamos a feliz esperança e a vinda do nosso Salvador Jesus Cristo.
1: Vosso é o reino, o poder e a glória para sempre.
0: Senhor Jesus Cristo, dissestes aos vossos apóstolos, eu vos deixo a paz, eu vos dou a minha paz. Não olheis os nossos pecados, mas a fé que anima a vossa Igreja. Dá-lhe segundo o vosso desejo a paz e unidade, vós que sois Deus com o Pai e o Espírito Santo.
1: Amém.
0: A paz do Senhor esteja sempre convosco.
1: O amor de Cristo nos uniu.
0: Irmãos e irmãs, saudai-vos em Cristo Jesus.

0: Felizes os convidados para a ceia do Senhor. Eis o Cordeiro de Deus que tira o pecado do mundo.
1: Senhor, não sou digno que entreis em minha morada, mas dizei uma palavra e serei salvo.

0: Senhor, que alimentais e fortaleceis vossos fiéis com o pão da palavra e da Eucaristia, concedei-nos desfrutar de tal modo destes dons do vosso amado Filho, que mereçamos para sempre viver em comunhão com Ele, que vive e reina pelos séculos dos séculos.
1: Amém.
0: Pedimos atenção para os nossos avisos.
1: Bom, no próximo domingo, aliás, da manhã 8, dia 13, será vendido um caruru ao preço de R$20 em prol da conclusão das obras da Igreja de São José. Vai ser aqui no Salão Paroquial. Então, vocês estão convidados a adquirir o kit, saborear o caruru e participar dessa obra, não é, padre? Essa obra importante, que é a conclusão da Igreja do São José, lá no bairro do mesmo nome. É isso.
0: Queremos parabenizar os aniversariantes, né? Convidar quem está aniversariando a vir aqui para frente. Tem alguém que está aniversariando hoje? Tem sim. Desde já também queremos manifestar nossa solidariedade aos familiares que celebram seus falecidos. Hoje nós temos o 7º dia de Josefa Maria de Jesus, bem como tantos outros irmãos pelos quais oferecemos o santo sacrifício. Descanso eterno, dai-lhe, Senhor.
1: E a luz perpétua ilumine.

0: Deus abençoe com muitos anos de vida, saúde e paz. Parabéns. Lembrando, amanhã nós temos a missa às 7 da manhã e às 10. Não teremos missa tarde e à noite por conta do desfile cívico, né? Antecipando o 7 de setembro. Mas, com a graça de Deus, pela manhã, quem não participou, não cumpriu o preceito, pode participar às 7, às 10. Acredito que à noite, se for o caso, também deve haver missa lá no centenário, né? São Miguel Arcanjo também, eventualmente se pode participar lá também. O Senhor esteja convosco.
1: Ele está no meio de nós.
0: Pela intercessão materna e amorosa da Virgem Maria e de Santa Teresa de Calcutá, abençoe-vos Deus Todo-Poderoso, Pai e Filho e Espírito Santo.
1: Amém.
0: Deus conceda a todos uma boa noite, um bom domingo, ide em paz e o Senhor sempre vos acompanhe.
1: Graças a Deus.

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1: 20 horas e 1 minuto.
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Muito bem, legal demais. Agora são apenas 8 da noite, mais 17 minutos. Está começando o melhor do Boa Noite Sucesso. A partir de agora, das 8 às 10, a gente vai flutuando e eu vou pilotando essa aeronave. A noite de sábado caliente, a noite é mais caliente. O dia quente, mas a noite vai ficando mais fria. Isso mesmo. Bom, hoje é dia 5/9 do ano 2026. Aquele mês de setembro, né? Isso mesmo. Bom demais. Hoje, 5/9 do ano 2026. E no dia 7 de setembro também, a Tobias Barreira FM completa 11 anos, né? De existência. 11 anos com aquele sucesso tremendo. 11 anos juntinho com você. Você com a Tobias. Tobias com você, né? Fazendo aquela dupla. O ouvinte e o rádio. O rádio e o ouvinte. Levando as ondas sonoras entrando em sua casa, né? A Tobias Barreto FM com programações diferenciadas, né? Programações musicais, jornalismos, né? 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E são 11 anos, né? Segunda-feira, dia 7 de setembro, começando, completando 11 anos com esse sucesso tremendo. Isso, de domingo a domingo, programações diferenciadas, ao gosto do ouvinte, né? Isso, programações com cada locutores diferenciados, né? E é isso aí, o ouvinte chamado pela Tobias e a Tobias conquistando o carinho do ouvinte. E você é convidado para também participar, né, dos 11 anos, tomar aquele café da manhã, né, muita coisa boa, cortar aquele bolo. E também temos aqui apresentações musicais, né? Ao vivo, aqui nos estúdios da Tobias FM. Muitas coisas boas aí, novidades. Você querendo vir, seja bem-vindo, tá bom? São 8 horas mais 19 minutos. Isso mesmo, que legal, né? 8 da noite mais 17, mais 19 minutos. Pra você que tá aí agora já ligadinho em casa na Protona, pra vocês nas ruas da cidade, vocês nos bares e lanchonetes, pra vocês nos bancos de praça, né? Alô, você também nos sítios, fazendas, chácaras, aonde quer que você esteja, aonde quer que nós alcançamos. A noite de sábado, hoje, a gente vai começando tocando... É com ele mesmo, Zezé de Camargo e Luciano. Coração está em pedaços.

sucesso de Roupa Nova. A Força do Amor. Agora são 8:36. A noite está apenas começando. 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O sucesso que você gosta, a gente toca aqui. 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Segunda-feira, hein? Dia 7 de setembro. 11 anos da mais ouvida da região. A pequena que leva longe. Vem pra cá.

0: bom demais, hein? Bye, bye. Ei, bye, bye, tristeza. Bom demais, aí é Sandra de Sá. Bye, bye, tristeza. São 8 horas mais 51 minutos. Ah, que legal, né? Um abraço para você também, Tonho. Ah, não, é Paulo, né? Paulo e Dona Zefinha, aí no Candeal 2. Bom demais, né? Cadê aqui rapidinho? Olha o nosso amigo Marcel Araújo. Boa noite, hein? Guarujá, na Baixada Santista. Ah, que legal. Olha também a Jocilene, tá aqui, é? Essa é outra Jocilene. É outra aqui. Maria do Carmo, um abraço pra você no Maria do Carmo aí. Bom Jardim, tá legal? Alô, João. João do Pai de Pedro, né? O nome dele. Nosso amigo João do Pai de Pedro também está ligado. A Marlene Mendes pediu música internacional, já tocou, já ouviu, tá legal. Bom demais. Lulu, também uma boa noite. Ah, um abraço pra ela. Agora sim tem áudio. A Maria Soares. Tá me vendo ainda, Maria? Tá por aí ainda, Maria? Cadê o áudio da Maria? Maria Soares.
1: Boa noite, Cacá. Você
0: Oi.
1: Tá na rádio hoje,
0: né? Tô, toda noite, sábado.
1: Ai, que chique, está na rádio hoje, Cacá.
0: Todas as noites.
1: Passa aí uma música bem apaixonada, que eu estou querendo curtir.
0: Viu, Cacá? Tá.
1: Segunda-feira eu estou lá na rádio, mas
0: vem,
1: você...
0: Vem pra cá, vem pra cá,
1: tomar
0: viu?
1: Tomar café e comer bolo.
0: Opa, que coisa boa, né? Vem pra
1: aqui
0: cá,
1: aqui deitado e vi sua voz,
0: é,
1: Cacá que tá na rádio.
0: Com certeza, ela tá sempre ligadinha, né? Isso mesmo, viu, Maria? É, cadê aqui o nome dela? Maria Soares, né? Olha, Maria, todas as noites de sábado eu estou aqui, sim. No melhor do Boa Noite Sucesso. Já um tempão, viu? Um tempão. Às vezes os ouvintes do dia é diferente, né? Às vezes muitos estão aí, vão dormir cedo, né? Isso mesmo. Tem o que que perdeu aqui, hein? Alguém perdeu alguma carteira aqui? Foi? É, tem aqui. Ixi, preservativo, aí vai. Né? Vamos ver aqui quem foi que perdeu, né? Então é isso aí. Todos os sábados, viu, Maria? Sempre, todos os sábados, das 8 às 10. É um programa diferente. O melhor do Boa Noite Sucesso. Músicas que marcaram épocas, né? São músicas que tocam no seu coração para relembrar aqueles bons tempos que não voltam mais. É isso mesmo? Lembrar do primeiro amor, do primeiro beijo. Aquele primeiro, né? Aquele abraço. Lá nos anos 80, né? Para quem tem seus 40, 50, né? 60 e por aí. E curtiu aqueles bons tempos, né? Na época das discotecas, né? Matinês, eram os tempos bons, né? Com certeza. Então é isso aí, tá bom? Tem mais áudio chegando?
1: Sabia, nós não tinha visto ainda, tá certo, Cacá?
0: Tá, beleza. Tá legal, então. É, todos os dias estou por cá, viu? Todos os dias. Tem mais áudio chegando aqui? Toca mais áudio.

0: a galera tá.
1: Sacaca Oliveira, pra deixar a noite aos sábados bem mais gostosa, bem carente, com essa voz que é um som aos ouvidos, fica bem melhor.
0: Tá legal, é o som da 87, o som cristalino da Tobias FM. Muito bem, o ouvinte tá ligado, curtindo o melhor do Boa Noite Sucesso, né? Som cristalino, o som fica mais, né? Tobias FM, chegando 11 anos, ela fica com aquele somzão mais cristalino. Tem, cadê áudio? Aqui tem mais áudio.

0: É isso aí, olha, faltando 5 minutinhos pras 9, né? 5 minutinhos pras 9 da noite. Cadê aqui rapidinho? Tem mais áudio chegando? Olha o nosso amigo Gidelso Batista, né? É padeiro. Também tá na escuta, mandou um áudio pra mim. Tem áudio aqui, não tem? Segura aí. Pronto. Cadê o áudio do nosso amigo aí? Cadê? João Batista. João, pronto, solta aí.
1: Boa noite, Cacá Oliveira.
0: Oi.
1: Gostaria de ouvir a música de Hits.
0: De quem?
1: Menina Veneno, valeu.
0: Menina Veneno. Tô
1: aqui em casa ouvindo seu programa.
0: Tá bom, então. Nosso amigo João Batista quer ouvir Menina Veneno. Olha, também ligadinho na programação dessa noite de sábado. Não sei se estão jogando um dominó aí na calçada, é? Olha, deixa eu mandar um abraço pra Pinto e Gidal, vai na rua Itabaianinha, aí na Casa do Bolo, né? Também deve estar ouvindo rádio. Legal, então, né? Tá tempo de tocar aqui rapidinho, mensagem chegando. A Fabiola, né? Fabiola Santana. Boa noite pra você, viu? Uma breja, é? Muito bem, legal demais. Um super abraço pra você que tá ouvindo. O melhor do Boa Noite Sucesso. Olha, são 8 da noite e mais 56 minutos. Tá chegando essa pra você. O ouvinte pede e a gente vai ouvir Menina Veneno.